0: Time, Thiago!
1: Obrigada,
0: obrigado,
1: querido.
0: Viu? Obrigado pelo convite. Muito feliz de estar aqui hoje com vocês.
1: Pra gente é uma honra mesmo, viu?
0: Parabéns, DVD maravilhoso, que Deus abençoe sempre.
2: 9 e 5.
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4: 9:37. 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
1: Olha só, valeu.

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0: 10h22.
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0: 10h58.
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0: meia-noite e dois.
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0: Valeu, gente. Obrigada.
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0: 4 horas.
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0: 4:30.
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20: E agora, Bauru, são 5 horas em ponto. Bom dia.
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1: E agora, embora são 5 horas e 2 minutos, 5 e 2, uma excelente manhã de sexta-feira para você sintonizado em 87,9 Rádio Canal Mais FM. Eu, Carlos Branco, estou chegando por aqui para comunicar com vocês e apresentar o programa Bom Dia Viola. Vamos juntos aí até as 9 horas da manhã, curtir o que há de melhor nas modas de viola e também nos clássicos sertanejos, hein? Olha só, pessoal, já é sexta-feira, hein? Passou rápido demais a semana. Vamos lá, né? Sexta-feira chegou por aqui. Hoje, sexta-feira, dia 22 de maio do ano 2026, hein? Parabenizar os amigos ouvintes que hoje completa mais um ano de vida. Daí, os amigos ouvintes que hoje já é pertencente ao signo de Gêmeos, né? Estamos no outono brasileiro, a fase da lua é lua nova, pessoal. Tá aí a lua nova, aquela lua que brilha bastante, né? Depois a gente vem aí pra lua cheia. Lá semana que vem, já estamos aí no comecinho da lua cheia, perfeito? É o que temos pra informar. Agora a gente traz pra vocês o tempo e a temperatura, as feiras livres de Bauru, deixando vocês bem atualizado no que vem acontecendo em nossa cidade, bem atento, né, no que possa estar acontecendo. Bora lá trazer para vocês primeiro aí o tempo e a temperatura.
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1: E agora em Bauru são 5 horas e 3 minutos na Cidade Sem Limites. Neste momento está com 14 graus. A umidade relativa do ar está em 90%, ventando 16 quilômetros por hora, hein? É previsão de chuva em 10% aí, mas não chove não. Céu muito nublado neste momento em Bauru. Temperatura máxima, aliás, a temperatura máxima hoje vai atingir 22 graus e não vai passar disso. Daí estamos chegando já no inverno brasileiro, hein? A Prefeitura Municipal de Bauru informa os pontos de feiras livres para esta sexta-feira. Temos feira hoje no centro da cidade, na rua Virgílio Malta, quarteirão 1415, das 6h30 até as 11 horas da manhã. No Jardim Europa, lá na rua Clóvis Barreto, quarteirão 6, das 6h30 às 11. Parque Bauru, lá na rua Jorge Schneider Filho, quarteirão 10, das 16 até as 20 horas. Parque Residencial Flamboyant, rua Vitor Corvelo de Ávila Santos, quarteirão 2, das 17 até as 21 horas. Também temos no Redentor, na rua Santa Paula, quarteirão 3, 4, das 6 até as 11. E no Santa Luzia, Avenida Arcides César em Prota, quarteirão 3, das 6h30 até as 11 horas da manhã. Aos amigos virando aquele alô, aquele abraço, aquele bom dia, sejam todos bem-vindos ao Canal Mais FM, que é uma rádio muitas vozes. Aquele bom dia especial para os meus amigos de Tibiriçá, Toninho, Joel, Zé Carlos, Dona Maria e Juliano, um abraço para vocês, muito obrigado sempre pelo carinho e pela sintonia, né? 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O nascer do sol hoje em Bauru será às 6 horas e 44 minutos e o pôr do sol às 17h42. A partir de agora a gente libera nossas linhas para você entrar em contato com a gente. O nosso fone WhatsApp é o 14-996-188790, repetindo para você, 14-996-188790. Redes sociais, fanpage da Canal Mais FM no Facebook, pesquisei, Canal Mais FM Bauru, vai nos encontrar lá. Deixe seu like, ative o sininho para receber as notificações e todas as postagens que a gente fizer você será notificado. Também tem o Facebook de Carlos Branco Branco, ali você pode deixar o seu alô, seu abraço, seu bom dia, a sua indicação musical que em tempo real visualizo aqui e com todo o prazer do mundo vou tocar música que você está indicando, hein? Tá aí, sextou, hein, pessoal? Sextou muito bem mesmo, chegou o final de semana e hoje tá daquele jeito, hoje pode, hein? Então, a partir de agora, três músicas é na nossa responsabilidade, as demais vai ficar por conta do amigo ouvinte Canal Mais FM. A gente começa hoje com a música Zé do Rancho, Zé do Pinho, cantando essa belíssima música aí, Esqueça a Tua Maria. Na sequência vem Lavoura da Saudade com Leôncio Leonel e A Volta do Boiadeiro com Sérgio Reis. Como disse, três na nossa responsa, as demais fica por conta do amigo ouvinte que eu acredito é bom gosto e há de indicar pra gente que é de melhor, nas modas de viola e nos clássicos sertanejos, para que a gente possa levar esse programa maravilhoso que vai ao ar de segunda a sexta, comigo Carlos Branco, né? Até as 9 horas da manhã, tocando o que você gosta de ouvir. Modas de viola e clássicos sertanejos desfila para você no seu rádio a partir de agora. Música.

Agora, Malu, são 5 horas, acertando o seu relógio para você ficar bem informado, né? Hora certinha aqui em Bauru, deixar vocês bem atualizados. 5 horas e 14 minutos, hein? Você conviveu com o Sérgio Reis, a música Volta do Boiadeiro. Passou por aqui também com o Leôncio Leonel, Lavoura da Saudade. E a primeira que abriu o programa Bom Dia Viola desta manhã de sexta-feira foi com Zé Carreiro e Carreirinho cantando a música Esqueça a Tua Maria. A gente começa já a mandar um abraço e bom dia para o pessoal que está com a gente aqui. Meu amigo Alair Silva, né? Lá do Departamento de Água e Esgoto, está com a gente, mandando aquele bom dia. Bom dia, meu amigo, né? Sextou. Ótimo dia para todos nós, né, Alair? Um abraço, meu irmão. Bom trabalho, né? José Benedito da Vila São Paulo já está com a gente. Bom dia, Canal Mais FM. Toca para a gente aí. É o grande milagre, meu. Qual que mora assim? Nós vamos tocar. José Benedito da Vila São Paulo, na sintonia, curtindo o som da Canal Mais FM. Meu amigo Juninho Cunha, Juninho, Elô e todos os colaboradores da Padaria Quer Mais, na sintonia, curtindo o programa. Valeu, agradeço, Juninho. Deus abençoe. Rosana Roque Ferreira, Rosana Zé Jaqueline, pessoal da feira já se preparando para começar mais um dia de luta, né, Rô? Um abraço, querida, que Deus abençoe seu dia e bora lá, né? Bora trabalhar. Fazer o Zé Aure, um abraço, Jaqueline, que Deus abençoe vocês. O Tiaguinho da padaria, né? Bom dia, meu compadre, né? Sextou, hein? É o dia de tomar aquele suquinho da confusão, hein? De leve, hein, Tiago, hoje, hein? É, hoje pode, né? Que Deus abençoe grandemente as nossas vidas, meu irmão, né? Dia mais que abençoado para todos nós, né? Abraço aos amigos danado, André, Marcelão, Dota e Bart Simpson, Canal Mais FM, uma rádio muitas vozes. Popopó na área, né? Quem não sabe, popopó, né? Já pode popó no café, né? Então ele já tá com pó o café feito, né, Tiago? Desse jeito, né? Sirvão, Sirvão, parecido mesmo, Sirvão lá do Santa Luzia. Bom dia, meu querido Carlão, né? Toca pra gente a música aí. É, Rosa na Roseira, né? Com Soline Marroeiro, obrigado, fui. Ô, Sirvão, hoje pode, hein, véi? É, tá podendo, hein? Não tá dando pra colocar umas talagadas pro Sirvão, que ele gosta bastante, hein? Simone Sanches, minha grande amiga, na sintonia, mandando aquele bom dia especial pra gente. Valeu, Simone, bom trabalho, já está trabalhando, né, querida? É desse jeito, tem que fazer mesmo, tá certo? Aguinaldo Falsetti por aqui comigo também. Bom dia, meu amigo, né? Toca pra gente aí a música do Scott de Vagalumes com Rick Renner. Ótima sexta-feira. Valeu, Aguinaldo, seu Falsetti, que Deus abençoe de vocês. Obrigado sempre pelo carinho e pela sintonia, né? O Roberto, meu amigo Roberto, a da Ilza, né? Também é da Ilza, lá do Meridota, nos ouvindo pela internet, manda aquele bom dia especial. Agradeço o carinho sempre e a sintonia das pessoas que vem chegando comigo e deixando aquele alô, aquele bom dia especial. O meu amigo aqui, o nosso amigo Isaías, o Nova Paulista. Bom dia, Carlos Branco. Gostaria de ouvir uma música por Meia Branca com Tiba Gil Miltinho, né? Oferecendo para todos os ouvintes e para a família Canal Mais FM. Desejando um ótimo final de semana, abençoado por Deus. Amém. Que tenhamos mesmo um final de semana abençoado. Obrigado, meu irmão. Deus abençoe, tá? Obrigado pelo carinho, sempre pela sintonia. Edivaldo da Endurbe também manda aquele bom dia todo especial. Bom dia, Carlos Branco. Bom dia, Edivaldo. Bom trabalho, né? Partindo para mais um dia de luta. Meu amigo Paulo Afonso na sintonia, também curtindo o som da Canal Mais FM, manda aquele bom dia especial. Bom dia, meu amigo Carlão, né? Abençoada sexta-feira para todos nós, né? Manda para nós aí, César e Paulinho, a música Você Mulher. E claro que eu mando. Valeu, Paulo. PA, né? É, ele aí. E participa do programa do Tom Araújo, o Sertanejo Bom Demais, a todos os domingos aqui pela Canal Mais FM. Meu amigo Betão do Vanda Maria chegando por aqui, mandar aquele bom dia, Betão. Tá se preparando para começar mais um dia de luta lá no supermercado Barracão, né, Betão? Um abraço, meu irmão, bom dia, que Deus abençoe, valeu. Aldo Cardoso na sintonia, aquele bom dia especial também. A gente vai agradecendo o carinho, a sintonia. O que foi, Sirvão? O que o Sirvão precisa, né? Você ficou mais velho, né? É, pois é, desse jeito. Fica mais velho, fica mais pão duro também, né, Sirvão? Daquele jeito, né? Vamos colocar cheia logo, né, que já fica bom, meu irmão. Um abraço, bom dia, bom trabalho. Valeu, Sirvão! Agora, Maru, são 5 horas e 18 minutos. Aí vem, né, o sucesso deles. Mococa Moraci cantando a música O Grande Milagre. Na sequência, né, vem Rosa na Roseira, Soline Marroeiro e Rick Renner cantando a música Escolta de Vagalumes. A gente volta na sequência. Bora? Bora render e bora trabalhar. Informei a hora certinha já pra você. Então vamos lá, 5 e 18. Uma excelente manhã, uma ótima sexta-feira. Música.

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16: E aí, Bauru, são 5 horas e 33 minutos, acertando o seu relógio, 5 e 33, hein? Manhã de sexta-feira, sextou, galera, daquele jeito que a gente gosta, hein? Hoje pode, hoje tá liberado, hein? Bora lá, então, falar com nossos amigos e ouvir. Não tem informação primeiro, né? Vamos lá primeiro, né? Tá acelerando aqui, terminar o programa rápido, é? Não dá não, hein? Vamos com calma aí, muita calma nessa hora, porque a gente tem informação da Transurb e da Endurb também, pra deixar vocês bem atualizados no que vem acontecendo na nossa cidade. Informativo Canal Mais FM Transurb informando, né, que as duas empresas que faltam transporte coletivo de Bauru e Grande Cidade de Bauru, Cidade Sem Limites, funcionam perfeitamente, tudo normal nesta manhã de sexta-feira. Você que usa transporte coletivo para ir voltar ao trabalho, os ônibus estão passando na hora certinha. Se é bem, né, toma um café bem rapidinho e vá para o ponto de ônibus, porque o ônibus não espera ninguém, não. É você que tem que estar no aguardo do ônibus, perfeito? Endurb informa também que daqui a pouco, a partir das 6 da manhã, os amigos coletores estarão recolhendo lixo orgânico e seletivo. Já separou o orgânico do seletivo? Beleza, então coloca para ligeiro, porque a senhora sabe muito bem quem vai passar hoje, se é orgânico ou se é seletivo. Eles vão passar, vão levar, vão deixar tudo limpinho aí em frente à sua residência novamente. Então, portanto, o informativo Canal Mais FM, uma rádio, muitas vozes. Beleza, a gente segue aqui com um alô, abraço, bom dia para o pessoal. Deixa eu mandar um alô aqui para meu amigo irmão aqui, Osni Gazzi, vereador de Piratininga. E com certeza hoje tem o quê em Piratininga? Osni, fala comigo, bebê. Bom dia!
17: Bom dia, Carlos Branco.
16: Bom dia,
17: ouvintes da Canal Mais FM. Uma rádio, muitas vozes e milhares de ouvintes.
16: Opa, é isso mesmo.
17: Sextou, galão.
16: Sextou.
17: Galão da madrugada, é logo nóis. Cedo cantando nessa sexta-feira.
16: Pois é.
17: Fresca, né?
16: É.
17: Mais pra fria.
16: Rapaz.
17: E o Osni Gazzi de Piratininga passando aqui, convidando vocês mais uma vez para conhecerem ou visitarem ou retornarem a nossa Feira da Lua. Vem aqui tomar uma cachaça, Canário da Terra, vem comer uma porção da Claudinha, um torresminho do Ginês, tem o salgadinho do Nico, tem, olha, rapaz do céu, se eu for falar aqui, vai 3 horas e tanta coisa boa que tem aqui, viu?
16: E não
17: vem pra
16: tudo,
17: cá,
16: hein,
17: vem pra Piratininga visitar a Feira da Lua, a partir das 18 horas.
16: É isso aí, olha, eu convido você aí, porque eu já fui pelo menos umas 2, 3 vezes já aí na Feira da Lua de Piratininga, uma delícia, hein? Ambiente bem familiar mesmo, moda boa que eles colocam lá pra gente estar ouvindo, e claro que dá pra você aproveitar e conhecer toda a Feira da Lua. E vai conhecer os Niazes também, porque ele roda a feira inteira lá, fazendo a live dele e transmitindo no Facebook, Instagram também, para que todos os amigos e ouvintes aí da Canal Mais FM possam conhecer a Feira da Lua. O meu convite é que você vá para você ver o que eu estou falando, hein? Olha, chegue cedo, hein? Vai pegar mesa, né, Osni? Pegar mesa, pegar um lugarzinho para sentar lá, porque lota, lota e lota bastante mesmo, hein? É um movimento imenso, uma coisa de louco. Ah, pois é, hein? Quem não sabia, até a Bruna Viola esteve lá comendo um pastelzinho na Feira da Lua, hein? E outros profissionais aí, né, que sempre estão lá, né? Tá certo. Valeu, Osni. Um abraço, bom dia. Meu amigo Jair tá por aqui comigo. Fala comigo, Jair. Bom dia. Diga lá.
18: Bom dia, meu amigo Galão da Madrugada.
16: Bom dia, Jair. Diga lá, meu irmãozinho.
18: Galão?
16: Sim.
18: Sextou, hein?
16: Sextou daquele jeito. Hoje pode.
18: Sextou daquele jeito.
16: Isso.
18: 5 horas da manhã. O sol nem apareceu ainda, meu irmão. Eu já tô pensando. 5 horas da tarde. Sabe aquela... aquela gelada.
16: Aquele barulhinho.
18: Papai. Manda umas duas pra nós, Galão.
16: Só, hein?
18: Pra animar o dia.
16: É.
18: Né?
16: O Silvão ainda tá pedindo aqui.
18: Galão,
16: ainda.
18: Bom final de semana pra você. Bom final de semana pra todos os amigos do Canal Mais. Tchau, obrigado.
16: Tchau, de nada, Jário. Um abraço. Bom dia, Jário, da Mercearia CDG com a gente também, né? Silvio, para esses mesmos momentos, mandou aqui pra gente, né? É, e pesou na consciência, né? Chegou até a garganta, né? Aí já bota uma, né? Tá com sede, né, Silvão? É, não tá dando pra gente colocar uma, não, que quebraram os litros aqui da Canal Mais FM, certo? Quebraram o meu brinquedinho, que era de colocar os escorpiãozinhos pro povo. O povo gostava, né, Silvão? Um abraço, bom dia. Um abraço também pra minha querida amiga Edna, lá do Jardim TV. Um abraço a ela e seus familiares. Já está trabalhando, já indo pro trabalho, né, Edna? Um abraço, minha querida. Deus abençoe seu dia. Obrigado pelo carinho sempre, pela sintonia. Seu filho Giovanni, lá no sul do país, né? Aquele abraço pra ele também. Meu amigo Danilo Moura, né? Bom dia, Carlão. Saudação, escala caturística, né? Sextou. Toca pra gente, Leandro Leonardo, a música Talismã. Claro que eu vou tocar. Deixa pra gente, é um clássico, e muitos dos clássicos mesmo, um sertanejo aqui na Canal Mais FM. Meu amigo Clodoaldo, fala comigo, Clodoaldo. Clodoaldo. Bom dia,
19: irmão. Bom dia, Carlos Branco.
16: Bom dia, irmão.
19: Aqui é o Clodoaldo da Nipônica.
16: Sim.
19: Eu gostaria de ouvir Canga do Tempo.
16: Opa.
19: Se for possível.
16: Claro que é.
19: Toca pra nós aí. Eu ofereci pra galerinha aqui do Bar do Capuano aqui.
16: Manda lá, povo.
19: O Ricardo, minha irmã Cida.
16: Perfeito.
19: Paulinho, meu cunhado.
16: Sim.
19: Se for possível, toca lá pra nós.
16: Tá no jeito.
19: Beleza?
16: Beleza.
19: Canal Mais, uma rádio e muitas vozes.
16: Valeu, Clodoaldo. Um abraço, bom dia. Juninho, meu amigo Juninho Cunha da Padaria Quero Mais, ele disse só o seguinte, hein? 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Valeu, Juninho. 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Que Deus abençoe vocês. Luiz Mário, do Jardim da Grama, também já está comigo, mandando aquele bom dia especial. Valeu, Luiz. Um abraço, meu irmão. Que Deus abençoe. Do Nova Esperança, agora eu que me esqueço, né? Bora tocar música, vamos lá, né? Pombinha Branca, né? Quem canta essa música é Solino Marroeiro. Depois vem Você Mulher com César e Paulinho, né? Canga do Tempo, João Mulato e Douradinho. Molão Três Cores, João Carlos e Carlos Leite, né? Travessia do Araguaia com Lio e Léo. E Talismã com Leandro e Leonardo. A gente volta na sequência depois do bloco de apoio cultural. Acerte seu relógio, agora em Bauru são exatamente 5 horas e 39 minutos. Bom dia!

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0: Agora, Bruno, são 6 horas e 11 minutos, acertando o seu relógio 6 e 11, hein, conferindo o sucesso aí de Milionário Zé Rico, a música Explosão de Amor. 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Agora sigo por aqui, mandando o nosso recado, abraço, bom dia, meu amigo Guido, lá de Piratininga, está na sintonia, mandando aquele bom dia, valeu Guido, um abraço, parceiro, bom dia, bom trabalho. Marcelo Dota também está por aqui, né, bom dia, calando da madrugada, hoje pode, claro que pode, Marcelo, opa, começou cedo hoje, hein, tá animado, hein, epa lá, hein, vai que vai, acelera, vai dirigir? Então não beba, hein? Um abraço e um bom dia pra minha querida amiga aí, lá de Campinas, né? Sumara Bragante, na sintonia. Bom dia, meu locutor preferido, né? Bom dia, Rádio Viola. Sextou, beijos de Campinas, Sumara Bragante, na sintonia, nos ouvindo pela internet. Valeu, querido, um abraço, muito obrigado por jogarem pela sintonia. O Rubens Lira, lá do São Geraldo, tá por aqui comigo, lá da Fergaz também, né, Rubim? Fala comigo, Rubim, bom dia, irmão.
1: Carlão, bom dia.
0: Bom dia, ô, Rubens.
1: Põe pra mim a música do... Os Filhos de Goiás, Amor Distante.
0: Claro.
1: Essa música eu oferecer pro pessoal da Fergás, o Canhotinho lá no Jardim América.
0: Perfeito.
1: O Marião da Barba Branca, Dona Lia.
0: Sim.
1: O Lourenço do Nascido aqui no Parque São Geraldo. Meu sobrinho lá na Pousada Esperança. e para minha esposa Divina Pereira.
0: Perfeito.
1: Para todo que está ouvindo a Canal Mais. Falou, Carlão, um abraço.
0: Falou, Rubim. Bom dia, Rubim. Obrigado pelo carinho sempre, pela sintonia. Hoje eu vou lá, hein, Rubim. Aquele abraço, meu irmão. Valeu. O nosso amigo André Bart Simpson por aqui. Bom dia, meu amigo Carlos Branco, né? Uma excelente sexta-feira para você e para todos nós, né? Se der, toca aí. Zé Tabera Teodoro, a música Caipira e a Professora. Ô, Caipira e a Professora. E claro que nós vamos tocar, tá bom? Maurinho. Ei, meu amigo Maurinho. Maurinho gosta de fazer um tropé, hein? Quer ver? Ele vai cobrar alguma coisa de alguém. Fala comigo, Maurinho. Bom dia.
2: Carlão, bom dia. Bom dia. Bom dia. Bom dia. Sextou,
0: opa,
2: sextou, Carlão.
0: É hoje?
2: Muita confusão, né?
0: Pois é, desse jeito.
2: Carlão, toca pra nós aí o Léo Canhoto mais o Robertinho. Vou tomar um pingão.
0: Claro.
2: Recebi o TT Boiadeiro, Tonhão da Banca.
0: Perfeito.
2: Ô, mas daqui a pouco eu passo ali em Tonhão da Banca. Tô atrasado. Ô, Tonhão, daqui a pouco eu passo aí, toma um café.
0: Esse Maurinho,
2: tchau,
0: beleza? Esse Maurinho é figura, rapaz. Beleza? Pra não atrasar a milonga do André Cremonese, que ele já tá aqui, vamos lá tocar a música Triste Separação. Essa música, quem pediu pra mim é o nosso amigo lá, o Tobias. Tobias, manda seu áudio aqui no WhatsApp da rádio, porque no meu particular, no meu PV, eu não consigo transmitir pro WhatsApp da rádio. Manda aqui pra mim no WhatsApp da rádio que eu solto depois seu áudio, tá bom, meu irmão? Um abraço, bom dia, obrigado. Mas eu vou tocar sua música aqui agora, ó. Triste Separação, Tião Carreiro e Pardinho. Amor Distante, Os Filhos de Goiás, né? O Caipira e a Professora com Zé Tapera e Teodoro. E a gente volta com eles, as milongas de André Cremonese e os seus milongueiros, o Tiaguinho, Bart Simpson, Márcio Dota e Marcelo Dota, que são os milongueiros de Blandão. Acertando o seu relógio, são 6 horas e 18 minutos em Bauru, uma excelente manhã, uma ótima sexta-feira. Bora render, pessoal, bora trabalhar, vamos que vamos, não podemos parar de jeito nenhum.

0: Bárbaro, são 6 horas e 27 minutos, acertando o relógio, 6 e 27, conferindo aí com Zé Tapera e Teodora, a música, né, o Caipira e a Professora, os Filhos de Goiás cantou a música, né, Amor Distante, a primeira desse bloco, Tião Carreiro e Pardinho cantando a música Triste Separação. Milongas dos milongueiros, né, André Cremonese chega por aqui para dar o seu recado e falar a respeito de que hoje, André, da onde que eu sou, o provedor, como é que ele fala, administrador, tudo mais. Fala comigo, André, você tá bom, meu irmãozinho, diga lá, bebezão.
1: Bom dia, meu irmão Galão, bom dia. Sextou, hein? Sextou. Que friaca, Galão.
0: Ele tá lá, hein?
1: Galão, xerife, subgerente e preservador da história de Guaxupé.
0: Guaxupé.
1: Guaxupé, é município ali nas Minas Gerais.
0: Minas.
1: Município que já passou pouco mais de 51 mil habitantes, hein, Galão?
0: Grande cidade.
1: Guaxupé, que esse termo vem do Tupi-Guarani, que quer dizer caminho das abelhas ou União das Abelhas, Galão.
0: Verdade.
1: Esse nome se deu, Galão, porque a palavra, o termo chupé, vem do tupi-guarani, né, Galão? Que quer dizer abelha sem ferrão, que é uma abelha muito comum naquela região de Minas ali, Galão. E detalhe, Galão, Guaxupé também é muito famosa pela maravilhosa Catedral de Guaxupé, que tem na capital lá, bem no centro da cidade, Galão. E também Guaxupé é conhecida como a terra da orquídea e a capital mineira do café. É isso mesmo, hein, Galão? Capital mineira do café. Bom dia, meu irmão Galão. Bom dia. Ô, Galão, você não sabe que agora o felino do Sirineu, ele resolveu dar uma fugida de casa aí e foi visto trabalhando, dirigindo um ônibus circular, Galão.
0: Tá brincando?
1: É isso mesmo, Galão. Verdade. Tô mandando um vídeo pra você ver que é fato verdadeiro.
0: Sim.
1: O felino do Sirineu dirigindo um ônibus circular, rapaz.
0: Não.
1: E deu tão certo, rapaz. Ele foi tão caprichoso no trabalho que eu tô sabendo que tem uma empresa, uma grande empresa aí de transporte coletivo lá na capital, que tá querendo contratar o felino do Sirineu para ser o piloto de testes e dar instrução para todos os novos motoristas da empresa.
0: Rapaz.
1: Você já pensou agora, todos os motoristas que forem entrar na empresa vão ter que passar pela avaliação do felino do Sirineu para conseguir trabalhar, hein?
0: Olha,
1: e detalhe, viu, Galão? Tô até sabendo que agora eles estão querendo dar aqueles ônibus gigantes, aqueles sanfonados que tem na capital, pro felino do Sirineu pilotar, hein? Agora segura, hein?
0: Segura.
1: Não é verdade, Marcelo Dota? Não é verdade, Marcelo Dota Arminha? Não é verdade, Bart Simpson? Ajuda aí, Tiaguinho. Ajuda o felino do Sirineu virar piloto de ônibus sanfonado na capital.
0: Esse é só na freagem, hein? Pelo amor de Deus, hein? Bora, papai, a gente volta a sequência com o Thiago, com o Dota e também com o Bart Simpson.
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0: Bem, Maru, são 6 horas e quantos minutos aqui? Vamos lá, 6h31, bom dia.
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0: E agora, Bruno, vamos acertando o seu relógio aqui pela Canal Mais FM, uma rádio muitas vozes, e você faz parte dessas vozes. São 6 horas e 40 minutos, acerte o relógio, hein? Hora de Brasília, certinho, para você não perder a hora, não chegar atrasado, seu patrão não pegar no seu pé. A gente lhe informa de tempo em tempo aí a hora certa, horário de Brasília, pessoal. Chegou atrasado no trabalho, o que acontece? Patrão vai pegar no pé, hein? É, vai pegar no pé e pegar feio, já pensou? Sexta-feira, doidinho, pegar um valim para tomar uns gorpiãozinhos à tarde, aí fica naquele jeito, hein? Fica brava a situação. Comigo aí com o Léo Canhoto Robertinho, a música Vou Tomar um Pingão, e eu vou também tomar um pingão hoje, porque sextou, também sou filho de Deus e mereço tomar um pingão. 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Bora, vamos lá atualizar, né, aqui as mensagens do nosso amigo Milongueiro, né? Quem chegou primeiro? O Thiaguinho, né? Foi ele que chegou primeiro. É, ele deu uma errada aqui, né? Mas acertou no final, né, Thiaguinho? Desse jeito, né? Cuidado, hein, Thiaguinho? É Guaxupé, hein? Né? É chupar pé, não. É Guaxupé o nome da cidade, hein? Pelo amor de Deus. Bom dia, Thiago.
1: Ô, compadre, um braço da Esvorta, hein? Aquela sexta-feira mais que maravilhosa, mais que abençoada pelas mãos divinas do nosso Papai do Céu. Positiva? A paz do céu, hein? Vamos ali fechar a sexta-feira com chave de ouro, que hoje é dia do suco da confusão, hein?
0: Com certeza.
1: Toma uma, hein?
0: Vamos lá.
1: Vai vendo, pega a visão.
0: Peguei.
1: Bom dia, amigos, ouvintes da Rádio Canal Mais FM, Rádio Muitas Vozes, compadre. Se eu falar pra você, cara, é coisa de só de gato de sirineu, menino danado. Meu genrinho do coração me aprontou essa semana, hein, cara? Tá pra acabar. Sobrou até pro pai dele, pro sirineu, advogado, cara.
0: Tá você brincando?
1: Não, o que tá acontecendo, cara?
0: O que aconteceu?
1: Você acredita que ele passou no concurso do circular da cidade aí, rapaz, e virou motorista, cara.
0: Tô sabendo.
1: Só que acontece, e ele tava em fase de teste, cara, e o fiscal dentro do busão, pá, e ele no pilote ali, cara, E a minha fiota, a Marie, cara, ela tá desesperada, porque você tem uma noção, cara. Ele tá preso, cara. Tá preso, não sabe o que ele aprontou, mano.
0: Por quê?
1: Nisso, o Tomzinho, Tom Araújo, o menino das Cundangas, o filho do Bill.
0: Sim.
1: Rapaz, passou com o caminhão do lado dele lá, chamando ele na seta.
0: Tá de brincadeira.
1: Pra dar um pega no racha, cara. Você acredita que ele caiu na lábia do Tomzinho? E foi, cara, começou a grudar na cola do... E o busão cheio de passageiro e colou na traseira do caminhão do Tom, cara. E dando um fora alto pra chamar, chamando ele pra sair da frente, cara. Nisso, logo na frente tinha uma blitz, cara.
0: E aí?
1: Da blitz da Federal, cara. Você acredita que o meu gênio foi parado? Ele tentou subornar, cara. Ele tentou subornar os policiais, cara, pra poder passar, você acredita?
0: E
1: esse seu fiscal tá dentro do busão, cara. Resumindo, cara, o menino tá guardado, tá enjaulado lá, rapaz. Tá desesperado
0: e
1: lá.
0: Agora?
1: E o pai dele, o Cirineu Fedrício, tentando tirar ele da cadeia lá. Rapaz,
0: meu
1: sabe, não sei o que vai dar esse final de semana, hein? Olha, só milonga uma atrás da outra. Esse menino, eu falo pra você, rapaz. Não dá sossego pra família. Minha fiota Marie tá tadinha, tá desesperada chorando lá.
0: Meu
1: pai. Fazer o quê, né? Agora pedir ajuda pro pai dele, né?
0: Pois
1: é verdade, André, é verdade. Dó. Ajuda aí, Cirineu!
0: Ajuda aí, Cirineu. Pelo amor de Deus. Olha aí o que você vai fazer.
1: O pé? O que, que é isso aí?
0: É guacho o pé, não é pra chupar o pé, não. Te falei, hein? André Bart Simpson. Não, opa, não, parou. Aqui, ó, Bart Simpson agora.
2: Bom dia, milongueiro.
0: Bom dia, André.
2: Tá aí no zap, é pra todo mundo ver.
0: Sim.
2: Então, esses dias minha motoca quebrou, né? Deixei ela na oficina e falei, ah, vou pegar um busão pra voltar pra casa, né?
0: Sim, é justo.
2: Então, a hora que abriu a porta do busão, quem que eu vejo?
0: Quem?
2: O Felinão do Cirineu.
0: Você tá brincando? Também?
2: Conduzindo o ônibus, gente.
0: Coletivo. Da
2: eu fiquei na minha, né? Normal.
0: Tranquilo.
2: Tava tudo indo muito bem, até ele separado na blitz, né?
0: Puxa vida.
2: Um abraço aí pra toda a turma de milongueiro.
0: Valeu, Bart Simpson. Um abraço, bom dia. O Márcio Dota, bom dia, bom dia, bom dia. Mais um bom dia, Marcinho Dota.
3: Rapaz do céu, que mentira é essa, cara? Que gato Cirineu, o quê? Que felino Cirineu. O gato,
0: que é?
3: Gato é nada, é felino.
0: Felino mesmo, é.
3: Felino do Cirineu, é, pai. O negócio é o seguinte, Carlão, bom dia, bom dia, mais um bom dia. Sextou, filho do Bill. Sextou com S bem grande, sem dinheiro, até amanhã, porque amanhã caiu dinheiro na conta, né?
0: Ah, é, amanhã é dia.
3: Eita, lasqueiro.
0: Senhor.
3: Se esse gato do Cirineu aí, ele tá, uts, uts, o meu galo copy, rapaz, tá voando.
0: Meu
3: tá voando,
0: pai.
3: Enquanto esse gato aí, esse felino aí tá, vai tentar mudar a marcha aí no tch, uts, que igual o filho do Bill falou aí,
0: sim,
3: o meu galo copy tá voando do lado do Sherlock's Home. E atrás, que adivinha quem tá andando, andando atrás, voando no voo, adivinha? Meu peixe cadela. Ah, rapaz, meu peixe cadela. Vai no vácuo, né? Coloca o tal do capacete e vai que vai. Sextou, filho do Bill, tá voando aí na programação canhã, hein? Nada da costela.
0: Cadê? Vamos fazer, pai.
3: Eita, danado. Saúde,
0: ó. O Dó tem a costela dentro, sai, Dó, tá vendo, amor de Deus? Fala, cremosão, diga lá.
4: Eu tô imaginando o Cirineu indo na delegacia pra salvar o felino dele.
0: Não
4: caiu numa blitz de trânsito.
0: Não vai salvar.
4: Do purgatório.
0: Não vai salvar, pode ter certeza disso que não vai salvar, não vai ter jeito não, hein? Um abraço e um bom dia aqui, meu amigo, o Tom Araújo, ele tá aqui também, viu? Sabia que o Tom tinha sido culpado dessa correria, não? Chamou no pisca-alerta lá, meu, só pra dar uma acelerada no trem, ô Tom. Que isso, meu amigo, né? Pelo amor de Deus, bom dia, né? Pelo menos, né, a cesta básica do gato do Cirineu do ônibus é boa, né? Olha só, pelo amor de Deus, hein? Amigo Carlos Branco, bom dia, bom trabalho. Valeu, Tom Araújo. Tom Araújo aqui no domingo, das 6 horas da manhã em ponto, ele chega, hein? E claro que ele vai tocar muita moda boa, né, Tom? Tá desse jeito, meu irmão. Um abraço, bom dia. Como diz o Dota, tá voando na programação, né? O que foi, André? Diga lá.
4: Eu imagino o felino do Cirineu no volante e o peixe cadela de cobrador.
0: Não, só Deus a causa, véio. Pelo amor de Deus, aí não, hein? Seguimos aqui, né? Vou te mandar um abraço, bom dia pra minha querida amiga lá do Hospital Estadual. Não, Estadual não, aqui é do lado da Unimed, né? A Cristiana está na sintonia. Ô Cris, um abraço, querida, obrigado pelo carinho da sintonia, nos ouvindo lá na Unimed, né? Obrigado mesmo pelo carinho, pela sintonia. Mais gente com a gente, mandando aquele bom dia. Olha só, minha querida amiga Cristiana Campos, ela que está mandando aquele bom dia especial para todos, né? É do Bauru 16 na audiência. Cris, aquele abraço, querida, um bom dia, obrigado aí. Edilma do 3 América, fala comigo, Edilma, bom dia, querida, diga
5: bom
0: lá.
5: Bom dia, Tetê.
0: Oi, Tetezinha, beijo, bom dia, tchau. Beijo,
5: música
0: tchau.
5: Música uma boa aí para nós.
0: Manda uma moda boa para vocês,
6: querida. Manda aí uma música boa para nós, manda aí. Passa a ceninha, tá? Manda, aí eu falei para a para minha neta Emily. E para ela, né?
0: Claro.
6: E para todos os ouvintes, para todas as minhas amigas e amigos que estão escutando o Canal Mais, para todos os ouvintes e para todo o locutor. Principalmente aí para você, Cássio, que Jesus abençoe você.
0: Amém.
6: E você aí tenha um final de semana abençoado por Deus. Abraço, beijo.
0: Beijo, Edilma. Um abraço, Serafim, que Deus abençoe. A Tetezinha, a Isadora, viu? É uma graça de menininha, né? E ela gosta de falar também, mandar o seu bom dia. Tá, Isadora, um abraço, bom dia, Tetezinho, né? Daquele jeito, hein? Obrigado pelo carinho, pela sintonia. O Marcinho, ele que é lá de Java, tá comigo por aqui também. Fala comigo, Marcinho.
7: Fala,
0: bom dia.
7: Carlos Branco. Bom dia, meu amigo.
0: Irmão.
7: Tudo na paz de Deus.
0: Tudo na paz.
7: Ô, Carlos Branco, sim, toca mais uma moda pra nós, hein? Gostaria de oferecer pra minha esposa, pros meus filhos, pra todos os ouvintes da Canal Mais FM, uma rádio muitas vozes.
0: Claro.
7: O pessoal da região daqui de Jafa, de Zona Rural, pra vocês aí de Bauru, pra você, pro Haroldo, Fernando, beleza?
0: Perfeito.
7: É, toca Lourenço Lorival aí pra nós novamente, Se Ainda Existe Amor.
0: Beleza, tá no jeito.
7: Deus abençoe a todos aí, uma ótima sexta-feira.
0: Valeu.
7: Pra cima.
0: Bora render, bora trabalhar. Fala comigo, Tobias, já toquei a sua música, fala lá, manda o seu
8: um belo bom dia pra você, meu caro amigo.
0: Bom dia, Tobias.
8: Carlos Branco, mas bom dia mesmo,
0: isso,
8: hein?
0: Mesmo, um bom dia forte, né?
8: Maravilha, hein? Agora sim, né? Vai no ar.
0: Vai no ar, agora vai no ar.
8: Isso. Eu agradecer a tua pessoa por tocar aí a música Triste Separação, né?
0: É um modão,
8: Tião, cara, Pardinho.
0: Mas toca mesmo.
8: Mas vamos, mais uma de Valderir Misael. Jornal de ontem, claro. Ofereci a todos os ouvintes da Canal Mais.
0: Valeu,
8: um abraço, Tom. Carlos Branco.
0: Valeu, Tobias, um abraço, eu toco sim. Marcinho Dota voltou aqui, fala comigo, Marcinho.
9: Ô, Carlão, queria mandar um beijo pra minha mãe, pro meu pai e pra você. E lá pra dona Dilma e pra Valdete, lá da quadra 7. E pro Tom Araújo e pro meu irmão. Então,
0: rimou.
9: Um beijo pra todo mundo e pra todos os ouvintes da Canal.
0: Rimou, Valdete da quadra 7, né? Deu uma rima até mais ou menos, viu, Dota? Mais ou menos, né? Não é tão boa, mas deu, né? Bora, Lourenço Lorival canta Se Ainda Existe Amor. Na sequência, Gangorra, Milionários é Rico, André Andrade, Pássaro Sininho.

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0: Agora, bom, são 7 horas e a gente perdeu os minutos aqui, vamos ver, 7 e 10, né? 7 horas e 10 minutos em Bauru, uma excelente manhã aí pra você que está ligado aí no programa Bom Dia Viola comigo, Carlos Branco, né? Vamos juntinho aí até as 9 horas da manhã, hoje eu quero melhor nas modas viola e também nos clássicos sertanejos. Sexta-feira, pessoal, né? Sexta-feira é aquele dia maravilhoso, hein? A gente não vê a hora passar, né? Passa rapidinho. Vamos pensar que não, já é 9 horas, hora de ir embora. Vamos ver o sucesso aí do trio Parada Dura, música Noite Colorida, aqui na Canal Mais FM, uma rádio muitas vozes, beleza? Bora, né? 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Agora seguimos, alô, abraço, bom dia para o pessoal que está comigo, mandando aquele recadinho, aquele bom dia, minha querida amiga Neide Faria, lá do Jardim Olímpico, na Sintonia, bom dia, querida, um abraço, Neide Faria, grande profissional do corte e costura, está com a gente, mandando aquele bom dia, agradeço, carinho sempre, a Sintonia, valeu, meu amigo Zito, José Carlos Zito, né, bom dia, Carlão, né, e toda a família Canal Mais FM, sextou, né, sextou o povo, e hoje pode, Zito, tá daquele jeito de lamber um, hein, fazer o quê, né? como diz o ditado, né? Se preparou, se Deus preparou, porque é para nós tomar, né? Se não fosse, a gente não tomava. O Luiz Figueiredo, o Luiz Antônio Figueiredo, está por aqui mandando um bom dia. Um abraço a ele, a esposa Dona Inês e a filha Beli. Um abraço, Luizão. Valeu. Que Deus abençoe seu dia, meu irmão. Que Deus abençoe a todos nós, né? Bora lá, bora render e bora trabalhar. Quem mais está por aqui comigo? O TT Boiadeiro, hein? Tá aí, chegando por aqui. O TT Boiadeiro tá famosíssimo, hein? Fala comigo, TT. Bom dia.
1: Bom dia, meu amigo bom Carlos dia. Branco. Carlão, hoje eu gostaria de ouvir a música aí, O Milagre do Cachacete.
0: Certo.
1: Oferecer pra rapaziada do bar do Ricardo Capuano, Birubiru, o Ney Mecânico, pessoal lá do bar do Silvinho, Rodrigo Monterânio, Tom Araújo, Carlos Branco.
0: Opa, é nóis.
1: O Pelego, alô meu povo, o Roseval Caminhoneiro, Jacaré do Parque das Nações, Edilma Serafim 3 América e a todos os ouvintes da Canal Mais FM, beleza? Canal Mais, uma rádio em muitas vozes.
0: Tchau, obrigado. Valeu, TT, um abraço, TT, Boiadeiro tirando foto e fazendo vídeo com o Rodrigo Monteiro. Não tá chique show, hein? Como diz o Thiago Wesley, desse jeito, né, TT? Um abraço, meu irmão, bom dia, bom trabalho pra você, valeu? Tamo junto, né? Olha, um abraço também pro Tony e pro Armandinho Losnack, que estão na sintonia, curtindo o som da Canal Mais FM, tirando leite, né? E garrado na teta da vaca lá e curtindo o programa. A gente agradece o carinho sempre a sintonia, viu? O Roberto, J.R. Moura, Esquadrias em Alumínio e Vidro Temperado, mandando aquele bom dia pra gente. O Roberto e a Renata, né? Bom dia, meu amigo Carlos Branco, né? Uma ótima sexta-feira pra você e pra todos os ouvintes da Rádio Canal Mais FM. Tá aí, Roberto, um abraço pra você e também pra Renata, né? Alameda Flor do Amor, número 66, esse é o endereço da J.R. Moura, Esquadrias em Alumínio e Vidros Temperado. Perfeito? Valeu, meu irmão. Um abraço, bom dia. A Marli, da Oficina de Costura, também está por aqui, mandando aquele bom dia. Bom dia, Carlos. Bom dia, Marli. Uma excelente manhã pra você, que Deus abençoe. Ricardo Capuano, chegando para falar com a gente, fala comigo, Ricardo, bom dia.
2: Bom dia, meu amigo Carlos
0: bom
2: Branco.
0: Bom dia, Ricardo.
2: Bom dia a todos os amigos ouvintes da Rádio Canal Mais FM. Sextou, Carlão. Carlão, gostaria de ouvir uma música hoje do Tonico e Tinoco, Baile na Roça. Gostaria de estar oferecendo a todos os amigos do Bar do Capuano, TT Boiadeiro, Neto, Tiririca, Pudãozinho, que deu trabalho para mim ontem, de
0: imagino.
2: Novo, né? Negócio da saideira, pro meu amigo Benedito, pro Birubiru, Ney Mecânico e para todos os amigos ouvintes da Rádio Canal Mais FM. Uma rádio com muitas vozes.
0: Valeu, Ricardo. Um abraço, bom dia. Imagino que você não passou com ontem com o Tom, o Dãozinho, né? O Dãozinho, pelo amor de Deus, tá trabalho, viu? O meu amigo aqui, o Adriano Lopes, mandando aquele bom dia, Carlão, né? Partiu, agora, bora, né? Fazer o quê, né? Sextou, né? Deixa com nós, já tocamos essa moto aqui hoje, tá bom? Um abraço, Adriano, José, Davi e Enzo Lopes, família Lopes em peso. A Sueli Buschini tá por aqui com a gente, mandar seu bom dia, fala comigo, Sueli, bom dia.
3: Bom dia, Carlos Branco.
0: Bom dia.
3: Quero ouvir a música do Barreirito, que fala assim, trabalhei tanto pra bancar seu luxo, eu não sei muito bem o nome da música, acho que vocês sabem melhor aí, né? Falei, trabalhei tanto para bancar esse seu luxo. É do Barreirito, tá bom?
0: Tá certo.
3: Tenha um bom dia, Carlos Branco.
0: Bom dia. Ela já cantou um pedaço da música, né? A gente vai tentar encontrar essa música dela aí. Perfeito? Bora lá então. Vamos tocar aqui agora as Galvão, né? Modo Truco, as Mineirinhas. Vem aí com a música Cartas na Mesa. Bruna Viola, né? Com a música Flor Mato Grossense. Edê Lucas e Lúcia, Milagre do Caixa 7. A gente volta na sequência. Acerte seu relógio com a Canal Mais FM. Agora em Bauru são 7 horas e 18 minutos. Uma excelente manhã. Uma ótima sexta-feira.

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Bora, acertar o relógio com o canal Mais FM, 7 horas e 42 minutos em Bauru, conferindo o sucesso aí deles, hein? Tonico Tinoco cantando a música Baile na Roça. 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

0: 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Beleza, bora lá, mandar abraço, bom dia. O Ricardo já curtiu a música dele, hein, Ricardo? Aguentou o down ontem, nossa, até tarde da noite, hein? Pelo amor de Deus, hein? Saideira, a saideira, agora é a saideira mesmo, hein? Tá aí pra falar com a gente agora, meu amigo Ney Mecânico. Fala comigo, Ney, bom dia.
1: Bom dia, meu amigo Carlos Branco.
0: Bom dia, Ney. Bom.
1: É, eu queria ouvir hoje Minha Voz,
0: sim,
1: com o milionário José Rico.
0: Perfeito.
1: É, vou oferecer pra todos os amigos lá do bar do Capuano.
0: Certo.
1: Canal Mais FM, uma rádio, muitas vozes.
0: Valeu, Ney, um abraço, bom dia. Vitor Alcântara Serpa Gomes, o Vitão da Rede Confiança do Supermercado. Bom dia, Carlão, né? Ótima e abençoada sexta-feira pra todos nós, meu irmão, né? Hoje pode, hoje é dia, hein? Tá daquele jeito, Vitão, né? É, pra comemorar os trabalhos, já manda pra nós aí, né? A moda Sextou com o Leonardo pra gente curtir. É, para quem estiver na ponta da agulha também aí, positivo, pulse, né? Diz o nosso amigo Rosenvaldo, né? Valeu, meu amigo, né? Canal Mais FM, uma rádio, muitas vozes. Tá no jeito aqui a moda, nós vamos tocar, tá bom, Vitão? Um abraço e um bom dia. Obrigado pelo carinho sempre e pela sintonia. Mais gente com a gente por aqui, mandando seu bom dia. Vamos lá. O Marcos e o Baixinho ali do Baixinho Cabeleireiro na sintonia. Valeu, Marquinho. Valeu, Baixinho. Ali na Pinheiro Machado, hein? Subindo depois da São Sebastião, segunda quadra, à sua esquerda, você encontra o Baixinho Cabeleireiro ali. Tá lá, ele e o Marquinhos estão lá para atender vocês com muito carinho e com muita dedicação. Minha querida amiga a Ailda, né? A Ailda está por aqui mandando aquele bom dia, né? Bom dia, meu amigo Carlos Branco, né? Uma excelente sexta-feira para você e para toda a sua família, né? Na paz do Senhor Jesus Cristo, amém. E para todos os ouvintes da Canal Mais FM, um rádio das vozes. Valeu, Ailda, um abraço, querida, bom dia. A Ângela da Silva, um abraço a ela, ao esposo Roberto, né? A filha, né? As filhas, né? Vamos lá, Maria Gabriela e o João Miguel, né? Na sequência certa, né? Um abraço, querida, obrigado aí pelo carinho sempre e pela sintonia, sempre participa com a gente também, sempre manda o seu recado, seu abraço e bom dia, e a gente agradece o carinho e a sintonia de todos os amigos e ouvintes que vem com a gente, sintonizando aí em 87,9 da Canal Mais FM, uma rádio, muitas vozes, beleza? Tá aí, né? Quem mais tá por aqui comigo, mandando um bom dia, vamos lá, né? O nosso amigo JP, o José Aparecido, né? Bom dia, Matuto, né? Que Deus abençoe o nosso dia sempre, amém, né? Bom final de semana a todos, né? Graça e paz, valeu, valeu, JP, aquele abraço, aquele bom dia. O Biro tá por aqui comigo para falar comigo. Fala comigo, Biro. Bom dia, irmão. Tá bom?
2: Bom dia, Carlos Branco. O Biro aqui da Vila Nipônica. Tudo certo por aí? Carlão, toca aí, ó. A Vingança do Chico Mineiro com Tonico e Tinoco. Mandar a todos lá do bar do Ricardo Capuano. O Ricardo, TT Boiadeiro, que me ofereceu a música ontem.
0: Sim.
2: A todos os que estiverem lá salivando uma logo cedo. Canal Mais, uma rádio, muitas vozes.
0: Tomando uma vai esquentar, Biro. Tá frio demais, né? Esses camaradas esquentar o peito, né? É, e a goela também, né? Assim que funciona, não? Desse jeito. Goela quente, né? É, aguenta mais tempo pra ficar esperando pra tarde, né? Um abraço, Biro. Bom dia. Deixa eu um abraço, bom dia aqui. Quem ainda vai estar por aqui com a gente mandando bom dia? É, vamos ver. É o Thiago. Fala comigo, Thiago.
3: Bom dia, Carlos Branco.
0: Bom dia.
3: Quem tá falando é a Thiagueira, da Vila Industrial. Queria ouvir aí, tinha um carreiro pardinho, as três Cuiabana. Ofereço para o meu primo Marcelo, para o Curtinho, para o meu primo Alan, para o meu tio Demir, para o Cadu Underline 17 e Gutenberg. Tchau, obrigado, sextou, hein?
0: Valeu.
3: Hoje o couro come.
0: Pra variar. Bom dia, obrigado pelo carinho. Vamos lá, né? Barreto canta, Morto por Dentro. Na sequência vem Minha Voz, Milionário de Zé Rico. Vamos tocar uma dessas aí que o pessoal indicou. E claro, pra fechar esse bloco aqui. Perfeito? Acertando o seu relógio. Vamos por aqui, porque ali não tá dando hoje, não, hein? São 7 horas e 49 minutos em Bauru. Uma excelente manhã. Uma ótima sexta-feira.

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5: Embora são 8:01, bom dia.
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0: Agora em Bauru são exatamente 8 horas e 8 minutos, hein? Acertando o seu relógio 8 e 8, conferindo o sucesso aí do Leonardo, a música Sextou. E se sextou hoje pode, hein, pessoal? Tá daquele jeito, hein? Do jeito que a gente gosta. Sextou pode sim. É, então tá bom, né? Bora lá, né? Fazer o quê, né? 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Agora seguimos. Alô, abraço, bom dia pro meu amigo. Esse aqui é o... É o Nego Saci, né? Lá da Nipônica, tá por aqui com a gente. Fala comigo, Nego. Bom dia. Diga lá.
1: Bom dia, Canal Mais. Bom dia. Equipe maravilhoso. Bom dia.
0: Diga, irmão.
1: Para todos os locutores. Deus abençoe a todos aí. Aqui.
0: Valeu.
1: Aqui, nosso Canal Mais aí. Valeu. Fique show. Tchau, tchau.
0: Tchau, Nego.
1: Nego Saci.
0: Da Nipônica. Nego Saci da Nipônica na sintonia. Curtindo aí a Canal Mais VM, uma rádio muitas vozes. Beleza? Bora de música, porque a gente volta na sequência. Vamos tocar aí as três cuiabanas, Peão Carreiro e Pardinha. Na sequência, Amor Vadio. É Peão Carreiro e Zé Paulo que canta. Noite no Sertão com as Marcianas. Aí sim, a gente volta na sequência. Acerte seu relógio. Agora em Bauru são exatamente 8 horas e 13 minutos. Uma excelente manhã. Uma ótima sexta-feira. Música.

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11: Embora são 8 horas e 36 minutos.

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0: Agora foram 8 horas e 44 minutos, 8h44, você conferiu aí, né, com Felipe Falcão, música Floresta do Meu Coração, passou por aqui também com Goiano Paranaense, música linda, né? Aí olha só que moda bonita aqui, ó, é Marcas de um Amor, que você conferiu aqui na Canal Mais FM, uma rádio muitas vozes. Preparando para finalizar mais uma edição do programa Onde é Viola, mas temos aqui áudio para soltar, nem abraço para mandar para o pessoal que está na sintonia. Fala comigo, Tiririca, bom dia.
1: Oh, bom dia, Carlos Branco, aqui é o Tiririca, 21, Tiririca, fica que tá no Fica. Manda um modão para mim, para o Ricardo Capuano, claro. Que é boiadeiro. Para todos os ouvintes que frequentam o bairro Capuano. Sim, ali.
0: Qual moda? Oh,
1: hoje eu estou fazendo 51 anos, hein? Verdade. Eita, vai ter um churrascão aqui no Ricardo Capuano.
0: Verdade.
1: Valeu? Sim. 51 na cabeça.
0: Beleza, feito. É, e a música? A música?
1: Não, eu falei, pediu uma música.
0: Qual a música? Qual a música, Tiririca? Tiririca, qual a música que você quer ouvir? Tiririca, não falou o nome da música. Esqueceu de falar o nome da música. É a idade, né? 51, Tiririca. Um abraço e bom dia também pro meu amigo Jiraya, na sintonia. Manda um abraço lá pro Padim, lá, o Padim Zorzi. Valeu. Um abraço, Jiraya. Deus abençoe seu dia, meu irmão. Bora lá, né? A Paulina Moraes, lá de Piratininga. Um abraço e bom dia pra ela, Estela Paparelli, pra todas as meninas da Oficina do Bem de Piratininga, na sintonia da nossa emissora, curtindo o som da Canal Mais FM. Valeu, Paulina. Um abraço a você e todos os seus familiares. Pessoal, daqui a pouco tem Sidney Fedriz apresentando o show da manhã. Tem música, informação, momento, modão e a sua participação. Claro que você vai estar com a gente. Eu desejo a vocês aí um ótimo final de semana, que Deus abençoe a todos nós. Segunda-feira, cedinho, 5 horas da manhã em ponto, estarei com vocês de volta aqui pela Canal Mais FM, uma rádio muitas vozes. Fiquem com Deus, eu vou e volto com ele. Segunda-feira a gente se fala, hein? Tchau, tchau, fui, valeu e até lá. Continue na sintonia com Cirineu Fedriz.

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5: 9 horas em ponto, bom dia.
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5: Vamos lá então dar início mais uma edição do nosso Show da Manhã.
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5: Comigo Cirineu Fedriz, hoje é sexta-feira, final de semana chegou, no comando do programa Show da Manhã. Sou eu que estou por aqui, hein? Até o meio do dia, Cirineu Fedriz, lhe fazendo companhia, trazendo muita música, também acolhendo o seu pedido, a sua participação através do nosso WhatsApp, que é o prefixo 14 e o número 99618-8790. É com muita alegria, é com muita satisfação que a gente começa mais um dia. Sexta-feira, 22 de maio de 2026 ao ano. Manhã gostosa, não tá tão gelada. Daqui a pouco eu atualizo a previsão do tempo, que já adianto não ter indicativos assim de chuvas, pelo menos para hoje, mas amanhã parece que vai vir uma tromba d'água aí, se a previsão se confirmar. Daqui a pouco a gente traz detalhes para você na programação Show da Manhã. Além da previsão do tempo, tem também notícias, tem também o momento modão. Às 10 horas, uma sequência só de músicas raízes para a gente recordar o melhor do sertanejo do passado. E assim, do moderno ao modão, com muita música sertaneja boa para você. A gente começa sempre destacando as mais atuais. O nosso telefone WhatsApp é o prefixo 14 e o número 99618-8790, viu? Você que nos ouve pela internet, não esqueça de acrescentar o prefixo 14. Você que não está em Bauru. Nossos estúdios, torre de transmissão, sede administrativa, situados aqui na rua Ouri Pinheiro Brizola, 97, no bairro Alto Paraíso, transmitindo em 87,9 no FM, e você no seu receptor, você sintoniza em toda a região da Zona Sul, Zona Oeste, Noroeste de Bauru, Zona Leste, também região da Zona Rural, Piratininga, nosso sinal também chega por aí. Olha, é só alegria, é só satisfação estar com você aqui na programação. E pela internet, né, no nosso site oficial, canalmaisfm.com.br. 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Bom, vamos trocando umas ideias aí no decorrer da programação. Vamos então tocar música? A gente abre a programação com Emílio Eduardo e o Rio Negro e Solimões na feira.

Paula Fernandes, Beijo Bom, fechando o primeiro bloco aqui do nosso Show da Manhã. Tivemos ainda Henrique Juliano, Amor dos Outros, Fred e Fabrício, Te Amar é Meu Talento, música nova, hein? Também de Paulo e Paulino, com Marília Mendonça, Estrelinha. E o Emílio Eduardo com Rio Negro e Solimões, Na Beira da Lagoa, abrindo a programação de hoje. 9 horas e 21 minutos da manhã de sexta-feira. Hoje, 22 de maio, 2026 é o ano. E até o meio do dia, Show da Manhã comigo, Sirineu Fedriz. Com muita alegria e satisfação, lhe fazendo companhia em mais um dia, em mais uma programação. Ó, o nosso WhatsApp para você participar, interagir com a gente, pedir a sua música, mandar o seu alô, é o 996188790. Participe aí, viu? 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

0: 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Opa, vamos que vamos! Daqui a pouquinho tem mais músicas pra você, hein, gente? Volto já.
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0: Cada dia te quero mais com Eduardo Costa no nosso show da manhã, 9h33. Bom dia pra você. Hoje, sexta-feira, 22 de maio, 2026 é o ano. E nesta data comemoramos o quê, hein? Hoje é o Dia Internacional da Biodiversidade, Dia do Abraço, Dia do Apicultor. Também dia de Santa Rita de Cássia, uma das santas mais veneradas pela Igreja Católica, porque ela é conhecida como a Santa das Causas Impossíveis, tendo grande devoção e devotos no Brasil. São as que se destacam neste 22 de maio. Estamos na fase da Lua Crescente, 142 dias do ano se passaram, restam 223. Signo é Gêmeos, aí a estação é outono. Aqui nos estúdios da Canal Mais FM, meu amigo Zé Carlos, até que fim veio nos visitar, hein, Zé Carlos? Bom dia, como você tá? Tudo bem?
1: Bom dia, doutor. Bom dia a todos da Canal Mais FM.
0: Zé Carlos, que já foi atleta, jogador e tudo mais, e hoje tá na Crônica Esportiva, Zé Carlos?
1: Hoje agora estamos na Crônica Esportiva, né? Estamos com o Esporte em Ação aí, uma parceria que vamos fazer, se assim Deus nos permitir, com a Canal Mais FM, e vai ser só alegria. Crônica Esportiva, atualizações no mundo esportivo para todo nosso estado, todo nosso nossa Canal Mais FM, toda a nossa população.
0: Perfeito, Zé Carlos. E fala um pouco então do projeto Esporte em Ação, as redes sociais, o que vocês estão fazendo atualmente, para quem quiser conhecer um pouco mais o trabalho e acompanhar.
1: Doutor, vocês. Será uma cobertura completa do mundo esportivo, será notícias diárias, análise estática, nós vamos fazer tudo sobre os bastidores. O pessoal não pode perder por nada, que vai ser um portal diário de notícias esportivas. Vamos ficar por dentro de tudo, os resultados, transferências, polêmicas também do esporte, que a gente vai estar trazendo também para todo o pessoal no Esporte em Ação.
0: Mas já está tendo já atividades com o projeto, não está?
1: Começamos, já está na rede social, no Facebook, no Instagram e também nos canais do WhatsApp. Também a gente já está com esporte em Bauru e toda a nossa região.
0: E como que faz para a galera acompanhá-los?
1: Facebook, só colocar lá o Esporte em Ação e já tem lá a nossa logo junto com a Canal Mais FM. Vai estar escrito lá informação, paixão, esportes, esportivo. O negócio é bacana, que a gente está, esse projeto é maravilhoso. Vai ter entrevista também aí com o pessoal do mundo esportivo. Vai ser só alegria para todo mundo da Canal Mais FM, todo o pessoal que ama e é apaixonado aí pelo esporte.
0: Vai ser interessante, né? E quem sabe em breve aí também com o horário com a gente aqui, torcendo para que dê certo.
1: Aí sim.
0: A gente já conversa desde quando a Canal Mais FM iniciou seus trabalhos, viu, sim, Zé Carlos? E você também tem um trabalho de evangelização, né? Você leva a palavra. Fale um pouco sobre isso, eu acho legal.
1: Sim,
0: viu? Eu te acompanho e gosto de ver você falando
1: dos
0: ensinamentos bíblicos.
1: Sem esquecer da gratidão, né? A gente não pode esquecer da gratidão. A gente tem uma gratidão por tudo que Deus fez pela gente aí também. E a história que o Senhor nos tirou. Então a gente tem um trabalho de evangelização também. A gente tem uma igreja aqui na Bernardino de Campos, aqui próximo da rádio também.
0: Fale dela, tudo que é bom a gente quer divulgar.
1: É importante. E a gente sempre fala do aquilo que é o mais especial na nossa vida, né? Que é o amor ao próximo, né? A gente não fala sobre religião, mas a gente fala sobre o amor, que é o mais importante para todos nós. E a gente fez essa ligação também com o pessoal da igreja também. Inclusive a gente tem um time, viu? Tem um time.
0: É mesmo?
1: Tem um time também da igreja lá. A gente joga, é conhecido como os Pernetas, né? Então é um pessoal que a gente tem lá, é um grupo de evangelização também que a gente tem, uma maneira que a gente tem de ajudar os jovens também de toda a nossa região.
0: Através do esporte. Facilitar, levar a palavra, o ensinamento.
1: Exatamente.
0: Bíblico, e também ocupar esses jovens, né?
1: Ocupar.
0: O esporte é uma importante ferramenta.
1: Tirar um pouquinho do que o mundo tem oferecido hoje. Tem muitas coisas que estão tirando a atenção dos jovens e a gente está levando o esporte junto com a religião para entender que a gente não pode ficar preso à religiosidade, né? Mas sim amor, e dedicar esses momentos também e ter aquela união que é o mais importante.
0: Qual que é o nome da igreja e que número da Bernardino de Campos?
1: A nossa igreja é a Igreja Renovação no Senhor, quadra 32 da Bernardino.
0: Aqui em cima, no Joaquim Guilherme ali.
1: Joaquim Guilherme, isso, próximo ali.
0: Os horários de encontros, os cultos?
1: A gente tem culto ali na terça-feira, na quinta-feira e nos domingos, terça e quinta às 19h30 e domingo às 19h.
0: Perfeito. Zé Carlos, então tá aí O projeto Esportes em Ação nas redes sociais, pesquisou por esse nome, já encontra?
1: Pesquisou Esporte em Ação, canal Mais FM, a gente já encontra ali, faz, segue lá, o pessoal segue lá, a gente lá, e vai ficar ligadinho. Para quem é amante do esporte, para quem é apaixonado por todos os esportes, a gente vai estar postando ali.
0: Perfeito, Zé Carlos. E a família, tudo bem? Tudo bem?
1: Tudo tranquilo.
0: Isso aí. Valeu, meu amigo. 9h38, a gente segue por aqui.
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0: Zezé de Camargo e Luciano, sintoniza o coração aqui no nosso show da manhã. Tivemos ainda Chitãozinho e o Chororó, Eu Quero Bis. Leandro Leonardo, Bate Coração, passou por aqui também. 9 horas e 48 minutos, praticamente 9h49 agora, quase chegando nos 9, chegou. 9h49, ó, daqui a pouquinho teremos um momento modão, um bloco inteirinho de músicas raízes para recordar boas modas de viola, que só a Canal Mais FM traz pra gente curtir aqui na programação, viu? Zé Carlos, aproveitar que você se encontra aqui ainda, já que você iniciou esse projeto aí esportivo, sim, Esporte em Ação, daqui a alguns dias começa a Copa do Mundo, em junho.
1: Daqui a 20 dias.
0: Daqui a 20 dias, exatamente. 20 dias. Qual que é a sua expectativa da seleção brasileira?
1: É, infelizmente, eu acredito que a seleção ela deve ter um pouco de erro aí, naquela convocação do Ancelotti, porque ficou de fora o Pedro. Na minha opinião, o Pedro é um centroavante que a seleção precisava de um centroavante estilo Pedro.
0: Estranho.
1: Por mais que o Endrick tenha vivido um bom momento, mas a gente sabe que o Neymar não está naquele auge dele.
0: Parece que já lesionou, né?
1: Lesionou, ele teve uma lesão na panturrilha. uma lesão, uma pancada na panturrilha. Mas ele vai fazer de tudo para estar voltando aí. Pelo menos 80% do que o Neymar apresentou para todos nós. Mas ainda a seleção tem os desfalques também, que no caso do Estevão, no caso do Militão. Eu acredito assim que a seleção vai lutar, mas infelizmente eu acredito que tem seleções muito mais fortes no momento, tem seleções que vai surpreender a gente também, caso da Argentina, caso da própria França também, que são seleções bem fortes. O Brasil pode lutar, eu acredito que, sendo perseverante aí, vai pra cima, mas infelizmente o Ancelotti errou naquela convocação.
0: Estreia contra Marrocos. Não é uma seleção de prestígio, mas também não tá tão ruim esse time do Marrocos, né, Zé Carlos?
1: É um momento
0: complicado.
1: Porque
0: se começar já o primeiro jogo tropicando, hein?
1: Sim, é uma seleção que pode assustar um pouquinho. Acredito que o Brasil vença sim, mas é uma seleção que pode assustar um pouquinho sim.
0: A tradição, a camisa impõe respeito. Só que isso está cada vez mais caindo com o passar do tempo, porque a seleção não está mais demonstrando aquele futebol, aquela coisa que a gente sempre teve até 2000, foi a última Copa, 2002
1: assustava então, bem.
0: O Brasil entrava em campo, já só de entrar em campo os times adversários já tremiam.
1: Eles sabiam.
0: Aí foram os europeus, principalmente, aprendendo a jogar em equipe e neutralizar talentos individuais. E aí, sim, onde que acabou com a seleção brasileira? Hoje um Neymar só não resolve nada.
1: É, a seleção entrava em campo, o pessoal sabia que ia perder, não sabia de quanto.
0: Exato.
1: Mas sabiam que iriam perder. E hoje o Neymar em si, ele impõe respeito. É um dos jogadores que impõe respeito para toda e qualquer seleção que enfrenta o Brasil. Mas eu acredito assim, Serineu, que a seleção brasileira em si, se ela não impõe esse respeito diante das outras seleções, como o próprio doutor disse aí, Marrocos mesmo, uma seleção que tem sido surpreendente, uma seleção que tem mostrado empenho, mas é momento do Brasil entrar em campo respeitando e honrando a camisa. O jogador hoje está entrando em campo pensando mais no estilo de cabelo, no estilo de dancinha.
0: Tem as bets também, as influências que acaba sofrendo,
1: exato,
0: no desempenho, né? Quando não, as falcatruas. Tá difícil hoje, viu, Zé Carlos?
1: Exatamente. Está bem complicado, né?
0: Mas você acredita nas chances de conquistar o título?
1: Acredito sim que...
0: Acredita por ser brasileiro e torcedor.
1: Por ser brasileiro, mas a gente acredita.
0: Falando, né, de forma
1: profissional. Sim, aí quando você olha para outras seleções, o nível de outras seleções é um pouquinho complicado, mas então, a gente acredita, né?
0: Seja que Deus quiser, né? Zé Carlos, valeu, obrigado mais uma vez pela sua participação e a gente segue aqui com o nosso Show da Manhã.
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0: Juliano César, meu amor, fugiu de mim.
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0: O intervalo é rápido. Daqui a pouco tem mais músicas pra você aqui na Canal Mais FM.
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0: Estamos de volta aqui na programação, 10 horas e 2 minutos.
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0: Bom dia, e o show da manhã segue comigo, Cirineu Fedriz. Até o meio do dia desta sexta-feira, gente. Final de semana chegou. Daqui a pouco eu trago a previsão do tempo pra você. Como será, hein? Ó, tem aí já indicativos de chuvas fortes pra amanhã. Será? Se confirmar. Já já eu trago detalhes pra você no nosso show da manhã. Até o meio do dia, muita coisa boa rolando por aqui. Você continua participando com a gente, mandando seu alô através do nosso WhatsApp, que é o prefixo 14 e o número 99618-8790. E agora chegou aquele momento modão, gente. Um bloco inteirinho de modas de viola pra gente recordar. Tião Carreira e Pardinho. Teremos Dino Frank Moraí. Pardinho e Pardal. E a gente abre com Trio Parada Dura.
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0: bloco inteirinho, né? Muita música raízes. Tião Carreiro e Pardinho, Boiadeiro, Punho de Aço. Tivemos ainda Eli Silva e Zé Goiano, Mineiro de Fibra, Dino Frank Moraes, Sonho Real, Pardinho e Pardal, Ninho de Saudade. E a gente abriu esse bloco com o trio Parada Dura, Avenida Central. 10h21 é o show da manhã que segue por aqui com muita música pra você. Participe, já já eu mando os alôs, tá? O nosso WhatsApp é à sua inteira disposição, é o 996188790.
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0: 10h22. Bom dia.
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melhor da música sertaneja pra você no show da manhã. Goiano e Paranaense, Vale de Lágrimas, aqui na programação pra gente recordar boas modas de viola. 10h32, muito bom dia pra você que ouve a Canal Mais FM. Vamos mandando alôs?

0: Um abraço para dona Paulina, lá de Piratininga. Obrigado pela audiência. Meu amigo Tiago, grande Tiagão Escócia, dando aquele bom dia, meu brother. Que sexta-feira seja abençoada e iluminada por Deus. Abraços, meu irmão. Tamo junto sempre. Canal Mais FM, uma rádio muitas vozes. Galera aí da Docan, valeu, hein? Também a Célia Souza. Muito frio aí, Célia. Tudo bem? A sua programação está maravilhosa, como sempre. Parabéns. E hoje eu dedico essa programação para toda para mim. Eu mereço, né? Hoje é meu dia 4.5. Com muita sabedoria e, acima de tudo, com saúde. Ô, Célia, que satisfação poder parabenizá-la por essa data tão especial. Hoje você completando mais um ano de vida. Que Deus te ilumine, te abençoe e dê saúde, tá bom? E atenda todos os seus pedidos, viu? Felicidades! Obrigado por ter a Canal Mais FM na companhia nessa data tão especial. Quem mais? Ó, daqui a pouco vai ter os parabéns pra você aqui cantado em homenagem da Canal Mais FM pra você, viu? Quem mais tá com a gente? Tetê Boiadeiro? Bom dia, Tetê!
1: Bom dia, meu amigo Cirino Pedrinho. É o Tetê Boiadeiro representando a Independência. No momento modão aí, ó. Tá, escolhe uma moda boa aí, oferecer pra galera lá do bar do Ricardo Capuano, pra todo mundo também do bar do Silvinho. Pelego, alô, meu povo. O meu amigo Tiririca, que tá aniversariando hoje. A Edima Três América, o Serafim, Rodrigo Manterani da Record.
0: É, você tava com ele ontem, né?
1: Adão, Carlos Branco e o Jacaré do Parque das Nações e o Maurinho da Roceria Nacional Aparecida, beleza? Canal Mais, uma beleza. Rádio e muitas vozes.
0: Valeu! Então,
1: obrigado!
0: É, o Rodrigo Maturani tava com o pessoal aí do bar Silvinho, né? Ontem, tomando um caldo de mocotó. É, eu vi nos grupos, hein? Valeu, Tetê! Quem mais está com a gente? Bom dia, posso pedir uma música? Claro, quem quer que fala com a gente?
2: Oi, bom dia, eu gostaria de mandar, de pedir uma música.
0: Claro, qual é seu nome? Da onde fala? É a Michele Gonzalez, tô vendo aqui no perfil. Pode sim, claro, deve. Tô aguardando aí o seu pedido musical, tá bom? Oi, Lola Monteiro, bom dia.
3: Você está procurando?
4: Bom dia, Cirineu. Ótima e excelente sexta-feira para você, para todos os nossos amigos ouvintes da Canal Mais. Todos, Cirineu. Tô sempre aqui na audiência do show.
0: Sim,
4: da manhã.
0: Disso.
4: Tchau, tchau, Cirineu.
0: Tchau, tchau, Lula. Quem mais? Meu amigo Gordão. Bom dia, papi. Estou te ouvindo aqui no Bela Vista. Manda um alô para mim. Grande Gordão. Wendell Empik Smith. É o nome do cidadão. Valeu, Gordão. Um abraço pra você, meu querido. Gil Cantor também está na audiência da Canal Mais FM. Já já eu mando mais alôs e agora tem uns parabéns especial pra Célia.

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1: Tem que ter festa, hein, Célia? Mais moda chegando. Pião Carreiros é Paulo. Recado de amor.
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0: Teodoro Sampaio com A Vingança do Caçador. Tivemos ainda Peão Carreira e Zé Paulo com Recado de Amor, 10h42 agora. Bom dia! Olha, hoje, sexta-feira, logo mais às 13 horas, tem A Tarde é Nossa com Silvio Léo Santos Lombardi, Tatá Fofoqueira e companhia, hein? Para animar a sua sexta-feira com sorteio de brindes aqui na Canal Mais FM. Um abraço, Léo, até daqui a pouco. Vamos trazendo a previsão do tempo, mas antes, olha, ontem em Santa Catarina, na cidade de Bom Jardim da Serra, teve a menor temperatura do ano registrada no país. O termômetro lá marcou menos 5 graus às 3 horas da madrugada. Gente, menos 5,6, quase batendo aí 6 graus negativo na cidade de Bom Jardim da Serra, na Serra Catarinense. Ave Maria, ave. Daí o amanhecer foi marcado por geada, em vários pontos também lá de Santa Catarina, em Urupema e Urubici, que são cidades também próximas de lá, registraram temperaturas próximas dessa que eu citei aqui. Vixe Maria, pra quem gosta de frio, tá aí, ó, um destino bom. Eu corro, viu? Se puder ir pro lado contrário, tô indo. Bom, vamos trazendo a previsão pra Bauru, então, que interessa pra gente aqui. Vamos lá.
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0: Bom, segundo o IPMET aqui da Unesp de Bauru, a chuva e o friozinho volta neste final de semana, hein? De acordo aí com as previsões. Ocorrendo pancadas de chuva e termômetros podendo chegar a mínima de 15 graus, tanto no sábado quanto no domingo. Segundo o IPMET, hoje a formação de áreas de instabilidade já vai contribuir para pancadas isoladas de chuva, mas somente lá no litoral, na parte de praia do estado de São Paulo. Já no final de semana, essa mesma formação de áreas de instabilidades chegam nas demais regiões, inclusive Bauru, o que vai favorecer a ocorrência de chuvas, algumas acompanhadas de trovoadas e descargas elétricas, hein? Então, indicativos aí de chuvas em volumes consideráveis para amanhã em Bauru, tá? Hoje a máxima, gente, não passa dos 22 graus. Aliás, neste momento já estamos nos 22 graus, então vai ficar nisso. Não vai esquentar no decorrer do dia, se confirmar a previsão do tempo. Amanhã, sábado, a mínima prevista é de 16 e a máxima de 21. Não vai esfriar tanto amanhã, tá? Apesar da chuva. No domingo, mínima de 17, máxima de 24. Sobe um pouquinho, mas há probabilidades de chuva ainda pro domingo, tá bom? Essa é a previsão, então, pro final de semana. Neste momento, como eu já adiantei, 22 graus marcando aqui no bairro Alto Paraíso, em Bauru, e a umidade do ar está em 76%.

0: Jade e Jefferson, escolta de vagalumes aqui no nosso show da manhã da Canal Mais FM, uma rádio muitas vozes. Tivemos ainda Gilberto Gilmar, Assino com X. 9 minutos agora, faltando para as 11. Continue comigo, volto já com mais música boa. Ó, tem músicas boas na sequência, hein? E mais alôs também dos ouvintes e patrocinadores.
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0: César e Paulinho, doeu demais aqui no nosso show da manhã, nesta manhã de sexta-feira, agora 11 horas e 2 minutos, última hora do show da manhã, até o meio do dia, sigo por aqui, me fazendo companhia, e vamos mandando alôs, deixa eu pôr em ordem aqui as mensagens. Oi, Sueli, bom dia, Sueli.
1: Bom dia, Sirineu, bom dia. Quero pedir uma música com o Amado Batista, Casa Bonita. Tenha um bom dia, ofereço para você, para todos os ouvintes, para todo que gosta das músicas, dessa música. E ofereço para você com bastante carinho, Sirineu.
0: Obrigado, viu?
1: Obrigado por assistir essa rádio que alegra a nossa manhã, né?
0: Amém. E obrigado, viu, Sueli? Por ouvir e participar. Agradeço a todos os ouvintes. Deixa eu mandar um abraço lá para a Ariliane, também o Daniel, pessoal da Empório da Limpeza, essa loja grande, bonita, toda amarela, ali na Bernardino de Campos, quadra 28. Valeu! Ariliane, também Daniel, galera aí da Empório da Limpeza, na quadra 28 da Bernardino de Campos, aquela loja que tem, além dos produtos a qual leva o nome da loja, tem também itens de jardinagem, itens para área de lazer, utensílios domésticos e muito mais. 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Um abraço, Liane, para você também aí, que fica na loja. Quem mais está com a gente? Deixa eu ouvir aqui. É o Gustavo, é isso? Oi, Gustavo, bom dia.
2: Bom dia, meu amigo Sirineu Fedriz. Bom dia a todos os amigos e amigas ligados aqui na Canal Mais FM 87.9, nessa sexta-feira bonita, sexta-feira de frio aqui na nossa região, aqui no Centro-Oeste Paulista, mas o frio também é gostoso, né? Tudo é bom, né? Calor, o frio. E mandando um alô para todos vocês, e todas as músicas que tocam aí na Canal Mais são bonitas, mandando um alô para todo mundo. E o Noroeste aí no Brasileirão da série D. Tá indo bem o Noroeste no Brasileirão. Tomara que consiga avançar para grandes resultados aí o grande Norusca.
0: Beleza.
2: É isso aí, um abraço para você, Sidney, um abraço para todo mundo. E estamos na sintonia.
0: Valeu, Gustavo. Obrigado, hein? Ele que é de Marília, né? É isso. Participando e ouvindo sempre a rádio. Vamos agora atender o pedido musical aqui da Michele Gonzalez. Oi, Michele. Quero mandar uma música para o Cezão de Piratininga e para minha mãe Meire, também em Piratininga. Eles amam a rádio de vocês e escutam todos os dias. Tá pedindo o Leandro e Leonardo, Pensa em Mim. Claro, vamos mandar já. Deixa eu puxar aqui. Pensa em Mim. Leandro Leonardo. Eita, o computador. É Pensa em Mim, né? Ou é Pensa em Mim? Pensa em Mim é o nome correto da música. Tá aqui já na sequência, viu? Obrigado pela sua participação. Ao Cezão e também a Meire de Piratininga. Obrigado pela audiência e participem mais vezes aqui com a gente. Valeu, viu? Mais uma participação. Sidmar Neto. Ô, Sidmar, bom dia.
3: Não, beleza, então, Mário.
0: Beleza, meu amigo, é um áudio em particular aqui, já percebi, né? Então, vamos ouvir aqui, eu te respondo, tá bom? Seguimos com a nossa programação.
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0: Guilherme Gustavo, Jeito Manhoso, na nossa programação Show da Manhã. Tivemos também As Mineirinhas Têm Que Me Amar. Leandro Leonardo, Pensa em Mim, foi mais uma também. 11:18, essa do Leandro Leonardo foi pra galera lá de Piratininga. Cezão, também a Meire, obrigado, viu? Aliás, como temos uma expressiva audiência em Piratininga, é incrível. A audiência na nossa querida vizinha Piratininga. Vamos falar da quermesse de Santo Antônio, gente? Já começa na próxima semana, hein? A tradicional quermesse de Santo Antônio, que já está na sua 84ª edição. É a edição de número 84. Um dos eventos religiosos e gastronômicos mais aguardados da cidade. A festa começa já no próximo dia 29 de maio, na outra sexta-feira, às 19 horas, reunindo fiéis, famílias e visitantes em uma programação especial marcada por fé, confraternização e atrações típicas. A quermesse será realizada ao longo de 9 dias, mas não serão seguidos, tá? Vai ser distribuídos em 3 finais de semana, de 29 a 31 de maio, de 5 a 7 de junho e de 12 a 14 de junho. Além das tradicionais barracas de comidas e bebidas típicas, o evento promete movimentar a comunidade com momentos de convivência e celebração religiosa. Paralelamente à festa, a paróquia também promove a tradicional trezena de Santo Antônio, que terá início no dia 31 de maio. Durante o período, serão celebradas missas diariamente, às 7 e às 19 horas, em preparação para o Dia do Padroeiro, que comemora em 13 de junho. Na data dedicada a Santo Antônio, conhecida popularmente como o Santo Casamenteiro, a programação religiosa será intensa, com missas previstas para 7 da manhã, 9 horas, meio-dia, 14 horas, 16 horas e 18 horas, reunindo devotos de diversas regiões da cidade. Então tá aí, gente. Lembrando também que tem o tradicional bolo de Santo Antônio e para quem quer casar, ir lá e fazer a sua prece. Então, portanto, no dia 29 de junho, começa a tradicional quermesse de Santo Antônio. 11 horas e 20 minutos, muito bom dia para você que ouve a Canal Mais FM. Até ao meio do dia, Cirineu Fedriz segue por aqui com o nosso Show da Manhã. Daqui a pouco a gente bate um papo com o seu Francisco, que vem trazer também informações sobre um evento que ocorre amanhã aqui da Igreja Adventista da Vila Industrial. Daqui a pouco ele fala pra gente mais detalhes e a gente segue por aqui com a programação.
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0: Lucas e Luan, Horizonte Azul.

0: É o melhor da música sertaneja pra você aqui no Show da Manhã. Milionário e o José Rico, Paixão Anônima. Tivemos também Lucas e Luan, Horizonte Azul. 11 horas e 28, bom dia. Uma ótima e abençoada sexta-feira para você que está na audiência da Canal Mais FM. Lembrando que hoje, sexta-feira, às 13 horas, tem Silvio Léo Santos com A Tarde é Nossa, animando aqui a programação da Canal Mais FM, viu? E eu, até o meio do dia, sigo com a programação. Daqui a pouco um bate-papo aí com o seu Francisco, falando a respeito do evento da Igreja Adventista que realiza neste sábado, aqui pertinho da rádio. Volto já, gente. É super rápido.
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0: Estranho Medo de Amar. Ou melhor, Estranho Jeito de Amar é o nome da música com Chico Rei Paraná, aqui na Canal Mais FM, que segue com o nosso show da manhã até o meio do dia, gente. Tô por aqui, viu? Batemos um papo agora, vamos trocar umas ideias e conversar com o seu Francisco, que faz parte da Igreja Adventista do Sétimo Dia, aqui da unidade da Travessa Rua Juquiá, a praça ali em frente à igreja, aqui da Salvador Filar, de quadra... Que quadra que é ele mesmo?
1: Quadra 13.
0: Quadra 13 da Salvador, né?
1: É, a praça é na quadra 13, né?
0: Tem, isso.
1: E as atividades vai ser na...
0: Fale mais próxima do microfone, por favor, isso.
1: A praça...
0: Isso.
1: É na altura da quadra 13 da Salvador Filar, e a Juquiá é só a rua que vai estar parada, que está fechada pelo Detran por causa do evento. Mas a rua faz parte da quadra da praça.
0: Seu Francisco, bom dia, seja bem-vindo aqui aos estúdios da Canal Mais FM. Então, fale pra gente da ação solidária que vai ocorrer amanhã a partir das 15 horas, 3 da tarde.
1: Fica bom vontade, dia, Sirineu, bom dia, público ouvinte da Rádio Canal Mais. Muito obrigado pela oportunidade de estar aqui na Rádio Canal Mais, falando da ação solidária da ASA. A nossa ASA é uma organização não governamental da nossa igreja, que nós trabalhamos com auxílio no mundo inteiro. As calamidades, as situações diversas, mais diversas que o ser humano passa, inclusive com programas de apoio às comunidades carentes, em situações das mais diversas, oportunidade de emprego, treinamento, escola, ensino técnico para as pessoas que estão desprivilegiadas. Mas nesse momento que nós vamos divulgar agora à tarde mesmo, amanhã à tarde, nós estamos divulgando agora, é um evento, uma ação solidária aqui na praça na quadra 13 da Salvador Filar, que é mais conhecida do que a Rua Juquiá, né? Na verdade, é mais conhecida. E nós vamos fazer um evento de ação solidária trabalhando com os seguintes temas: corte de cabelo, atividades laboriais, aferição de pressão de PA e glicemia, orientações sobre a alimentação natural, os 8 remédios da natureza, mostrando a facilidade da gente, como podemos ter saúde sem muitos recursos. Aqueles que têm pouco recurso podem ter saúde também. A saúde, ela custa caro quando nós não usamos da prevenção. Mas a cada segundo relato da 7ª Conferência Mundial de Saúde, em Brasília, que já faz alguns anos, mais de 10, uns 15 anos aproximadamente, se não me engano, ela relata que cada dólar gasto com prevenção, economizamos 23. Isso vale para o real
0: doença,
1: também.
0: Né? Seu Francisco, vamos falar então sobre o evento de amanhã. Vai ter corte de cabelo, vai ter atividades laborais, vai ter aferição de pressão arterial, que vai muito de encontro com isso que o senhor está falando, que é uma oportunidade da pessoa saber como está a pressão, glicemia. Também vai ter palestra sobre alimentação saudável, orientação com dentista, isso é legal. E varal solidário com doação de roupas e calçados, né? Vai ser a partir das 15 horas, o evento vai até as 18 horas, portanto, ali na altura da quadra 13 da Salvador Filard, na Igreja Adventista aqui da Industrial. E em frente tem aquela bifurcação, uma praça que é ali se encontra a Travessa Juquiá, onde vai estar sendo realizado todo esse evento, né? A pessoa que quiser participar não tem nenhum requisito, é só, né, chegar lá e vai estar sendo atendido.
1: O requisito é a presença.
0: É a presença.
1: Com aquilo que tiver, com a necessidade que tiver, com a dor que estiver passando, e também temos o nosso momento
0: de atendimento ali, vai ter o corte de cabelo, né? Também, interessante.
1: E também nós vamos estar ali também fazendo o varal solidário, é um objetivo também, que é alcançar aquelas pessoas que estão agora.
0: Tá certo.
1: Próximo do inverno, quem sabe se tiver
0: algumas peças. O frio já está intenso, hein? Nem chegamos no inverno.
1: Está chegando antes do tempo,
0: já tá bem frio.
1: Isso é apenas É interessante ressaltar que o programa não é na igreja, é em frente à igreja, na praça, né?
0: Tá, apesar de ser organizado pela igreja, mas é a associação, a ASA, que está promovendo o evento.
1: Isso, a ASA.
0: Para que possa atender a comunidade e quem queira participar. Seu Francisco, a gente vai continuar falando do evento, tá? Obrigado aqui pela sua participação. E fique à vontade para fazer as suas considerações finais, que eu estou finalizando também a programação aqui do Show da Manhã.
1: Muito bem, Cirineu. Quero agradecer pela oportunidade e eu sei que você é fiel naquilo que promete e vai estar também divulgando hoje, claro, quem sabe amanhã também.
0: Amanhã
1: chamando atenção.
0: Amanhã cedo?
1: Isso.
0: Pode contar com a divulgação nossa, sim, é um evento importante.
1: Nós agradecemos e contamos sempre com você, porque você é sempre uma pessoa amante da solidariedade.
0: Sim.
1: Já lhe conheci justamente no evento desse.
0: Obrigado.
1: Lá no Jaraguá, no Colégio Alito Bush, né?
0: O senhor esteve lá também, colaborando com a
1: gente. Estava lá também, trabalhando com massagem, fazendo massagem. Amanhã provavelmente eu não vou estar trabalhando com massagem, porque eu vou estar em outra situação, né? Porque
0: certo.
1: Eu também trabalho com colunas, né?
0: Uhum.
1: Mas, e com saúde em geral. Sou farmacêutico clínico agora e a gente está também com a loja lá na Ezequiel Ramos, divulgando.
0: Na feira de domingo, né?
1: Não, tem a loja.
0: Tem a loja também.
1: A loja na...
0: Produtos naturais.
1: Isso, produtos naturais, transformando em breve numa farmácia de manipulação.
0: Opa!
1: Tudo sucesso, natural.
0: É isso aí.
1: Tá?
0: Seu Francisco, volte mais vezes para a gente falar sobre esse tema saúde também, que eu acho importante para levar informação para os nossos ouvintes. E seja bem-vindo e volte mais vezes.
1: Foi um prazer, muito obrigado e tenha um excelente descanso de tarde. Na verdade, vai ser novo, vai para o outro lado.
0: A gente vai lá para o escritório agora.
1: Vai para lá, vai começar tudo de novo.
0: Obrigado, seu Francisco.
1: Um
0: sucesso no evento. Amanhã eu passo lá para
1: você. Saúde para você e para a família.
0: Está prevendo chuva amanhã, hein?
1: É, né?
0: Mas a igreja ali oferece uma estrutura para que...
1: É, nós vamos trabalhar com barracas, né? Com barracas e... Mas se for preciso correr para dentro de casa, a gente
0: dá um jeito. Acomoda as pessoas para serem atendidas,
1: pra...
0: né? Isso é importante. Valeu, seu Francisco.
2: Muito obrigado. 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

Daniel, seus beijos para finalizar a programação do Show da Manhã desta sexta-feira. Mas amanhã, gente, tem Sabadão Sertanejo. Eita, programa gostoso que eu faço de sábado aqui, hein? A gente começa de cabo a rabo, só sertanejão daqueles bons, os classicão do sertanejo e tudo mais, aqui na programação amanhã, hein? Conto com a sua audiência também, para animar ainda mais o final de semana da Canal Mais FM. A todos uma ótima e abençoada sexta-feira. Daqui a pouquinho, às 13 horas, chega Silvio Léo Santos, comanda a tarde é nossa. Fiquem ouvindo, continuem participando. Aliás, as participações de hoje, nosso muito obrigado. Um abraço lá para Merlin. Oi, Merlin, sempre na audiência. Obrigado por existir. É eu que agradeço a sua existência e participação, viu? Ela fala, olha, amo essa rádio e vocês. Nós também amamos você, viu? Amamos você... Merlin, obrigado pela participação. Nossa, gente, comecei a programação aqui hoje, deu uns BOzinhos aqui para resolver. Problema técnico, resolve um, aparece outro e a Canal Mais FM parece que está num ciclo sem fim de problemas aqui no, da parte de aparelhagem. Meu Deus do céu, hoje parece que é tudo é descartável, né? Parece que já vem até um programa no chip dos componentes eletrônicos que tem prazo de validade para você trocar. Incrível, como não dura nada hoje. Não dura nada, absolutamente nada. Em rádio que fica ligado 24 horas, a gente sofre e eu percebo cada vez mais isso, de que não dura nada, nada, nada, nada. É pior que descartável. Descartável você sabe ainda que tem um tempo útil de validade. Mas quando você compra um equipamento, você acredita que vá, meu, durar bom tempo, né? Tem coisas que você nem termina de pagar, já quebrou, você precisa trocar. É, o Edu Nunes está lá no pátio ouvindo a rádio e só dando risada. Eu tô, né, ouvindo a gargalhada dele. Você dá risada, né? E eu aqui sofro com isso. E aí eu nem bebi água. Era isso que eu queria dizer desde a hora que eu abri a programação. Ave Maria, mas agradeço a Deus por estar aqui e podendo ter condições de solucionar esses problemas. Gente, é isso. Ótima sexta-feira a todos. Eu volto, portanto, amanhã a partir das 9 com o Sabadão Sertanejo. Daqui a pouco o Silvio Léo Santos comanda o Super Tarde e continue ouvindo a nossa programação. Finalizo com as Marcianas, nossa melodia preferida. Tchau, tchau.

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2: Meio-dia e um.
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Tá falando com ele, cheguei Brasil, cheguei, horário de Brasília, são 13 horas, 3 minutos, vai começar, o Silvio Léo Santos tá no ar!

0: já tô aqui. Vou ficar. Até o programa acabar. É isso aí, meu Brasil. Chegou a hora. Muito prazer, eu sou o Silvio Léo Santos e te faço companhia toda tarde de sexta-feira. E o meu dever é levar pra você informação, entretenimento. E pra deixar nossa tarde mais alegre, eu quero ouvir a voz dele, Alô Lombardi.
1: Boa tarde, patrão. Boa tarde, ouvintes. Boa tarde, Tata. Boa tarde, Canal Mais FM. Sextou, patrão.
0: É isso aí. Falou, tá falado, Lombardi.
1: É, na sexta-feira você já sabe, patrão. Depois do meio-dia. Quem fez, fez. Quem não fez, patrão?
0: Só semana que vem, é isso aí, né? Sextou, né, Lombardi? Sextou. Ficar mais tranquilo em casa,
1: né?
0: Verdade?
1: E aquele friozinho, com aquele solzinho. Depois do almoço, na sexta-feira, patrão, é só almoçar, tomar o café e ir pro berço ouvindo quem, patrão?
0: Ouvindo o programa mais alegre do rádio. É isso aí. Falou, tá falado, Lombardi. E pra completar, ela que é pimenta, mas não inventa. Alô, Tata, eu quero ouvir a sua voz.
2: Boa tarde, patrão. Boa tarde, Lombardi. Boa tarde, meu povo. Ó, ajeita o fone aí, aumenta o volume, porque a história de hoje tá rendendo mais que final de novela das nove, viu?
0: Olha só que coisa, tem coisa boa chegando aí.
2: Bastante coisa.
0: Aí, muito bem. Daqui a pouquinho a gente vai saber mais sobre o mundo dos artistas, né? E já estamos aqui prontos, posicionados e microfonados para levar para você um show de variedades. E diante disso eu faço uma promessa pra você. Vamos apresentar um excelente programa de rádio. Mas eu preciso de você, da sua participação em nosso programa. E eu peço ao nosso Senhor Jesus Cristo que abençoe a família brasileira.

0: tá todo mundo abençoado. Que bom, né?
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0: Olha, eu quero que você também continue mandando já, né? Mande o seu áudio, o nosso WhatsApp já está liberado para você poder mandar a sua mensagem. O telefone da rádio é 14-99618-8790. Você que está dentro da cidade de Bauru pode nos escutar na frequência 87,9. E também temos nosso site, que é o nosso site oficial www.canalmaisfm.com.br. E claro, né, outros aplicativos aí que você pode estar nos escutando também, né? Mas não deixe de escutar o nosso programa. O nosso programa aqui está incrível. Vamos levar para você um show de variedades, um show de notícia e claro, né, muito entretenimento para você que está nos ouvindo. Começou a tarde, é a tarde.

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Eu volto já já, me aguarde. Boa tarde, Brasil!

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0: Alô! Alô, meu povo, deixa eu ver quem é que está na linha, quem é que já está sintonizado aqui conosco. Alô, boa tarde!
1: Silvio Léo Santos, estou ligadinha na rádio, hein? Pronta para ganhar o sorteio, hein?
0: Muito bem, é isso aí. Alô, dona Jamile. A Jamile já chegou, já apareceu por aqui, chegou cedo. Eu falei pra ela, ontem encontrei com ela, ela falou assim, ó, ó, faz tempo que eu não ganho lá. Falei, mas manda mensagem mais cedo pra você pegar, colocar na urna mais cedo, né, Lombardi?
2: É, você viu? Ela nem pergunta se o senhor tá bem, né, patrão?
0: É, ela já, fala, já assim, fala aqui.
2: Eu quero ganhar o sorteio.
0: É.
2: Nós tá bem também, viu, dona Jamile? Dormimos bem, tamo bem, barriga cheia.
0: Olha só que coisa, é isso aí, abraço pra você, dona Jamile.
2: Abraço.
0: Quem também está sintonizado com a gente é o Thiago Escócia. Alô, Thiago Escócia, boa tarde, meu querido.
2: E o Thiago?
0: É coisa nossa. Vamos aplaudir ele aí, né? Vamos aplaudir ele aí, que é do Brasil. Ele está falando assim, boa tarde, meu irmãozinho Silvio Léo Santos, seu dia seja abençoado e iluminado por Deus. Abraço a todos os amigos ouvintes e ao nosso querido amigo fofoqueiro de plantão, o Lombardi, canal Mais FM, uma rádio muitas vozes. Abraços pra Tatá Fofoqueira. E ele falou, né? É coisa nossa. Muito bem, é isso aí. Alô, Thiago, tá sempre sintonizado. Thiago, que não perde uma sexta-feira aqui com a gente, né? É isso aí, abraço pra você, Thiago, meu grande amigo. Obrigado pelo seu carinho, pela sua participação efetiva aqui em nosso programa. Quem também está comigo aqui, eu mandar um abraço para o Gilmar Eusébio. Alô, Gilmar, lá da Massas ao Vivo, está nos escutando, sintonizado. E eu tô com vontade de comer essa massa ao vivo aí. É coisa nossa.
2: Olha aí, ele faz aquele macarrão maravilhoso, né, Batão?
0: É verdade,
2: rapaz, nós precisamos trazer ele aqui na rádio qualquer dia, hein?
0: É muito
2: entrevistar
0: bom, né?
2: Ele. Quem olha, sabe, será que ele não faz macarrão aqui ao vivo para nós?
0: Ah, aqui? Eu acho que faz, né, macarrão ao vivo. Já pensou, que coisa boa? É bom, não é? Muito bem, abraço pra você, Gilmar. Obrigado aí pelo seu carinho, pela sua participação aqui em nosso programa. Muito obrigado, viu? Obrigado! Quem também está curtindo o nosso programa lá do outro lado é o meu grande amigo Márcio Dota. Alô, Márcio Dota!
3: Boa tarde, Silvio Léo Santos.
0: Boa tarde, boa tarde.
3: Boa tarde, Lombardi.
2: Boa tarde
3: a todos os ouvintes da canal Mais FM, ouvindo e aplaudindo lá de cá e você falando lá de lá.
0: Olha aí.
3: Curtindo e aplaudindo, hein? Vamos que vamos aqui, o Dotinha da Industrial dando um trampo. Oi, rapaz. Sextou com S bem grande, sem dinheiro. Tá danado, tô lascado. E eu tô, vou tentar fazer. Hoje é sexta, né?
0: É.
3: Fazer meu pé ficar inchado essa noite. Tomar uma, louco, vontade de tomar uma. Fica com Deus todos aí, vamos que vamos. Fio do bio, foi bem.
0: Eu não entendi nada, o pé dele tá inchado, tô com vontade de tomar o quê?
2: Tomar cachaça, acho que é que ele quer, viu?
0: Meu!
2: E ele tá com S de sem dinheiro.
0: Ai.
2: Né? Você ia até mandar um aviãozinho pra ele, né, seu Silvio? Mas ele tá sem dinheiro lá.
0: Ai, ai, ai, ele quer dinheiro, louco.
2: Ele quer dinheiro, manda um aviãozinho.
0: Todo mundo quer dinheiro, né? Com essa crise que tá no Brasil, todo mundo quer dinheiro.
2: Se você mandar um aviãozinho, não tem como ele pegar.
0: É, não tem mesmo.
2: Você sabe por quê?
0: Por quê?
2: Tá com o pé inchado.
0: É verdade. Fica deitado aí.
2: Deita aí. Bebe água.
0: Vai
2: embora, hein?
0: Deixa eu ver quem tá ouvindo nós, o nosso programa lá, mandou a gravação aqui. É o seu Antônio. Alô, seu Antônio, boa tarde,
2: seu
0: querido.
2: Antônio.
0: É coisa nossa, vamos lá.
4: Olá, boa tarde, Silvio Léo Santos.
0: Boa tarde.
4: Lombardi, boa tarde, Tatá.
2: Boa tarde,
4: Antônio. Boa tarde a todos os ouvintes da Canal Mais FM. E quem fala, Antônio de Souza Sandivígio. Ô Silvio, eu gostaria de ouvir uma música com Rio Negro e Solimões, Balança Mas Não Cai. Eu ofereço especialmente para você, pro Lombardi, pra Tatá, pra todos meus amigos e amigos da Canal Mais FM. Eu não vou falar o nome de todo mundo, que vai demorar muito, mas Deus abençoe eles todos, viu? Todos os ouvintes. Principalmente pro meu amigo lá, o Josivaldo Caminhoneiro, Dona Edinho, Três Armex, por dessa aqui em toda a família, pra todos meus amigos e amigos da Canal Mais FM. Enfim, até que enfim sextou, né, rapaz? Deus abençoe vocês todos aí, viu? Fica com Deus.
2: Sextou tão rápido, parece que foi ontem,
0: né,
2: patrão?
0: É verdade, né? Foi muito rápido, né?
2: Essa semana voou, né, Tatá?
0: Passou rápido. Passou rápido essa semana, né?
5: Passou muito rápido, pessoal. Olha.
0: Que coisa.
5: Se bobear, foi tipo que nem Fórmula 1, né? Tipo, pum.
0: É verdade, é verdade. Que coisa, né? Mas já estamos de volta já nessa sexta-feira de frio. Eu não gosto muito do frio, não. O frio parece que deixa a gente muito quieto.
2: O frio
0: parece
2: eu tava chegando na rádio conversando com o Sirineu antes aqui de entrar no ar. Ele falou assim, o frio é bom pra dormir e pra comer. Duas coisas que é boa o frio, né?
0: É verdade, né? O frio, eu não gosto também muito do frio, não. Vai pra lá com o frio, vai pra lá. Você gosta do frio, Tatá?
5: Olha, eu gosto do frio. Não gosto, assim, daquele frio que corta quando a gente sai, assim, dói, que é insuportável. Mas eu gosto desse ventinho mais fresco, porque a gente fica mais elegante no inverno, né?
0: É verdade.
5: A gente coloca umas roupas mais bonitas. As mulheres podem abusar nos casacos, nos sobretudo.
0: Aqueles casacos, como é pele de urso, né?
5: É, pode ser também, né? Não vamos exagerar de pele, porque nós não temos frio nesse nível. Mas aqueles tailleurs, os blazers diferentes.
2: E ela tá falando, viu, seu Silvio? E ela tá falando aqui, eu posso testemunhar, porque ela tá de vestido aqui. E eu e seu Silvio de blusa de frio.
0: É verdade. Aí, ó, que
2: e ela, só ela que não tá com frio
0: só
2: no estúdio.
0: Hoje ela não tá com frio aqui. Vamos ligar as turbinas aí, Lobão.
5: Mas é que hoje tá um pouquinho mais quente, tá um solzinho, mas eu estou
0: sexta-feira,
5: com casaco.
0: Sexta-feira passada estava frio.
5: Estava bem
0: sexta-feira
5: frio.
0: Sexta-feira até
5: estava chovendo.
0: É verdade. É. Muito feio.
2: Se chover, chove.
0: Se chover, capaz que chove. É verdade, Lobão. Se chover, capaz que chove. Quem tá com a gente mais aqui é a Silvana Garagusto. Alô, Silvana, boa tarde.
6: Boa tarde, Silvio Léo Santos. Boa tarde, Lombardi.
2: Boa tarde,
6: Tatá. E a todos os ouvintes. Ah, que gostoso que é chegar sexta-feira e ligar aqui a rádio, escutar o quê? O Silvio Léo Santos. Esse programa que é cada dia mais sucesso, maravilhoso. Oh, meu Deus, que ainda dá prêmios maravilhosos pra gente. Gente, sucesso cada vez mais, tá cada vez mais demais esse programa. Beijão a todos, viu? Deus abençoe cada vez mais. Sucesso pra vocês.
0: Aê, obrigado pelo carinho, obrigado pela participação. Muito obrigado. Alô, Silvana, aquele abraço. Quem também está com a gente aqui é a Giovana Furtuoso. A Giovana, olá, quero participar do sorteio. Meu nome é Giovana Furtuoso. Muito bem.
2: Olha aqui, ó. Furtuoso aqui já tem uns 10, hein? Tá chegando no 11º agora, hein? Tem a Raquel, acho que é Furtuoso. A Karen é Furtuoso.
0: É, tem uma caravana.
2: A Keila
0: aí.
2: Furtuoso.
0: É verdade.
2: O Dirceu. Furtuoso,
0: todo mundo
2: meu,
0: furtuoso.
2: Eles
0: estão
2: furtuoso muito aí.
0: Muito bem, é isso aí, né? Que bom. Se você gosta do nosso programa, faça como nossa querida amiga ouvinte lá da família Furtuoso, né? Divulguem o nosso trabalho.
2: Chama a família.
0: Chama a família, avisa que o Silvio Léo Santos já está por aqui. Tem um link, você pode mandar um link pra eles, falar assim. E ô Lombardi, vamos fazer, Lombardi, uma competição aí. Quero fazer uma competição, lançar uma competição aqui, que o ouvinte mais entregar o nosso programa, que nós vamos fazer o seguinte, nós vamos fazer um sorteio à parte. O sorteio à parte que é o quê? Os ouvintes que compram, não hoje, não sei se hoje acho que não dá tempo, hoje não dá que a gente falou em cima, mas vamos ver um dia aí. Nós vamos fazer um sorteio à parte para aqueles ouvintes que estão chegando novos. Aqueles ouvintes que estão chegando novos vai fazer um sorteio à parte. Por exemplo, pode ser uma pizza, pode ser um lanche, pode ser o Exoba lá, nós vamos fazer isso. Um
2: não
0: sorteio,
2: pode ser, não
0: tipo
2: pode
0: assim,
2: ser um abraço
0: vai ter que
2: seu,
0: falar,
2: patrão.
0: Olha, eu vim pelo fulano, eu vim pelo ciclano, nós vamos fazer isso aí. E que aquele que mais enviar mensagem, vai ter três sorteios diferentes. Um para o ouvinte novo, o outro para aqueles que entregarem para o nosso programa enviar e o outro para aqueles que já estão acostumados. Para aqueles que já
2: maravilha.
0: Sabem já. Nós vamos fazer três sorteios para semana que vem. Então, você se prepara aí, compartilha com os seus amigos, compartilha com a sua família. Já estão chegando aqui, ó. Giovana, minha filha, muito bem. A família já está já compartilhando. Então, lembrando,
2: hoje
0: é que vamos fazer um sorteio especial. Um sorteio especial na semana que vem sobre isso daí. Então, serão três sorteios. Um sorteio exclusivo para ouvintes novos, o outro sorteio para aqueles que indicarem o nosso programa e os outros aqueles normal que o pessoal já está acostumado em saber.
2: Hoje hoje. Como que é o nome dela, patrão?
0: O nome dela é Giovana.
2: Pra dizer que ela não ganhou nada, nada, nada, nada. Eu já estou já liberando pra ela um abraço seu.
0: Ah, muito
2: vai ganhar um abraço seu, muito patrão.
0: Obrigado, irmão. Quem tá com a gente aqui é o Marcelo Miniatura. Vamos lá, o Marcelo Miniaturas aí. O Marcelo Miniaturas, que é um fã da Old West. Nunca vi isso.
2: E o Marcelo.
0: É coisa nossa.
2: Ontem...
0: Eu nunca vi uma coisa dessa, Lombardi.
2: Ontem...
0: Lançou, eu fiquei sabendo, teve lançamento lá da Old West essa semana.
2: E ele
0: aí.
2: Comeu já?
0: Já foi lá, o
2: já
0: cara.
2: Já foi, não chamou
0: já
2: nós.
0: Foi o cara já foi lá experimentar o lanche
2: Tata,
0: lá, o lanche
2: doce. Será que a Tata
0: doce.
2: Já foi lá?
5: Não fui ainda, não, mas viu? É o lanche doce,
2: é
5: né,
2: o
5: gente?
2: Lanche doce.
5: É o hambúrguer doce, sensacional.
2: Essa Tata não tem jeito,
0: olha,
2: rapaz.
0: Ela já tá
2: ela já entrega, ela já entrega.
5: Vocês querem que eu comente sobre o lanche, gente, que ele, vai, que ele vai estar aí fazendo aí pra vocês, que é sensacional?
2: Não, deixa pra na hora que a gente for falar
5: é
2: da
5: Old
2: West, você vai falar do lanche.
5: Então eu vou falar, gente.
2: Ela sabe de tudo,
0: ela
2: essa Tata.
0: Ela já quer falar.
2: Ela não aguenta, ela não aguenta.
5: Eu preciso olhar aqui e ver se ele já está disponibilizando o prato.
2: Ah, não,
5: tá?
2: ele já falou que já está disponível,
5: tá
2: disponível lá.
5: Então, irei
0: eu quero
5: comer
0: saber
5: este
0: o
5: final
0: nome,
5: de semana.
0: Eu quero saber o nome do
5: lanche.
0: Vamos ver, vamos pesquisar. Daqui a pouco
2: pesquisa
0: você fala.
2: Aí.
0: Daqui a pouco
2: ela
0: fala.
2: A hora que a gente for falar
0: conta.
2: Da Old West, a Tata vai
5: eu
2: falar sobre o lanche.
5: Do lanche.
0: É isso aí, daqui a pouco ela conta. Nossa. Muito bem. Deixa eu ver quem mais está sintonizado aqui com a gente. Deixa eu ver quem é que está lá. Deixa eu ver o nosso querido amigo. Deixa eu ver, é ele. É o Max, é isso? É o Max, está ouvindo? Olá, aqui é o Max da tribo do Boulevard na audiência.
2: E
0: olha
2: o Max!
0: Só. Alô, Max!
2: Olha só, quero mandar um abraço.
0: Nossa.
2: É, nós estivemos lá, conhecemos ele pessoalmente,
0: é
2: né,
0: verdade,
2: patrão?
0: Né?
2: Mandar um abraço pra ele, pra Rita, pra toda a família lá da Tribo e Couros lá. Que é uma loja sensacional. E hoje tem, patrão!
0: Hoje tem o quê, Lombardi?
2: Hoje nós vamos sortear um voucher lá da Tribo em Couros de R$49,90 para você se presentear lá. Todo mundo que tá indo lá está amando a Tribo em Couros.
0: Só que legal, que bacana. Muito bem. Alô, Max, lá da Tribo, né? É uma boa tarde para você. Um excelente trabalho aí lá na Tribo Couro e Companhia. Muito bem, muito bem. É isso aí. Aquele abraço. Deus abençoe. Hey!

0: descobrir o nome. Ele não colocou o nome, gente.
1: Olha,
0: mas eu vou falar o nome aqui do meu jeito, não. Mas o nome aqui que está aqui. Mas acho que não é o nome oficial que vai pro cardápio, né? Provavelmente ele vai fazer um nome bem criativo do que tá aqui, né?
1: Como chama a irmã do Léo?
0: Michele.
1: Será que vai chamar Michele?
0: Não. Oh. Os hambúrgueres dele tem nome, né? Faroeste, Montana, Brisket, Xerife, Apache, tem nomes relacionados ao Faroeste, né?
2: Olha,
0: eu creio que a sobremesa vai ser relacionada a alguma coisa.
2: Eu acho que esse nome, o nome desse lanche deveria chamar Chacrinha.
1: Chacrinha. E o Chacrinha?
2: É uma coisa, eu acho que deveria chamar Chacrinha.
0: Ou Chacrete, né?
2: É verdade, ou Chacrete. É bem legal, tá vendo? Bem legal, hein? Muito bem, muito bem. Deixa eu mandar uma boa tarde aqui para a Keila, que já chegou. Boa tarde, bora ganhar o rodízio da Fornasa para comemorar o aniversário da minha mãe. Brincando, qualquer prêmio é válido. Beijos para vocês. Aê, legal.
1: E a Keila?
2: É coisa nossa. Muito bem, Lombardi, muito bem. Deixa eu ver quem mais está chegando aqui. Olha, tá a família toda aqui também. A Karen, a Carlo.
3: Boa tarde, eu tava aqui dando banho no Pedro. Pedro é meu cachorro. Tá um pomponzão, tá a coisa mais linda, Tatá. Um beijo pra vocês, boa sexta-feira, vamos curtir o programa. Foi aniversário da minha mãe ontem.
2: Olha.
3: Minha mãe Raquel Furtoso, 67. Não sei se você já falou, né, que a gente conversou sobre os aniversariantes. Um beijo pra todos os ouvintes.
2: Muito bem,
1: olha só,
2: falou, tá falando,
1: 107 anos, hein?
2: Quando?
1: Parabéns. 107, ela falou? Foi 107?
0: Você já pôs, ela virou
1: foi,
0: centenária,
1: né?
0: Tadinha.
1: Não, eu ouvi 107, não é 107 que ela falou?
2: 107, não é?
1: Não,
2: não é.
1: Então eu tô ruim de ouvido.
2: Ai, ai. Olha, Lombardi, você já falou que o...
1: Eu tô ruim do ouvido, rapaz.
2: Você falou que o Carlos Banks tava completando 80 anos.
1: Mas ele falou que é 90.
2: Olha, chamou o cara até dinossauro.
1: Não, ele é o dinossauro da rádio, um dos mais velhos da rádio, né?
2: Deixa eu ver lá quem tá
1: chegando. Abraço, Carlos Branco.
2: Aniversariante, alô!
4: Boa tarde, meu amigo Silvio Léo Santos. Boa tarde, Lombardi.
1: Boa tarde.
4: Boa tarde, Tata. Como é que vocês estão? Tudo bem? Estamos aqui com um friozinho, mas bora lá. Trabalhando, ouvindo, participando para mais uma tarde maravilhosa. Deus abençoe. Não esqueçam do compromisso de amanhã. Viu? Amanhã à noite temos compromisso. Deus abençoe todos os ouvintes. Vou chamar a minha família Furtuoso, porque aqui é assim, né? A esposa trabalha, o marido tá lá descansando, a filha tá dando banho no secando o cachorrinho. A mais velha que eu não sei. Mas Deus abençoe, viu? Um ótimo programa a todos nós. Bora lá? Quero muito prêmio, hein? Meu aniversário foi ontem. Eu quero um presente, eu quero um brinde, um cheirosinho, um gostosinho, tanto faz. Tá bom? Beijo, meus amigos. Ótimo programa. Fiquem com Deus, viu? Boa tarde a todos os ouvintes que participam e aqueles que só ouvem e têm um pouco de vergonha de participar. Bora lá, gente. Sem vergonha nenhuma, bora lá. Participar, mandar alguma coisa legal aqui para os nossos amigos.
2: Muito bem, tá? Ela falou, né, pro povo, você sem vergonha, Lombardi. Ela falou, não pode ter vergonha. Seja sem vergonha para mandar mensagem para nós.
1: E você viu? Né? Ela tá chamando nós para aniversário dela.
2: É verdade, né? Obrigado, minha amiga, pelo seu carinho que você tem conosco aqui. Muito obrigado, obrigado. Que Deus abençoe você. Que você tenha muito, muitos anos de vida. Felicidades aí pra você. Daqui a pouquinho nós vamos cantar o parabéns pra ela. Ó. Parabéns para os aniversariantes, né, Lombardi?
1: E se você não ganhar nada hoje aqui de presente, que a gente vai torcer pra você ganhar, pra gente não precisar dar o presente, né? Mas se você não ganhar, a gente vai dar um abraço em você amanhã. Fica tranquilo.
0: E aí, o que vai acontecer, gente? O presente dela vai ser a nossa presença, entendeu?
2: Muito bem, muito bem. Presente mais que esse não existe.
1: É a presença, é a nossa presença. Tá, agora foi show de bola.
2: Aí, muito bem, ela mandou mais alto, vamos ver.
4: Mas esse sem dinheiro fica complicado.

0: nada, né?
1: É o Dotinha, verdade.
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1: amigo? É, nós envergamos, mas não quebra.
2: Ah, pra ouvinte novo tinha que ser hoje, minha neta. Primeira vez que ela tá assistindo. Ah, não vale.
3: Será? Não sei não, Lombardi. Ai, mas deixa eu mandar um abraço aqui. Toca a música do meu querido amigo Ribeirinho Boca Rica aí, ó, tá ouvindo a gente lá.
1: E o Ribeirinho.
3: É coisa nossa, o Ribeirinho, né? Alô, Ribeirinho, que apresenta aí o seu programa todo domingo, a partir do meio-dia.
1: Às três,
3: o Ribeirinho está com vocês. Aê, legal, muito bem, abraço.
1: Você mandou a vinhetinha pra ele?
3: Mandei.
1: E ele gostou?
3: Ele gostou, ele aprovou lá.
1: Ô, Ribeirinho,
3: vai tocar aqui, domingo.
1: Manda áudio, não escreve não que a gente não sabe ler. Manda áudio, você gostou da vinheta?
3: Manda áudio aí, Ribeirinho. Abraço pra você, querido. Quem também está curtindo a gente aqui é o Cláudio. Cláudio, alô, Cláudio. Boa tarde, Silvio, Léo Santos, Lombardi, Tata. Quero participar do sorteio.
1: E o Cláudio.
3: É coisa nossa. Bem-vindo, Cláudio, bem-vindo. Eu não lembro do Cláudio estar participando hoje no programa, né?
1: É a primeira vez?
3: É a primeira vez. Acho que tem bastante gente chegando nova.
1: Ah, é?
3: Sejam todos muito bem-vindos. É um prazer ter vocês.
1: Olha,
3: aqui, a companhia de vocês.
1: Eu tenho um conselho para dar para o Cláudio.
3: É.
1: Não fique aqui ouvindo nós mais do que 10 minutos, patrão. Sabe por quê?
3: Por quê, Lombardi?
1: Vicia e a pessoa fica toda sexta-feira aqui, ó.
3: É verdade. Olha,
1: não é fácil.
3: É verdade. Que coisa, né? A Cleusa Madruga. Olha só, a Cleusa.
1: E a Cleusa.
3: A Cleusa é coisa nossa. Ô, Cleusa.
4: É, boa tarde, Silvio. Uma ouvinte recente. Eu quero que você mande um abraço para todos os ouvintes da rádio Canal Mais, FM. Eu sou a Cleusa, mais conhecida como Tereza, como Tom me chama. Um grande abraço, belo programa, que Deus te proteja sempre.
1: E a Tereza?
3: Obrigado pelo seu carinho. Vamos mandar um abraço para ela?
1: Vamos!
3: Aquele abraço! Obrigado pelo seu carinho, grande amiga.
1: Seja
3: Deusa.
1: Muito bem-vinda.
3: Bem-vinda, minha amiga. Deus abençoe você. Obrigado aí pela sua participação efetiva aqui em nosso programa. Seja muito bem-vinda. Obrigado por mandar o seu áudio. É a primeira vez participando. Às vezes as pessoas ficam um pouco envergonhadas, né? E ela, primeira vez, já mandou um áudio. Que bacana, legal.
1: A hora que ela falou o nome dela, patrão, eu lembrei de uma tia da minha esposa.
3: É, a Cleusa.
1: Não. Ela é a tia Neuza, que tem um outro nome.
3: Que é a Rosa?
1: A Rosa.
3: Olha só.
1: Ela é a Cleusa, que tem o nome de Tereza. E a tia, tem a tia Rosa, que tem o nome de...
3: De
1: Neuza.
3: Neuza, muito bem, é isso aí. Você confundiu minha cabeça agora, não, confundiu. Vamos lá, deixa eu mandar um abraço aqui para o Amarildo da Vila Nipônica.
1: E o Amarildo?
3: É coisa nossa, boa tarde, Silvio Léo Santos, Lombardi, Tatá, Amarildo Ferreira, guardando sorteios. Olha só que coisa, abraço para você, querido. E olha quem tá chegando. Grande amiga, alô, minha amiga.
5: Boa tarde, Léo, boa tarde, Lombardi, boa tarde, Tatá, que Deus abençoe a todos. Manda aí uma música boa pra nós, fresco pro Serafim, pra minha neta Em, pra minha neta Isadora, pra Sula, pra Lula, pra Teresa Sobral, pra Melly, pro São Antônio, pra nossa amiga Valdete, pro TT Boiadeira, pra mim lá do Chaco da Grama, pro nosso amigo Rosivaldo, pro Fofonete, pro Pastor, pra todos os ouvintes e pra todo locutor. E pra as meninas lá, que estavam lá na... Mas a gente, Léo, a sua família, em todo lado, que é muita gente, eu não me lembro o nome de todos. E para todo mundo que estava lá, mas a gente lá, na Câmara de Vereador. Tá? E quem quiser comer coisa boa, vai lá pro Peuim, que lá, aí é bom, viu? Lá é muito bom. Ontem nós compramos aqui umas porções de batata, porção de batata, lanche, porção e Poçãozinha de queijo, de bolinha de queijo. Olha. Foi muito bom mesmo. Quem quiser comer, só ir lá. Ou se não, pede que eles trazem, tá bom? E Deus abençoe a todos aí. Sim, e pro meu amigo Renato, né? Que eu não posso esquecer o meu amigo Renato. Jesus que abençoe ele e a família dele. Tudo de bom, Renato. Abraço.
3: Muito bem, falou, tá falando, grande amiga Dona Edilva, ela pediu uma porção lá, né, lá do Quiolinho, ela está falando assim que é maravilhosa, né, e ela falou pro povo lá, né, vai lá que vocês vão gostar, vai lá, Dona Edilva. Abraço pra você, minha grande amiga Dona Edilva, né, sempre ouvindo, sempre sintonizada aqui em nosso programa. Um beijo, minha amiga. Quem também está com a gente é o Eduardo Martins. Alô, Eduardo, ele está falando assim, boa tarde, Cibrião Santos, Lombardi, Tatá, ligadinho aqui, meus amigos, na tarde mais divertida da semana. Olha só que coisa, é isso aí, né? Alô para Eduardo, aquele abraço. Tá o esposo e tá a esposa. Alô!
0: Boa tarde, galera da Rádio Canal Mais. Não tem problema se o lanche não tem nome. O importante é degustar.
3: Ai,
0: ele vai estar no sorteio? Já pergunta aí pro garoto. Vai, Léo. Você vai colocar para sortear esse lanche doce? Silvula Santos, Lombardi, Tatá, agita aí.
3: Olha só que coisa, hein? Já pensou esse lançamento, hein? Lançamento lá da Old West. É lançamento, é lançamento.
6: Ah, quero dar os parabéns também à tribo em couro, Silvio Nel Santos, ganhei da rádio da Silvio, do Silvio Nel Santos. Nossa, eu amei o prêmio, que loja maravilhosa, viu? Obrigada mesmo, fiquei super feliz.
3: Aê, legal, muito bem, que bom que você gostou, tá aí, hoje tem mais sorteio lá da Tribo Couro e Companhia. E falando nisso, quem tá aqui curtindo a gente é a Rita, boa tarde, a Tribo Couro e Companhia tá na área curtindo vocês, que bom, fico feliz, então já escutou já aí o recadinho, né? Abraço, Rita, Deus abençoe você, querida, tudo de bom. Mas olha lá quem tá chegando!
7: Ai, boa tarde, Silvio Léo Santos, aqui é o Valdete, aqui da Conselho no quadrado 7. Meu gato, você não toca um brega rasgado pra Val, aquela do Chico Rei Paraná, um degrau da escada, viu? Eu quero oferecer pro TT Boiadeiro, seu cachorro Pelé, mandar um beijo pra Edima, Teresa Merck, Sena Fina, tá Emily, viu? Um beijo pro Dota, viu? Canhanho, adoro o canhanho dele, gente do céu. E um beijo pessoal do bar do Capuano, viu? Que eu adoro aquele bar, gente do céu, só tem gato lá, viu? Nossa Senhora, lá tem o professor, aí tem o Ricardo Capuano, que eu gosto. E o Torneira, misericórdia. Aí um beijo pra Tatá, né? Que inventa, mas não inventa, né? É fofoqueira, né? Fala uma fofoca da Valdete, Tatá. Aí um beijo pro comandante, viu? E um beijo bem gostoso no lombo do Lomba, viu? E um beijo pra dona Lomba também, viu? E um beijo pra você. Beijo da pra meu gato.
3: Muito bem, olha só, ela chegou mais cedo. Chegou, não deu nem tempo de colocar a música dela, não.
1: Olha, ela chegou rápido hoje, hein?
3: Ela chegou mais cedo.
1: E ela mandou vários beijos. Ela quer saber se a Tatá tem fofoca dela. Será que a Tatá tem dela?
3: Olha só, da Valdete?
1: Será que ela tá no radar da Tatá? Que a Tatá não escapa nada, hein?
3: Olha só que coisa, hein, Tatá?
8: Então,
3: conhece,
8: gente,
3: a Valdete?
8: Conheço,
3: a Tatá,
8: ela ficou no meu radar durante muito tempo, né? Eu andei falando dela aqui, que ela ficava de gracinha aqui, lembra?
3: É.
8: Mas agora ela tá comportada, né,
1: tá,
8: gente?
1: Comportada?
3: Ela tá comportada.
1: Ela não tá usando mais saia curta?
8: É, tipo assim, ela tá mais assim, como que a gente fala? Mais delicada, sutil nos dizeres dela. Não tá tão atirada, né? Antigamente ela mandava aqueles beijinhos com segundas intenções, né? Agora ela tá de forma respeitosa, né?
1: Ela já mandou beijo pro Chacrinha, seu Silvio?
8: Ainda não.
3: Eu acho que nem vai poder.
1: O Valdete.
8: Eu acho que depois que ela viu a dona Lomba, né? Eu ela acho que correndo. Ela começou a falar, opa,
1: manda,
8: né,
1: beijo pro Chacrinha aí pra nós.
3: Ela falou assim, e a hora que eu vi o Lombardi, eu parei de mandar beijo, porque senão acho que nem vou mandar mais beijo. Aí ela falou assim, ó.
9: Nem morta!
3: Nem morta, Lombardi, nem morta. Vamos lá!
10: Boa tarde, Léo Santos. Aqui quem fala é Andréia, diretamente da Chácara Restaurar. Queria que você mandasse aqui um abraço para os meninos da CT, que estão aqui ajudando a gente, trabalhando aqui. Tá, queria que você mandasse aí um abraço também para o Limão, que está trabalhando lá na igreja hoje. né, tá arrumando lá tudo. Queria que você mandasse um abraço aqui pro meu filho Marcel, que tá aqui hoje almoçando comigo, tá? E também quero mandar um abraço para vocês todos aí, tá? E Deus abençoe. E coloca eu no sorteio, viu? Obrigado.
3: Aquele abraço, muito bem. Bom, é isso aí, né? Tá almoçando com o filho, olha só.
1: Ela tá almoçando com o Marcel, com o filhão lá, todo mundo lá, pessoal do CT. E eu já quero já liberar o pessoal do CT pra almoçar o almoço da dona Andréia, que a gente sabe que é muito bom.
3: É bom,
1: e aí,
3: né? Gostoso.
1: Vocês podem comer 3, 4, 6, 8 vezes aí, que a gente sabe que é bom, né, patrão?
3: É verdade, é verdade. É isso aí, Lombardo.
1: O que você sempre pedia pra dona Andréia fazer que ela nunca fazia, patrão?
3: O que eu pedia pra ela sempre fazer que ela nunca fazia?
1: É a maionese lá?
3: É a maionese, verdade. É a maionese verde. Tô esperando até agora.
1: Até agora. Não chegou, né?
3: Até agora ela não fez a maionese verde.
1: Mas vai chegar, vai chegar.
3: Vai chegar, um dia chega, um dia chega. Quem tá ouvindo a gente mais aqui? Oi, Simulão Santos, tudo bem? Estou ligadinho aqui no programa. Manda um abraço para o Luizinho e para a Nicole e Marie. Deus abençoe vocês todos, abração. Quero ganhar no sorteio, que sucesso esse programa, hein, Silvio? Aê, muito bem, legal. Obrigado aí pela sua participação, hein, minha amiga? Alô, Joane, abraço pra você. Quem também está nos ouvindo aqui, deixa eu ver, é o Paulo, olha lá o Paulo. O Paulo está nos ouvindo. Alô, Silvio Léo Santos, manda um abraço aí. Estou com o Fred e o Ramiro da Mori Motors Seminovos. Quero comer uma pizza hoje lá na Fornaza. Um abraço, Paulo, muito bem, consultor de venda que está esperando aí para
1: vocês.
3: E
1: o Paulo,
3: de braços abertos. Muito bem, abraço para você, Paulo. Quem também está nos ouvindo aqui, deixa eu ver, olha lá o Gabriel, boa tarde, meu nome é Gabriel, quero participar do sorteio. Alô, Gabriel.
11: E aí, meu nome é Gabriel, tô assistindo com o meu cachorro aqui, escuta aí.
1: Essa é boa, hein? Foi boa. Esse cachorro aí é ensinado,
3: rapaz. Olha só que coisa, meu Deus do céu, tá assistindo o cachorro aí, muito bem, né? Legal, aí, ó. Quem tem cachorro, hein, Lombardi? Quem é que gosta de cachorro aqui, Lombardi?
1: Olha, eu vou falar pra você, eu conheço uma pessoa que ela não gosta de cachorro, ela ama cachorro, ela ama cachorro.
3: Eu também sei quem é, 14 cachorrinhos, eu... é isso?
8: 14 cachorrinhos, só... pois é. Sim.
1: Eu vou falar só a primeira letra do nome dela e a última, pode ser, patrão?
3: Pode, quem é?
1: Tá.
3: Muito bem. Alô, Wagner!
12: Boa tarde, Silvio Léo Santos. Boa tarde, meu amigo Lombardi. Abração pra vocês aí da toda a rádio. Uma excelente tarde pra todos os ouvintes. Fiquem com Deus. 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
3: Muito bem, é isso aí. Falou, tá falado, meu amigo. Forte abraço pra você. WhatsApp.
13: Ô Lombardi, é que meu áudio saiu depois. Não é 107, meu querido. 6767. Já é muito, né? Ainda 107. Ô meu amigo, 40 anos a mais. Caramba! Tá me achando já casca de maracujá, hein? Pelo amor de Deus.
1: Não é isso, Raquel. Você é minha amiga, que a Karen falou 107, tá no áudio aqui, mas o seu Silvio entendeu 67, mas na verdade é 107, mas agora eu tô na dúvida, 67, porque japonês, ele esconde a idade, né?
3: Você olha, japonês esconde a idade?
1: É, o lugar pra dar japonês também, ô patrão?
3: Aonde?
1: Lá no Japão.
3: Olha só que coisa, bem bolado, hein, Lombardi, bem bolado. Alô, quero mandar um abraço aqui pra Drica, que está nos ouvindo lá, e ela mandou um print aqui lá da Tribo Couro e Companhia, né? Deu um print aqui lá com uma bolsa maravilhosa, que coisa boa, e ela mandou o áudio. Vamos ouvir o áudio da Drica. Alô, Drica!
14: Boa tarde, Silvio Léo Santos, boa tarde, Lombardi, boa tarde, Fada Fofoqueira. Oi, Silvio, espero que vocês estejam todos bem. Ó, manda aquele beijo pro meu filho Caleb, que tá aqui na escoita.
3: Um beijo.
14: A gata Juliette também, que está aqui, né? Que ela é um ouvinte assíduo do programa. Você sabe, né, Silvio? Ó, e esse mês de maio completou 5 anos que ela mora aqui com a gente.
3: Olha.
14: Tá? Então manda aquele beijão pra ela e pro Caleb, tá, Silvio? Mês que vem é aniversário do Caleb. E a gente tá aqui na torcida pra gente ganhar aquele prêmio top, hein? Vai, Lombardo, dá sorte aí pra nós.
3: Aê, legal, muito bem. Falou, tá falando, minha grande amiga, né? A grande amiga Drica aí ouvindo o nosso programa. Um beijo pra você, minha amiga.
1: Ó, deixa eu quero fazer um desafio. Nós estávamos falando da Old West aí. E eu vou fazer assim, ó. Eu sei que o Léo tá ouvindo, né? E a gente tá na dúvida aí, porque tem aquele lanche novo, né?
3: É,
1: será que o Léo não teria coragem de vir pra cá pra explicar pros ouvintes aí? Será que ele viria?
3: Será? Olha,
1: eu quero que os ouvintes aí coloquem aí. Vem Léo ou não vem Léo? Eu quero saber.
3: Vem Léo!
8: Eu acho que além de vir, se ele realmente vier, eu acho que ele já deveria trazer o lanche pra gente experimentar. Ah, entendeu? Ah. Não pode vir de mão abanando só vir aqui, entendeu? Vocês não concordam comigo, povo? Que a gente deveria ser um dos primeiros a provar o lanche.
3: Claro, né? Pra gente poder, a gente divulga,
8: já,
3: né?
8: Já falar do lanche. Eu acho que ele deveria trazer, assim, né? Um tequinho, assim, pra gente experimentar, né? Tipo, uma provinha, né, gente? Uma degustação.
3: Com certeza, é isso aí. Muito bem. Olha lá, o pessoal já tá vibrando, já falando, vem Léo. Adriana Barreto já chegou por aqui, está falando, boa tarde, em cima, Léo Santos, já tá ótima sexta-feira pra vocês. Estou aqui trabalhando, rindo muito com vocês. Vocês são demais. Manda um beijo para o meu neto, Brian. Vem, Léo, aê.
1: Olha lá, o pessoal já tá chamando você, viu, Léo?
3: Não muito bem.
1: Vem, Léo.
3: É isso aí, vem, Léo.
1: E o Léo.
3: É coisa nossa! Muito bem, né? Deixa eu ver quem mais aqui. Alô, dona Andréia, diz aí.
10: Ô, Léo, vou fazer, pode deixar. Pode deixar que eu vou fazer sua maionese verde, tá bom?
3: Olha, vou ficar esperando.
10: Fica tranquilo.
3: Eu vou ficar esperando.
8: Eu acho que além dela fazer a maionese verde, eu acho que lá no quadro que a gente tem receitas, ela deveria passar a receita da maionese.
1: Olha,
8: pra nós.
1: Verdade.
8: Não é verdade?
3: Muito bem lembrado.
1: Né? Bem lembrado.
3: Olha, eu quero falar um negocinho pra você. Você que quer dar a sua receita hoje aqui em nosso programa, mande pra nós aqui, escreva assim, ó. Quero participar da Hora do Louro do Gel, da Hora do Quadro Louro José. Nós vamos ligar pra você. Você vai passar aquela receita, uma receita fácil, uma receita que todo mundo sabe fazer. Ah, Cibrião Santos, vem fazer um ovo. Vem falar o seu ovo aqui. Ah, Cibrião Santos, vai fritar linguiça. Vem ensinar a gente a fritar linguiça aqui. Às vezes você frita linguiça de um jeito diferente, né? Passa a sua receita pra nós aqui. Fala, eu quero participar da Hora do Quadro Louro José. Nós vamos entrar em contato com você e nós vamos ligar pra você, tá certo? Participe e boa sorte!
15: Ai, boa tarde, Silvio Léo Santos, é a Valdete de novo, meu gato. Eu queria mandar um beijo bem gostoso, viu? Ah, pro Chacrinha. Nossa, adoro Chacrinha. Eu quero acabar com ele, viu? Nossa, eu quero desmaiar ele, tanto beijar ele, viu? Que eu adoro um Chacrinha, sabe?
1: Ai, meu Deus!
15: Ai, Chacrinha, você é da Valdete, viu? Eu quero te pegar, Chacrinha, aqui, te dar uma rasteira baiana, que nunca mais você vai levantar, meu gato. Beijo da Val pra você, Chacrinha.
1: Valdete, eu sou depois desse áudio, eu vou mandar direto pro Chacrinha.
3: Vai lá, minha amiga, diz aí.
8: O negócio é o seguinte, pra ela chegar no Chacrinha, ela tem que passar por 15 cães de guarda, entendeu?
3: Logo.
8: Eu e mais 14, entendeu?
3: Então, protegido. Assim,
8: ó, não vai, querida, vai ficar só na vontade, entendeu?
1: Mas aqueles cachorros que só late, só, Valdete, vai que dá certo, não morde.
8: Late, faz um burro e morde.
1: Ele só late esses cachorros.
8: É, tem que passar aí, ó, por cima de 15 cães de guarda, hein,
3: olha,
8: gente?
3: Olha só que coisa!
8: A tropa é forte.
3: Olha só, é os cachorros do Chacrinha. Muito bem.
8: Exatamente.
3: E falando nele, olha quem tá chegando aí. Olha quem tá chegando.
16: Ô, meu amigo, hoje eu não tô bom, não. Não consigo nem fazer a voz do Chacrinha.
3: Oh.
16: Desculpa aí, tá? Tô deitado na cama aqui com febre. A Tata avisou aí, não?
3: Avisou.
8: Avisei que tá dodói hoje.
1: Ó,
8: Chacrinha tá dodói,
1: gente.
8: Se
1: cuida aí, a gente tá aqui torcendo pra sua recuperação logo, meu amigo. E você vai estar aqui de volta, que hoje também o Léo Souza não passou muito bem, o adversário seu que vai cantar junto com você. E aí nós programamos para semana que vem, vocês cantarem aqui, fazer a alegria aqui do povo aqui, buzina, mãozinha, se recupera aí, meu amigo. A gente sabe aí. E ó, vai ter beijo pra você ao vivo semana que vem, se preparem.
3: Vai ter serenata ao vivo? Cantoria ao vivo, é isso aí,
1: menora. Tem gente que tá até vermelha aqui, ó, de raiva.
8: Tá abusadinha essa Valdete.
3: Ô, Chacrinha, melhoras pra você, meu amigo. Fica bom logo, tá bom? Quem também está nos ouvindo lá, deixa eu ver, alô?
17: Alô, Silvio, boa tarde, você tá bom? É o Ramiro aqui da Mori Motors. Manda um abraço pra toda a galera aqui da Mori. E um abraço pra todos vocês também. Bom trabalho aí pra vocês. Tô querendo comer uma pizza quentinha hoje à noite, hein? Tamo junto, meus queridos.
3: Olha só, quer comer a pizza, hein, Lombardi?
1: Uma pizza não. Você vai comer a melhor pizza de Bauru, que é a da Fornaza. Olha. 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
3: Muito bem, é isso aí. Falou, tá falado, Matheus.
18: Silvio Léo Santos, aqui é a Tatiana, aqui da Companhia do Terno. A Silda, líder, passou os seus contatos para mim participar desse premião aí, hein? Eu quero participar, hein? Aqui do Companhia do Terno, que as meninas também estão esperando por você. A Maria, a Eliana, ai, a Dona Creuza, hein? Esperando para você vir aqui fazer aquela visitinha.
3: Eu vou, minha amiga, eu vou sim. Vou com muito prazer aí na Companhia do Terno. Ver vocês aí, né? Eu vou lá ver o meu terno, né, Lombardi? Lá tem cada terno bonito também, né? Um abraço pra todos aí da Companhia do Terno.
1: Você quase não tem terno, né, patrão?
3: É verdade, né, Lombardi? Quase não tem, né?
1: Quantos 10 ternos você já tem?
3: Acho que meia dúzia.
1: Meia dúzia, né? Mas só da cor preta.
3: Não, da cor... Não, tenho dois pretos.
1: Dois pretos,
3: um cinza escuro, um bege, azul. Dois azuis. Quem mais? O off-white, muito bem. Off-white.
1: Já tá dando 7.
3: É isso aí. Então já passou já.
1: Já passou da meia dúzia.
3: Já passou muito
1: tá na,
3: bem.
1: É isso. Tá na hora de comprar um novo, então.
3: Tá na
1: um
3: hora oitavo. De comprar um novo. Abraço, minha amiga! Olha lá, o pessoal está falando assim, ó. Parabéns, Michele, Carol e Léo, meus amigos. Olha só, muito bem, O pessoal vai lá na Old, faz amizade, né? Que coisa boa.
1: Eu vou falar pra vocês, ir na Old West, encontrar o Léo, a Carol lá, tipo assim, é o mínimo, porque o lanche deles também, eu vou falar pra você, em Bauru não tem igual, viu? Quer comer um lanche de qualidade? Vai aonde, patrão?
3: Vai lá na Old West, daqui a pouquinho tem novidade, Lombardi?
1: Tem novidade. Será que ele vem?
3: Olha, eu acho que ele vem. Ó, o pessoal já começou a mandar receita aqui já. Já tem dois aqui mandando receitas. As receitas do dia, nós vamos escolher alguém aqui, mas quero avisar você que nós vamos ligar. Você pode fazer qualquer receita, nós vamos escolher aqui uma pessoa e nós vamos ligar pra ela no finalzinho do nosso programa pra ela poder passar a receita aqui. Mandaram várias receitas aqui, tem até uns negócios aqui que eu não sei o que é. Mandaram até umas fotos aqui da receita que eu não sei o que é, mas daqui a pouco então nós vamos ligar e nós queremos ver aí a receita do dia. Quer encarar? Venha pra cá, mande agora a sua inscrição para o nosso programa. A hora da receita do Louro José.
19: Boa tarde, Silvio Leo Santos. Tudo bem? Olha, a Maria aqui do Terno.
3: Olha.
19: Eu tô aqui aguardando a sua visita, viu?
3: Eu
19: quero muito te conhecer pessoalmente. E aproveite e já me coloca aí no seu sorteio, tá bom? Um beijo pra você, viu, meu anjo? Tudo de bom.
3: Muito bem, um beijo pra você, querida. Todos aí da Companhia do Terno. Eu vou dar uma passadinha aí pra dar um abraço aí em vocês, tá certo? Um beijo!
1: Ô, Tata, aproveita e explica aí como que funciona. Tem muita gente nova chegando, Tata. Como que funciona o sorteio nosso, Tatá? O que que a pessoa tem que fazer? Como que funciona? Bom,
8: é o seguinte, pessoal. Vocês mandam uma mensagem aqui para nós. Quem manda a mensagem já tá cadastrado para participar do sorteio. Nós vamos sortear aí os 4 últimos dígitos do seu telefone. E aí, a gente vai falar aqui na rádio. Vocês têm 1 minuto para mandar uma mensagem falando que vocês ganharam o prêmio. Se dentro desse 1 minuto vocês não mandarem a sua mensagem falando que ganhou e que estava vendo aqui o nosso programa, ouvindo, né, o nosso programa, então aí a gente vai fazer um novo sorteio. Então, ó, não só mandem a mensagem, fique ligadinho o tempo todo aqui no nosso programa, porque a gente faz diversos sorteios durante a nossa programação aí. Vocês têm que estar atento para falar que tá ouvindo e que ganhou o prêmio.
1: E eu posso falar? Oi, eu posso falar o sorteio que vai ter hoje, patrão?
3: Pode lá, diga lá.
1: É que às vezes a pessoa acha que só tem um sorteio só, né? É. Nós vamos sortear o melhor lanche de Bauru. Sabe de onde que é, patrão?
3: Da onde que é, Lombardi?
1: Lá da lanchonete da Old West Burgers.
3: Olha só que legal.
1: Hoje nós vamos sortear uma porção de tilápia, patrão.
3: Ah, é?
1: A melhor de Bauru.
3: Olha, onde é que é? Da onde
1: é? É lá do restaurante Quiolim.
3: É lá do Quiolim. Muito bem.
1: Hoje nós vamos sortear o melhor rodízio de pizza aqui de Bauru, patrão.
3: Olha só, e é bom lá, Lombardi?
1: Ah, lá é sensacional. Sabe onde que é?
3: Qual que é? Diz pra nós.
1: A Fornaza.
3: Fornaza, Fornaza.
1: Nós vamos sortear um voucher de R$49,90 da Tribo e Couro, lá do Boulevard Shopping, patrão.
3: Olha só que maravilha, que legal.
1: Tem também o perfume importado, sabe da onde, patrão?
3: Da onde?
1: Da Touch.
3: Aê,
1: lá do Boulevard.
3: É, tá cheiroso, né? O perfume para cada momento.
1: Tem um exame de vista, patrão, sabe da onde?
3: Da onde?
1: A ótica que nunca falha.
3: A sua ótica. Rede de ótica.
1: A sua rede de ótica.
3: Tem sucesso, hein, Lombardi? Isso eu comprando lá, hein? É,
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3: É isso aí.
1: E também vai ter hoje, patrão.
3: O quê? Diz pra nós aí.
1: Um presente especial lá da onde, patrão?
3: Da onde,
1: Lombardi? Essa eu vou deixar você falar.
3: Um presente especial?
1: É.
3: Da onde?
1: É o presente lá do pneu, da onde que é?
3: Ah, lá da Edicler Pneu.
1: É, que nós vamos sortear lá, patrão?
3: Nós vamos sortear um balanceamento lá, Lombardi.
1: Ah, você sabe tudo,
3: é,
1: patrão.
3: É isso aí, muito bem, olha só, é isso aí, né? Tudo isso você concorre aqui hoje em nosso programa, já. Agora deixa eu ver lá, assim, nós já comemos e estou mandando um pedaço pra vocês, maravilhoso, olha só, Marcelo e Anice lá estão comendo lá o lanche, que coisa, aê,
1: aê.
3: Deixa eu ver quem vai estar ouvindo a gente, é Creuza, alô!
20: Oi, Léo, aqui é a Creuza da Companhia do Terno, eu trabalho aqui vizinha da Silvana, viu, eu falei que eu queria conhecer você pessoalmente. Você vinha aqui fazer uma visita para nós qualquer hora?
3: Claro!
20: E também queria concorrer aos prêmios. E ó, aguardamos sua visita aqui, hein?
3: Muito bem!
20: Silvio Santos, vem aí!
3: Olê, olê, olá!
20: Silvio Santos, vem aí!
3: Muito bem, é isso aí.
1: Olha,
3: até cantou, que bonito.
1: Não, depois que ela cantou, o senhor tem que ir lá, patrão.
3: É, não, depois que ela cantou, eu vou lá ver, eu vou, é pra lá que eu vou.
1: É pra lá que eu vou.
3: Eu vou lá pra Companhia do Terno. Muito bem, é isso aí, abraço pra você, minha amiga.
21: Boa tarde, meu caro amigo Silvio Léo Santos, ATT Boiadeiro, representando a Vila Independência. Estou aqui no bar do Silvinho, dando uma mão para ele aqui, né? E eu gostaria de pedir uma moda aí, bem bacana aí, das antigas. É, tentei te esquecer, entendeu? Viu quem é o cantor aí? Tentei te esquecer.
1: Ah, vou tocar não.
21: Aí eu vou mandar.
1: Vai que você esquece nós.
21: Pra toda a galera do Bar do Silvinho, pra toda a rapaziada lá do Bar do Capuano. O tentei te esquecer é o Mato Grosso Matias, agora lembrei.
1: É.
21: Pessoal do Pelego Alô Meu Povo, o Tom Araújo, Ronzeval Caminhoneiro, Edilma Três Américos, Serafim e a todos os ouvintes da Canal Mais FM, falou? E na semana que vem eu mando uma receita boa aí, hoje não dá tempo não, tá bom? Um abraço para você, um abraço para o Lombardi.
1: Maravilha.
21: Um abraço para o assistente aí de palco aí. Beleza? Tchau.
1: Maravilha.
21: Uma rádio e muitas vozes.
1: Ô, Tetê.
21: Sou seu fã, Silvio Santos.
1: Tetê, fala pra nós aí. Só vou tocar a música sua com uma condição.
3: Qual?
1: Se você falar quem é mais bonito, o Silvinho ou o Ricardo Capuano. Quero saber qual dos dois é mais bonito.
3: Ai, ai, ai. Quem será que é, Lombardi? Quem será que é? Eu sei lá, eu sei lá.
1: Eu não sei.
3: Eu também não sei.
1: O TT que vai responder.
3: É, o TT que vai falar. Vamos lá, deixa eu ver aqui. Mais boa tarde, Silvio Santos, Lombardi, Tatá. Estou ligadinho no programa Sucesso Divertido com as fofocas e muito mais. Um grande abraço a todos. Muito bem, é isso aí. Alô, dona Inês, abraço pra você, querida. Deus abençoe. Deixa eu ver aqui, é dobradinha de mocotó. Olha só, dobradinha de mocotó. Muito bem, muito bem.
1: É a receita hoje, será?
3: Vamos ver. Vamos entrar em contato com ele pra poder saber, né? Vamos lá. Muito bem. É daqui a pouco em nosso programa.

0: Lá, lá, lá, lá, lá. Muito bem, é isso aí. Vamos aplaudir a Tatá Fofoqueira aí. Deixa eu ver como é que ela está. Olha, hoje ela veio de terracota.
1: Terracota, telha, né, gente? A gente veio de cor de telhado hoje,
0: olha,
1: né?
0: Olha só, tá bonita, tá, o cabelo solto.
1: Cê
0: hoje.
1: Viu? Hoje tá solto, as pontas tá meio solta. Selvagem, assim, meio ondulada, né? Tipo, eu lavei a cabeça ontem, gente, à noite. E aí eu fiquei com preguiça de secar o cabelo. Aí a gente dorme, ele ficou meio amassado, mas ficou bom, né? Não, aí eu passei um... Porque a gente fala, as moças, que a gente compra aqueles mousses, né? Emulsificante, assim, ó. A gente dá uma apertadinha nas pontas, ficou meio onduladinho hoje.
0: Sim, não, mas ficou legal, tá bonita, tá,
1: né,
0: bonita.
1: Tá meio, tipo, loba, né? Tipo, Shakira, assim, né? Uma coisa meio, né? Leou, assim.
0: Ah, muito bem, olha só. O pessoal tá falando que amou a sua música, Tatá. Olha só.
1: Tá vendo? Aqui, gente, eu apimento, mas não invento. A gente só dá um temperinho na fofoca, entendeu? Pra deixar ela mais animada e divertida.
0: É isso aí, muito bem. Ela aqui é a pimenta, mas não inventa, viu? Alô, dona Adriana Barreto. Ela que falou que amou a música da Tatá. É isso aí. É bem gostosa também de ouvir, né? A musiquinha dela. Muito bem. E aí, minha amiga, manchete da primeira fofoca
1: manchete
0: do dia.
1: Manchete da nossa primeira fofoca, gente. Olha, é o seguinte, a Virgínia terminou o relacionamento dela com o Vini, mas ainda tá dando o que falar e ela tá aí em torno de algumas polêmicas, né, gente? Então vou fazer um resuminho e dar uma destrinchadinha aqui pra vocês de tudo que aconteceu essa semana desde o término do relacionamento. Ela terminou o relacionamento, gente, e aí sabe o que aconteceu? Um pintor que tinha feito uma pintura dela e do Vini Júnior lá num paredão em Minas Gerais, em Pouso Alegre, foi lá, gente, e tirou a Virgínia do paredão. Ali tirou, apagou a imagem dela ali, gente, do muro onde estava ela com o Vini Júnior. Que coisa estranha,
0: olha,
1: né?
0: Olha só, pintou um muro com o Vini Júnior.
1: Uma foto ali, um retrato do Vini Júnior e ela junto. E aí agora acabou o relacionamento, eles foram lá e tiraram. Mas até então ela vai participar da Copa, né, gente? Então,
0: afinal de contas, ela seria repórter.
1: Ela
0: do Luciano,
1: vai ser,
0: né?
1: Globo. É, só que tá aquela coisa se ela vai interagir com os jogadores ou não. E a princípio, o que saiu é que por enquanto não vai ter interação com os jogadores, tá? Até porque seria meio desconfortável. Tava interação com o Vini Júnior agora, né?
0: vamos acompanhar.
1: E
0: vamos
1: aí,
0: ver.
1: Gente, ela apareceu nas redes sociais toda reflexiva, né? O Vini Júnior ali postou um texto, né? Agradecendo ela por ter dedicado parte ali da vida ali pra ele e colocou um fica bem, né, gente? E aí, assim, na minha opinião, eu achei, assim, que foi muito frio e achei que não foi tão caloroso da parte dela, né? Porque, assim, ó, vamos falar, assim, resumidamente sobre tudo o que aconteceu. Ela usou uma coleira, né, gente? Entre aspas, de cachorro, imitando lá a Luma de Oliveira com o Vini Júnior. Cravejou o 7 no dente, perdeu momentos de qualidade com os filhos. Enfim, né? Gastou uma fortuna em viagens pra Madrid ali e no fim ela recebeu o quê? Apenas um te agradeço e um fica bem, né, gente? Então, assim, ela não teve a fama internacional que ela queria, não conseguiu, só que teve uma humilhação internacional devido aí a tantos chifres que ela levou. Então, achei, assim, que foi um pouquinho, muito frio, assim, não foi muito caloroso, muito frio da parte do Vini Júnior só colocar isso, assim, ali no post dele, na foto dos dois. Enfim, né? Mas o que se esperar de um jogador, né, gente?
0: Já
1: tínhamos comentado, né?
0: Jogador é complicado, né?
1: Pois é. E, gente, o que eu mais amo, assim, e eu respeito em tudo, é a capacidade, gente, dela sofrer com elegância milionária, né? Porque, assim, enquanto a gente sofre, né, o brasileiro, ele chora dentro do ônibus ouvindo uma sofrência, né? Come rios de comida, se afoga em potes de sorvete e tudo mais, gente. Ela vai pra Dubai e, além de tudo, ainda compra um relógio, gente, cravejado de diamantes, avaliado em 2 milhões de reais, né, gente? Fora todas as joias que ela já estava usando, que custa milhões ali, né? Enfim, né, gente? Eu falo que ela não perdeu um namorado, ela ganhou um cronômetro de luxo, né, gente? Pra contar em quanto tempo o ex vai mandar um oi sumida. Só que aí eu não sei se está batendo um arrependimento, por quê? Porque ele andou curtindo uma foto dela, teve uma live que ela fez lá da Repink vendendo produtos e ele estava presente na live ali.
0: Ah, é?
1: Então eu não sei se é arrependimento ou se é um marketing ali pra dizer, né, né, dá aí ainda um ibope, alguma coisa pra não parecer que foi uma coisa, né, tão assim, né, enfim, né, gente, mas aí ele andou aí, tá ainda sondando a dona Virgínia.
0: Olha só que coisa.
1: Pois é, e eu falo que aí não para por aí as polêmicas, porque a polêmica aconteceu que ela postou um vídeo, né, onde ela recebeu um beijo de um macaquinho, né?
0: Olha o
1: aí,
0: macaquinho.
1: É, do macaquinho, que ela tá lá em Dubai, e ela recebeu um beijo de um macaquinho. É. Ali, né, próximo aos lábios, até assim, na boca, não foi tão na boca, mas deu pra gente perceber que foi ali na boca. E aí ela falou, nossa, que pegada. E aí começaram diversas críticas, uma enxurrada de comentários negativos na internet, associando isso a uma indireta ao Vini Júnior, enfim. Só que aí veio uma outra questão por trás disso tudo, que é a polêmica em relação ao racismo, né?
0: Ah, e, sim, porque...
1: Exatamente. Sim. Então, né, as pessoas, ao invés de ver como um momento fofo, acabou insinuando como se ela estivesse dando uma indireta pra ele, e aí já entrou numa pauta de racismo. E aí ela foi lá na internet, passou um tempo, não foi no momento que ela fez esse comentário, mas ela disse que ela não fez na intenção de ofender ninguém, ela sempre teve, né, com o Vini na luta contra o racismo, e ela disse que vai continuar apoiando ele, independente de estar junto ou não. Então, assim, que as pessoas interpretaram errado, né, essa postagem dela aí, gente.
0: E você
1: então,
0: acha que levou pra esse lado?
1: As pessoas levaram, tanto é que agora ela desativou os comentários nas publicações dela, só pode comentar ali quem segue. Então ela restringiu agora comentários no Instagram dela.
0: Ah.
1: Então somente pode publicar comentários ali na página dela, as pessoas que ela segue de volta. Continua aberto, mas quem não segue não vai mais poder aí fazer comentários aí no Instagram dela e nas redes sociais, né? Eu acho que não teve a intenção, eu acho que ela quis postar algum momento, alguma coisa que ela tava ali, eu acho que não foi com essa intenção, mas hoje, né, tudo, né, as pessoas sempre levam para um outro lado, e essa prática de animais é muito comum em qualquer lugar. Aqui no Brasil a gente tem zoológicos, centros, tem interação com pessoas, isso aí em outros lugares, na África, safari, enfim, Dubai, então assim, não é uma coisa que é específico, isso já é uma coisa um pouco mundial, assim, então,
0: sim,
1: né, eu acho que antes de fazer um comentário, né, principalmente dessa magnitude, né, eu acho que as pessoas precisam analisar mesmo o contexto, né? E ela que terminou um relacionamento, eu achei que não foi muito legal também os internautas associarem, né, isso daí como, né, uma indireta e uma crítica ao ex-namorado de uma forma racista,
0: né? Pois é, né? É complicado, coitado. Ele pode... Eu não acho ele tão bonito assim, um rapaz tão elegante. Mas aí, né, fazer também essa comparação também não é legal. Eu achei que não pegou muito bem.
1: Eu acho que não pegou legal.
0: Quem interpretou dessa maneira, né?
1: Exatamente.
0: Não era pra ser interpretado assim, mas interpretou dessa maneira.
1: Mas é sempre que eu falo que aí entra o time do que a gente deve publicar nas internets, né? Principalmente ela, que terminou recentemente um relacionamento, né? Tudo bem que eu acho que ela... talvez, né, não passou na cabeça dela, mas também a gente tem que ter uma coerência daquilo que a gente vai publicar, né? Então ela também poderia, né, ter não publicado, né, para não causar mais furor, né, porque ainda tá muito recente, tá dando uma semana do anúncio, né, muita coisa acontecendo.
0: Foi verdade,
1: então ela
0: foi
1: poderia
0: sexta-feira
1: ter tido...
0: passada,
1: exatamente,
0: né?
1: Então ela poderia ter tido uma cautela nesse sentido da publicação, né, que aí teria evitado toda essa dor de cabeça, né?
2: Eu recebi uma mensagem aqui, eu vou falar para vocês que, tipo assim, o pessoal, eu concordo com essa mensagem que eu recebi, não sei se vocês vão concordar, né? Que o pessoal distorce, né? Que nem a Valdete. A Valdete mandou um beijo aí pro nosso amigo Chacrinha, né? E a Tatá distorceu. Tá distorcido.
1: Eu não distorci. Mandar um beijo pode. Olha, Chacrinha,
2: pode.
1: Um beijo, um abraço.
2: Então pode. Então beijar pode, viu,
1: agora,
2: Valdete?
1: Agora, não pode mandar de uma forma que dá ali segundas intenções. Olha, vou te pegar, né? Vou não sei lá o que, como ela mandou ali, enfim, né? Aí já não fica legal, né? Agora, assim, a gente prestigiar, mandar um beijo. Olha, um beijo, um abraço. Ó, legal, te encontrei, né? Alguma coisa assim. É legal.
0: Mas agora também, Tatá, a Valdete colocou aqui, ó, gostei da música, coloca de novo da Tatá. Aí, ó, ela gostou da sua música.
1: Ah, tá vendo? Então, acho que a Valdete, gente, ela tá querendo um engajamento, só pode, né? Ela tá querendo um engajamento. Beijo, Valdete, adoro você, viu, ó.
0: Muito bem, muito bem. Vamos lá, minha amiga, manchete da próxima fofoca do dia.
1: Vamos lá. Gente, vamos falar agora de Neymar, né? Neymar, finalmente, né, depois de tanto mistério aí, foi convocado para a Copa do Mundo, né? Então vai estar aí entre os jogadores que vai participar da Copa. Enfim, o que está sendo questionado é se realmente ele vai ser um titular, né, para a Copa do Mundo, ou se ele vai ficar ali no banco de reserva, né? Enfim, só que aí tá os comentários, né? Porque o Ancelotti, o que que aconteceu? Ele já tinha ligado pessoalmente pro Neymar para avisar da convocação. Então ele já sabia que ele ia, né, ser convocado para a seleção.
0: Não era nada surpresa.
1: Não era nada surpresa. Tanto é que ele fez aquele vídeo lá, né, tipo assim, né, ansioso com a convocação, mas ali, gente, já tinha vazado informação que ele já estava sabendo ali da convocação. Só que ele tá tão confiante, gente, que mais me chamou a atenção é que mesmo antes da Copa começar, ele tá tão confiante que o Brasil vai ganhar o Hexa que ele já roteirizou uma final. Brasil e Espanha na final, 3-1 para o Brasil e o Hexa garantido, gente.
0: Ele tá tão confiante
1: que o Brasil vai ganhar a Copa do Mundo que ele já profetizou ali que o Hexa é do Brasil. Final Brasil e Espanha e 3-1 no placar ali, gente.
0: Olha só, então o Neymar tá confiante.
1: Tá confiante de que iremos levar o Hexa, né? Esperamos que sim, né? Então eu sempre falo que se for com ele, ele vai ser como se diz, né? Que ele foi aí o protagonista da Copa. Agora, se a gente perder, né? Vai ser aquela, né? No fim vai ser aquelas mensagens ali motivacionais ali, né? No Instagram. Então temos que esperar a Copa pra ver o que vai acontecer.
0: Só que
1: vai ser legal porque o Brasil inteiro aí tá dividido, né? Enfim, e ele adora fazer postagens no Instagram, né? Fazer várias publis. Então eu acho que é um pacote completo aí do Neymar na Copa, né? Vai vir gol, vai vir hexa, vai vir meme, polêmica, drama, lesão. Ou seja, tudo junto ao mesmo tempo ali, né? Vamos dizer que com o Neymar, né? A Copa, né, está garantida de entretenimento, né? Pro Brasil.
0: Muito bem!
1: E um detalhe que eu vou falar pra vocês aí, tá? Que eu fiquei sabendo, né, com o meu amigo Léo Dias, tá, gente? Que a gente conversa, tá? Faz umas tricotagens. O que que acontece? Ele está aí, ó, sendo ali, vamos se dizer assim, não é bem coagido, mas recebeu algumas mensagens para não divulgar a traição dos jogadores, tá? Durante a Copa, para não prejudicar o Hexa. Ele que tinha feito isso já com um time, com o Flamengo, e deu super certo, eles ganharam o campeonato.
0: Legal. Foi bom.
1: Deu legal. Então o povo tá falando para ele não fazer isso na Copa do Mundo, porque lógico que a gente sabe que vai ter. Enfim, mas para não atrapalhar ali, né? E aí quem sabe dá sorte, como deu sorte aí pro Flamengo e o Brasil trazer o Hexa, tá, gente?
0: É verdade, pois é isso aí, que o nosso Brasil vem com tudo, vem com a garra da seleção brasileira,
1: sim,
0: né?
1: Sim, e aí vocês...
0: E o pessoal falando, vai Brasil!
1: Vai Brasil! E vocês acham o quê, pessoal? O Brasil vai ganhar a Copa, vai trazer o Hexa pra nós ou não? Será que o placar do Neymar aí, a profetização dele vai acontecer? O que vocês acham? Brasil e Espanha na final, será?
0: Já pensou? O já Brasil pensou? E a Argentina.
1: Também, né? Será? Nossos rivais aqui do ladinho, né? Sempre foi, né? Brasil e Argentina. Pois é.
0: É isso aí, vamos aguardar.
1: Tô curiosa pra saber, gente.
0: Vamos lá, manchete da próxima fofoca
1: vamos
0: do dia.
1: Lá. Pessoal, esse aqui eu achei assim muito legal trazer, né? Porque o que que acontece? A Maria Cândida, lembra aquela repórter loira linda que, né, sempre foi apresentadora e repórter aí durante muitos anos na TV? Ela participou de uma entrevista com o Flávio Rico e ela falou realmente sobre os bastidores da TV ali, numa fala pesadíssima, né? Sobre o famoso teste do sofá, tá? Ela, na época, também foi assediada não só sexualmente, mas como moralmente, né? Então, assim, além de talento e competência, as mulheres enfrentavam ali dificuldades. E ela fala que isso ainda hoje existe, só que de uma forma talvez um pouco mais leve, né, do que antigamente. Porque o que acontecia? Ela chegou a relatar algo bem interessante que aconteceu com ela. Ela falou, foi um dos relatos de diversas coisas que aconteceram. Porque quando você nega o assédio, né, o assédio sexual, né, o que que acontece? Eles te pressionam depois com o assédio moral. E ela contou um fato que eu achei, assim, bem interessante, que o que, que acontece? Quando ela fez isso, houve uma reunião ali da cúpula dos diretores e era uma reunião só de homens. E aí eles ligaram para ela ir participar dessa reunião. Até então, né, ela não sabia que como seria o teor dessa reunião. E quando ela chegou, eram só homens, e o chefe dela virou para ela e falou assim: olha, Maria, você fica sentadinha ali no cantinho da mesa, não precisa falar nada, não queremos ouvir nada, apenas fique aí pra gente ficar admirando a sua beleza.
0: Olha!
1: Como se ela fosse um objeto ali.
0: Sim.
1: Entendeu? Então, assim, isso era muito difícil para as mulheres, né? Isso foi uma das falas ali que ela relatou, né? Entre diversas outras coisas que ela falou. Então, assim, né? A gente achava que antigamente a televisão entregava um entretenimento na tela, um humor, algo bem engraçado. Mas, no fundo, né? A gente tinha um trauma emocional ali no camarim. A pressão psicológica ali das mulheres eram muito grandes. Então, assim, as pessoas tinham aquele sonho de querer ser famosa, de querer ser atriz, de querer ser aí repórter, jornalista, mas tinha ali, né, o famoso teste do sofá ali. Então elas enfrentavam, assim, grandes pressões, assim, bem difíceis. Então achei bem legal ela trazer isso, porque ela disse que isso não sumiu ainda, tá? Continua existindo, mas de uma outra forma, né? Enfim, né? Ainda a mulher continua sendo vista como um objeto.
0: É isso aí. Vamos lá. Próxima manchete do dia.
1: Gente, olha, essas daqui agora, a gente, vou deixar pro próximo bloco, viu?
0: É
1: que tem muita coisa boa. Olha só, gente.
0: Coisa vindo por aí.
1: Vou falar pra vocês aí, ó, o que que vai acontecer. Gramática em horário nobre. Olha, o que que será que é, hein? Gramática em horário nobre.
0: Gramática em horário nobre.
1: Traição.
0: O que é? Traição?
1: Traição que virou lenda de Hollywood.
0: Hollywood internacional. Olha,
1: internacional.
0: Tá chique e a sofoca de pessoa, hein?
1: Hoje tá que tá. É como eu disse, gente, tá melhor que final de novela das nove, né?
0: Olha,
1: de último capítulo de novela das nove. E a prisão que abalou o mundo dos famosos.
0: Olha a prisão que abalou o mundo dos famosos.
1: Pois é, daqui a pouquinho eu conto tudinho pra vocês aí o que está acontecendo.
0: Daqui a pouco ela conta o que?

0: Muito bem, deixa eu mandar um forte abraço lá para a Cris. A Cris é minha mãe que está me ouvindo lá. Alô, boa tarde, Silvio Léo Santos, a Thay Lombardi, vocês arrebentam na tarde de sexta-feira. Parabéns para a equipe pelo sucesso. Silvio, quero agradecer o almoço do Lombardi, estava sensacional, convido a fazer mais. Ai, que coisa! Hoje o Galo cantou cedo em casa e o Lombardi correu para a cozinha. Espero que o Galo cante mais vezes. Deve ser o Galo da Nice. Amo vocês. Um abraço.
1: Foi o Galo da Nice, eu não sei. Eu sei que ela me empurrou da cama. Eu caí e fui para a cozinha. E aí eu fiz um almoço porque eu sou o Master Chef.
0: Olha só que coisa. Muito bem, é isso aí. Olha, vamos fazer um excelente programa de rádio, mas eu preciso de você, da sua ajuda, da sua participação efetiva em nosso programa. E eu quero também que você seja o nosso repórter amador para contar tudo o que está acontecendo por aí. Entre em contato conosco, o telefone da rádio é este.

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1: Horário Brasília, 14 horas 22 minutos.
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1: Horário de Brasília, 14 horas, 28 minutos.
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0: Muito bem, já estamos de volta, já estamos de volta. Voltamos, Brasil, horário de Brasília. São 14 horas 42 minutos. Ô, Tatá, como é que faz pra participar do sorteio, minha amiga? Diz pra nós aí, diz aí.
1: É o seguinte, gente, pra participar do sorteio, mande uma mensagem aqui pra gente. Aí você já vai estar participando do sorteio. Aí, durante a nossa programação, nós vamos sortear os 4 últimos dígitos do seu telefone. Então, você tem que estar ligadinho. Que hora que a gente sortear, vocês têm até 1 minuto pra estar mandando uma mensagem aqui pra gente, falando que vocês foram aí sorteados e que ganharam o prêmio. Se dentro desse 1 minuto vocês não mandarem mensagem aqui pra gente, então aí nós vamos fazer um novo sorteio com um novo número, tá bom? Então fica ligadinho, porque ó, nossa programação tá recheada aí de prêmios e vocês têm que estar ouvindo aí pra ver o horário que a gente vai começar a fazer os sorteios pra estar mandando a mensagem aqui pra gente.
0: Muito bem, falou, tá falado. Pegou a dica? Participe, boa sorte!

0: Boa tarde, meu amigo Silvio Léo Santos, Lombardi, Tatá. Como vocês estão nessa sexta-feira? Espero que estejam todos bem. Estou passando para desejar um ótimo programa. Que essa sexta seja, sexta-feira seja iluminada e seja de muitas vitórias. Parabéns pelo programa mais uma vez. E Silvio, sabe que eu te amo, né?
1: Ô, meu grande amigo Renato Augusto, vamos aplaudir, Renato Augusto Campos aí, que é do Brasil! Acabou de chegar, alô Renato, obrigado pela sua participação aqui no nosso programa. Você sabe também que eu gosto muito de você, amo muito você e toda a sua família, tá certo, meu amigo? E olha lá, deixa eu ver, ele mandou mais um áudio, vamos ver!
0: Ô Silvio Léo, manda um abraço pro meu pedreiro, o nome dele é Vera Verão. Manda um abraço pra ele aí, pra nós, tá? É o famoso B.I.D. Vera Verão, é ele sabe quem é.
1: Ai, Vera Verão, B.I.D., ele sabe que é ele? Que coisa, hein? Meu Deus do céu, Lomardi.
2: É, Vera Verão. Pedreirão do Renato, tá precisando de um pedreiro? Fala com o Renato.
1: Fala com o Renato que ele indica um bom pra você.
2: É o Vera Verão.
1: É o Vera Verão. Também. É isso aí, ele falou assim, ó, Lombardi, sextou, quem fez, fez, quem não fez, só segunda-feira.
2: Só segunda-feira.
1: Muito bem, muito bem. Deixa eu ver quem mais está ouvindo o nosso programa, é a Nice. Alô, Nice, boa tarde, Nice. A Nice está falando lá, boa tarde, meus amigos da canal Mais FM, uma sexta-feira abençoada para todos os ouvintes dessa rádio, que é demais. É isso aí, minha amiga, aquele abraço, hein, Deus abençoe você. Tudo de bom, a Nice já acordou, já levantou, né, aí.
2: Alice acordou cedo, fez academia, voltou, tomou café e dormiu. Acordou agora pra almoçar, né?
1: É verdade. Olha o galo da Nice aí. Muito bem, muito bem. Acorda aí, Nice. Acordou, já acordou. Acabou de acordar. Muito bem. É isso aí. Quem tá curtindo a gente aqui é a Nilza Brito. Alô, Nilza Brito. Boa tarde, querida. Boa tarde. Bem-vinda ao nosso programa. Bem-vinda. Deixa eu ver aqui, olha só, o Silvio diz para a Cleusa da Companhia do Terno que seu primeiro terno foi comprado na Companhia do Terno. Lembra que fui com você nesse dia? É verdade, é verdade, é verdade. É, olha só, né, que lembrança boa. Meu primeiro terno que eu comprei, Lombardi, que a minha avó, né, me presenteou. Obrigado, minha querida avó Inês, obrigado pelo presente, né? Ganhei um terno, obrigado, avó Inês. A avó Inês, né, sempre com o seu carinho. Obrigado aí, ela falou assim, que o meu primeiro terno foi lá comprado pela Companhia do Terno. Foi um preto. Foi um
2: faz
1: preto.
2: Faz quantos anos isso aí, patrão?
1: Eu acho que faz tempo, Lombardi. Faz tempo já.
2: Tá na hora de já dar o outro.
1: Tá na hora. Que coisa! Deixa eu ver lá o Rosevaldo, Jardim Prudência, caminhoneiro. Alô!
3: Ô, meu amigo Silvio Léo Santos.
1: Boa tarde.
3: Aí, fofoqueira. Aí, ô. O seu André, o Lombardi aí, papai do céu abençoando vocês, uma tarde abençoada pra vocês, viu? Que Deus abençoe vocês aí, viu? Uma ótima tarde pra dona Creuza, dona Lola, dona Edilma, dona Merle, tá? Aí o seu Antônio, pessoal do Bar do Capuano, seu Ricardo, que Deus abençoe todos eles aí, a tarde abençoada. Eu estive, seu Aguinaldo, TT Boiadeiro, Marcelo Dotto, Márcio. Estamos aqui hoje na empresa aqui, amanhã vamos lá partir para Porto Alegre, lá para Silva. Que Deus abençoe vocês todos aí, que a tarde de vocês seja totalmente abençoada. Não só essa, como todas. Valeu, meu amigo, que Deus abençoe. Mandou musicona para nós aí do Ronaldo Viola e João Carvalho. Estamos aqui na escuta, escutando essa canal mais aí. Pose.
1: Muito bem, falou, tá falando. Abraço pra você, meu grande amigo Rosevaldo. É isso aí. Aquele abraço. Quem também está curtindo a gente aqui é o Alessandro. Alô, Alessandro! Vamos aplaudir o Alessandro aí. Vamos aplaudir o Alessandro. Alessandro está falando boa tarde, Silvio Léo Santos, Lombardi e toda a equipe da Canal Mais FM. Tá frio aí? Aqui tá frio. Um ótimo final de semana a todos. Deus abençoe. Agora aqui o estúdio deu uma esquentada, né, Lombardi?
2: Agora deu uma esquentada aqui.
1: Agora ficou bom. A
2: Tatá fechada.
1: É, a Tatá tá sem blusa, né, Tatá? Tá. Agora aqui tá gostoso aqui dentro.
4: Tá quentinho aqui dentro.
1: É, aqui não tá tão frio aí. Tá frio aí? como é que tá aí? Deixa eu ver lá quem está curtindo a gente também. Armezinda, alô, minha amiga. Boa tarde, Silvio Léo Santos, ouvintes da Rádio Canal Mais FM, assistindo. O programa tá muito bom e gostaria de participar do sorteio. É isso aí, mandou mensagem, já está participando. O pessoal está falando assim, ó, Brasil e Japão, final 2-1 para o Brasil. Legal, muito bem. O Márcio André, alô, Marcinho, querido, boa tarde.
3: Ô, Léo Silvio Santos, um abraço aqui do Marcinho, da Mori Motors, para todo mundo que está ouvindo a programação da Canal Mais.
1: Olha só que coisa boa, é isso aí, abraço para você, Marcinho. Marcinho é coisa nossa. Deus abençoe você, Marcinho. Quem também está aqui, deixa eu ver lá, Anísio e Marcelo estão conosco amanhã também. Olha só que coisa boa, é isso aí, ai, coisa boa. Deixa eu ver quem está curtindo a gente lá pelo nosso Facebook, estamos com transmissão ao vivo pelo Facebook. Você quer nos assistir lá, assistir a gente, mande a sua mensagem também lá pelo Facebook, mas lembrando, só concorre ao sorteio quem manda mensagem pelo telefone WhatsApp da rádio. Deixa eu ver lá, é o Toca Miguel Garcia. Parabéns, meu garoto sensacional, aqui na sua audiência. Um fraternal abração, professor Toca, grande professor Toca, professor de biologia. Obrigado por estar assistindo aqui meu programa, por estar na minha sintonia. Obrigado, obrigado, obrigado, professor Toca. Aquele abraço, querido. A Silvana Carla Gusto também está curtindo a gente. Boa tarde para essa sexta-feira com o melhor programa de Bauru. Amo, além de nos divertir, nos prestigia com prêmios, né? Nos prestigia com prêmios maravilhosos. Amo você, Deus abençoe. Aquele abraço, minha querida amiga Silvana. Haroldo Rogério Costa também está nos ouvindo aqui. Alô, Leozinho, este programa, meu amigo, está top. Obrigado, quero participar do sorteio. O Aparecido Ribeiro também, o Ribeirinho Boca Riga tá também nos assistindo lá pelo nosso Facebook. E a Silvana também, né, falou assim, olha só, traz o lanche pra gente ver aqui. Olha, o pessoal tá curioso, Lombardi, tá curioso pra ver o lanche.
2: Ah, o lanche da Old West é o melhor, né?
1: O meu querido amigo, grande amigo Wesley Douglas Thomas de Aquino está nos ouvindo aqui. Muito bom, meu amigo alemão aqui de Araçatuba.
2: A caravana
1: de Araçatuba, vamos aplaudir aí. Caravana de Araçatuba nos assistindo, nos acompanhando aqui o nosso programa. Muito obrigado, eu fico muito feliz, né? Aparecendo Ribeiro comentando aí palminhas. É isso aí, muito bem. Obrigado, meu povo. Obrigado, obrigado, obrigado. Deixa eu ver aqui com o Renato Augusto Campos está falando. Isso aí, Renato.
4: Ô, Silvio, Léo, manda aquele abração pra dona Edilma também, viu? Não posso esquecer dela de jeito nenhum. E ó, o nome do meu pedreiro é Fernando Boiadeiro. Esse é o BID. Tá bom?
1: Mentira! Ó, eu escutei ali um mentira ali no fundo ali.
2: Ó, tem aqui o Vera Verão, o Fernando Boiadeiro, o TT Boiadeiro, rapaz do
1: céu. A Valdete.
2: É muito boi aqui nessa rádio,
1: rapaz. Olha só que coisa, hein? Meu Deus.
2: É o Vera Verão, Renato? Manda um abraço aí.
1: Um abraço pra Vera Verão. Alô, Vera Verão!
2: Termina rápido a churrasqueira aí, que eu quero usar essa churrasqueira aí.
1: Muito bem, é isso aí, tá na hora também, né, Lomba? Tá na hora,
2: né? Passou da hora já, né?
1: Muito bem, muito bem. 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
2: Tem sorteio lá da Tribo em Couros hoje. Olha. Tem o voucher de R$49,90, patrão.
1: Então tá pronto aí, Lombardi? Podemos agilizar já no processo aí?
2: Vamos vamos agilizar, patrão. Vamos
1: então,
2: lá.
1: Vamos lá, vem aí o primeiro sorteio, o momento esperado, né? Você vai lá, você vai poder escolher aquilo que você quer pegar lá da Tribo Couro e Companhia. É uma loja de boiadeiro. Fala pro Renato Augusto Campos levar lá pra pegar um chapéu pro Fernando Boiadeiro, é isso?
2: É, se for ele que ganhou, pode ir lá pegar pro...
1: É Vera Verão. Qual é o outro nome que ele falou? Ah,
2: agora eu não sei, eu vou ficar esqueci. Com Vera Verão. Agora pra mim é Vera Verão. Os dois de pedreiro chama Vera Verão.
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1: Vamos lá, atenção Brasil, vai começar o sorteio, primeiro sorteio, quem será? Quem será? O telefone já está aqui, o final do telefone já está aqui em minhas mãos, e eu quero ver. Vou lembrando a você que você tem um minuto e nada mais para poder retirar aqui o seu prêmio, tá bom? Nós vamos mandar um voucher para você, você deve apresentar lá no local, tá certo? Então vamos lá, atenção, final do telefone 0359.
2: Repita,
1: final do telefone,
2: patrão.
1: 0359, um minuto a partir de agora.
2: Você que tem esse final do telefone, repita, patrão.
1: Final do telefone 0359. Você que tem esse número, final desse telefone 0359, acaba de ganhar a Tribo Couro e Companhia. 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Final do telefone 0359. Você que tem esse número, final desse telefone 0359, mande agora mesmo a sua mensagem, participe, mande aquele áudio, aquela vibração positiva, aquela animação que só você sabe fazer.
2: É um minuto,
1: hein?
2: Né, patrão?
1: É um minuto, vai acabar o tempo, o tempo está correndo, o tempo não espera. 0359, você que tem este número final do telefone, 0359, mande já a sua mensagem aqui para o nosso programa. Final do telefone 0359, última chamada. Acabou o tempo. Aqui é cronometrado, Lombardi. Porque aqui tem uns ouvintes aí que pega também um cronômetro lá e fica cronometrando. Aí depois manda no meu telefone. Oh, passou 10 segundos, passou não sei o quê. Agora é cronometrado.
2: Tem que ser dentro do tempo.
1: Vamos lá, final do telefone. Já mudou, hein? 0931, final do telefone 0931, cadê você? Mande
2: você
1: já.
2: Você que tem o final do telefone, repita, patrão.
1: 0931, cadê você? Você que tem este número, final do telefone 0931, mande pra nós agora mesmo a sua mensagem. Final do telefone 0931, 0931, cadê você? Final do telefone 0931. Cadê você? Últimas chamadas. Final do telefone 0931. Final do telefone 0931. Última chamada.
2: Repita o número, patrão.
1: Final do telefone 0931. Você que tem o número final desse telefone 0931. 0931, cadê você? Final do telefone, acabou o tempo, não é possível, olha, chegou aqui o do outro ganhador, 0359, mas aí já não vale, né?
2: É,
1: aí
2: já não vale. Tem que estar ligado, que é um minuto, né? Tem que ficar ligado para mandar a mensagem, pessoal.
1: Vamos lá, final do telefone 7423, um minuto a partir de agora. Você que tem este número, final do telefone 7423, mande a sua mensagem aqui para nós, mande agora. Final do telefone 7423, cadê você? Final do telefone 7423. Eu quero ver se vocês estão nos ouvindo. Final do telefone 7423. Você tem esse número? Final do telefone 7423. Cadê você? Cadê você? 7:04:23. Será que vai aparecer? Será que vai aparecer? Vai acabar o tempo, vai acabar o tempo. 7:04:23. 7:04:23. Cadê você? Cadê você? Última chamada, última chamada, últimos segundos. Deixa eu ver. 7:04:23. Chegou aqui, deixa eu ver. Vamos lá. Atenção, nos últimos 3 segundos. Olha.
6: Oi, sou eu, Cleusa.
1: Ganhou
2: o voucher, então, lá ganhou? Da Tribo em Couro. Parabéns.
6: Oi, sou eu, Cleusa. Eu ganhei 7:04:23, Cleusa.
2: É o 29.
1: Ganhou, né? O 29, Cleusa Madruga. Parabéns, já levou o prêmio. Parabéns pra você, Cleusa. Parabéns, hein? Levou, então. Parabéns pra você.
2: Nós vamos entrar em contato com você, Cleusa. Até o final do programa a gente manda mensagem pra você, como você faz pra retirar seu presente.
7: Parabéns pra você.
1: Muito bem, Tata, explica que tem um pessoal que tá chegando agora. Explica aí pra galera assim: oi, como faço para participar do sorteio? Explica novamente para quem está nos ouvindo como é que faz para participar do sorteio, por favor. Bom,
8: pessoal, é muito simples, é só vocês mandarem uma mensagem aqui pra gente que vocês já vão estar cadastrados para participar do sorteio. Durante toda a nossa programação, nós vamos estar efetivando sorteios e nós vamos aí sortear os 4 últimos dias do seu telefone. E aí você tem que estar atento e mandar pra gente uma mensagem dentro de 1 minuto falando que você estava vendo aqui a nossa programação e que você foi o premiado e que ganhou o sorteio. Se dentro desse período você não mandar uma mensagem aqui pra nós falando que você ganhou, então aí nós vamos repetir o sorteio e fazer um novo sorteio com um novo número, tá? Então aí fique ligadinho, fique atento à nossa programação, que ó, tem diversos sorteios e tem que estar escutando, porque a gente não tem um horário para fazer o sorteio, a gente vai fazendo aleatório, tá? Então tem que ficar aí ligadinho na programação, ouvindo, né, para ver aí a hora que você foi contemplado.
2: E deixa bem claro a vocês ouvintes aí que vocês têm 60 segundos, são 1 minuto. Então não adianta mandar depois de 1 minuto, que aí a gente já tá fazendo outro sorteio,
1: isso,
2: né?
1: Aí,
2: é, você tem que ficar ligadinho, pessoal, porque o sorteio agora daqui, ó, daqui até as 17 horas é um atrás do outro, hein? Fica ligado, não
1: muito
2: sai daí,
1: bem.
2: Não.
1: É muito bem, é isso aí. Quem perguntou foi o nosso ouvinte novo aqui, ó, que está nos ouvindo, é o Luiz Alberto Alves. Alô, Luiz Alberto Alves, bem-vindo, querido, bem-vindo!
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1: Muito bem, esse é o meu coral tá bem treinado. Então, falo pra você, vai lá!

E agora vem chegando a música linda, linda. É, o Cezão lá de Piratininga para a mãe Meire. Michele, sua filha.

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1: 15:08.
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3: Olha, e agora vem chegando ele para analisar sobre o mundo esportivo, Alô Lombardi!
4: Boa tarde, patrão. Boa tarde, ouvintes da Canal Mais FM. E essa semana nós tivemos campeonato, tanto da Libertadores da América como a Copa Sul-Americana, né, patrão? Aonde já estão sendo definidos, né, o primeiro lugar, que os classificados aí para a próxima fase, né? Nós tivemos o placar de 1-0 entre Flamengo e Estudiantes, e o Flamengo já é o líder praticamente geral, né, da Libertadores aí, onde mandará os jogos de volta na sua casa. Ele lidera aí toda a competição com 13 pontos, né? Teve um empate também do Corinthians com o Peñarol no placar de 1-1. O Corinthians está com 11 pontos, bem encaminhada também, já praticamente classificado o Corinthians, né? Que joga bem a Libertadores da América. Tivemos também a vitória de 2-1 do Fluminense sobre o Bolívar, né? O Fluminense que está em terceiro lugar do seu grupo e não depende somente de si para se classificar, né?
3: Sim.
4: O Palmeiras, que teve um péssimo resultado em casa, perdeu de 1-0 para o Cerro Porteño, né? Está em segundo do seu grupo, né? Com chances de classificação, mas a dona Leila lá, a presidente do Palmeiras, deu uma chamada lá nos jogadores lá, e Abel Braga, o Abel, treinador do Palmeiras lá, e a coisa lá tá meio complicada lá no Palmeiras.
3: Tá complicada, tá difícil o Palmeiras, é?
4: É.
3: Que fase que tá
4: que
3: o Palmeiras,
4: que fase. E joga esse final de semana aí, sabe contra quem é o Campeonato Brasileiro? Contra o Flamengo, né?
3: É, o Flamengo. Quem que vai? Flamengo acho que vai levar, né?
4: Vai ser lá no Maracanã o jogo, né? Vai ser um jogaço de bola também.
3: Você que hora tem já o horário?
4: Vai ser às 21 horas, patrão.
3: 9 horas da noite.
4: Às 9 horas da noite. Nós também tivemos a vitória do nosso estreante, né? O Mirassol venceu o Al Ittihad no placar de 2-1, né? Que o Mirassol é líder, ele tá praticamente classificado aí, ele tá brigando aí entre a liderança do seu grupo aí. E na Copa Sul-Americana, o Atlético Mineiro venceu de 2-0 o Cincinnati, né? E só que ele está em terceiro no seu grupo. O São Paulo empatou no Morumbi com a estreia, a reestreia, né, do treinador Dorival Júnior, né, contra o Milionários, 1-1. E teve um fato polêmico, né? Um jogador do São Paulo, Dória, lá, ele cometeu um dos pênaltis nessa partida, né? E ele, tipo assim, tá meio complicado ali. Ele rescindiu o contrato com o São Paulo, né? O jogador, né?
3: Sim.
4: Então imagine todo jogador que fizer pênalti, errar aí e rescindir com o clube, fica difícil, né? O pessoal tá pegando no pé aí, abrir uma sindicância aí pra ver o que aconteceu no São Paulo. O Santos vacilou em casa, patrão. Estava ganhando o placar de 2-0 do São Lourenço e empatou 2-2. ele está em quarto no grupo, num grupo muito embolado ali. Ele tem chance ainda de classificação, mas é um grupo muito complicado ali, que ele não depende somente dele, né? O Independente perdeu de 3 a 0 para o Botafogo. O Botafogo está bem encaminhado na Sul-Americana, né?
3: Estava bem andado.
4: É. O Vasco perdeu de 3 a 1 para o Olímpia.
3: O Vasco perdeu?
4: Perdeu. Oh, o Vasco está em segundo no seu grupo, né? E o River Plate e Bragantino empataram no placar de 1 a 1. E o Bragantino também não depende de si só para se classificar, né?
3: Sim.
4: E esses foram os resultados que a gente passou para vocês aí da Copa Libertadores e também da Sul-Americana. E eu quero falar para vocês, né? É, muitos aí pediram o Neymar de volta na Copa do Mundo, né? Ele que foi convocado pelo Ancelotti nessa última convocação que teve, né, patrão? Vendo uma das notícias aí, o Neymar não sabe se vai para a Copa, viu, patrão?
3: Não, mas foi convocado, mas não sabe se vai?
4: No último jogo do Santos contra o Curitiba, ele recebeu uma entrada muito forte, né? No qual teve aquele desacerto, seria sair, aquela polêmica teve lá contra o Curitiba pelo Campeonato Brasileiro, né? Às 11 horas da manhã foi o jogo. E era para sair um outro jogador. E aí o quarto árbitro, ergueu a placa, tirou o Neymar, uma lambança lá. O Santos já entrou com uma ação, né? E com essa dor, com essa lesão aí, pode afetar o joelho dele, né? Então o departamento médico lá tá tratando ele para entregar ele 100% para a Copa do Mundo, né? Mas ele não é totalmente garantido, né? Então aí os olhos gordos aí, eu acho que tipo assim, o Brasil sem o Neymar, ele pede uma grande força, né? Ele pede uma grande força e ele tá lá se recuperando, né? Essa notícia aqui eu quero dar o crédito para um ouvinte nosso, né? O Alessandro aí que já colocou, mandou a notícia para nós, né?
3: O Alessandro que foi o repórter amador.
4: Foi o repórter amador aí que falando do Santos,
3: muito
4: né?
3: Muito bem.
4: Ele até mandou aqui para mim aqui que a ação do Santos já foi reprovada referente à partida do Curitiba. Que o Santos queria anulação do jogo, patrão.
3: Olha,
4: o
3: Santos queria anular.
4: O Santos perdeu o jogo de 3 a 0, né? Que foi jogado na Neoquímica Arena. Ele perdeu de 3 a 0 e ele queria anular o jogo por causa dessa aí que o quarto árbitro tirou o Neymar, né? Olha esse desacerto,
3: olha,
4: patrão.
3: Só que coisa, hein? Meu pai do céu, aí fica complicado, aí fica difícil mesmo, né? Olha só, mas é isso aí, Lombardi.
4: É isso aí, são essas notícias do esporte, patrão.
3: Muito bem, falou, tá falado. Olha o gol, isso que é futebol.

0: Claro, é a língua solta. Muito bem, é isso aí, minha amiga. E aí, minha amiga, como é que você está? Hoje ela veio toda, hoje veio de terra.
1: De cor de telhado,
0: terra,
1: né?
0: Cor,
1: terracota, cor telha.
0: Muito bem, tá bonita, gostei da cor, tá diferente.
1: Obrigada.
0: É isso aí, vamos lá. E minha amiga, e aí, o que você viu mais interessante aí, terminar essa história aí que você falou?
1: Olha, isso aqui, gente, já virou nível de série policial com temporada inteira liberada de uma vez só, tá? É forte esse daqui, é a prisão que abalou aí o mundo dos famosos. A Deolane Bezerra, né, pra quem não lembra ou, né, sabe quem ela é, uma digital influencer, né, que já foi casada aí com o funkeiro MC Kevin, lembra? Aquele moço que caiu lá do quinto andar na Barra da Tijuca pra não ser flagrado por ela, enfim, né, que estava aí, né, num outro quarto ali com uma outra menina, enfim, né, então só pra vocês aí recapitularem quem é a Deolane, né, e ela que adora ostentar aí na internet, né, com carros de luxo, joias, viagens, bolsas, enfim, gente, ela foi presa, tá, gente, essa semana, numa operação grandona da Polícia Civil, tá, em São Paulo, tá, já de uma investigação antiga, com alguns documentos encontrados aí em situações dignas, que eu falo de roteiro de filme, tá, porque até o esgoto entrou aí na história, né, tinha um papel aí que foi jogado aí no esgoto e eles conseguiram achar e ver algumas informações sobre algumas coisas que pudesse aí comprometer e também, né, acusar aí a Deolane, tá, gente? E além, assim, de conversas, movimentações milionárias, bloqueios de bens que passam aí da casa dos milhões, né? Aí, pelo que foi levantado e averiguado dela aí, chegou a 327 milhões essa questão da lavagem do dinheiro aí.
0: 327 ela... milhões é dinheiro,
1: isso,
0: hein?
1: Isso, porque ela lava dinheiro para o PCC, tá, gente? É o que tá aí sendo divulgado. O que que acontece? Ele ganhou um contorno mais delicado porque ela tem conexões, né, com integrantes da cúpula do primeiro comando da capital, o PCC, incluindo, gente, o Marcola, tá? Que é aí apontado como líder da facção. E aí a prisão dela pode chegar até a 40 anos, tá? Se realmente,
0: olha,
1: ela for aí condenada, a pena pode chegar a 40 anos.
0: 40 anos de prisão é muito tempo, hein?
1: Muito tempo, e o enredo não para por aí, tá, gente? Teve até Interpol envolvida aí na situação, porque ela estava fazendo uma viagem, tava aí com o nome já sendo investigada pela Interpol, e aí por conta disso eles resolveram não prendê-la fora ali do país, né? Mas assim que ela chegou no Brasil, né, ela foi presa, e tem mais nomes aí de pessoas, tá? De amigos, de conhecidos ali, tá? Que também já está na lista da Interpol, tá? E a operação dela ganhou um nome digno aí, gente, de perfume importado, que eu falo, que é a Operação Vernix, tá, gente? E aí,
0: operação,
1: pois
0: velho.
1: É, e aí agora também o que que aconteceu? Os advogados, a defesa se pronunciou, tentou aí entrar com habeas corpus para a soltura dela e a justiça negou, tá? Ela tá num presídio aí agora aqui no interior de São Paulo. A irmã dela inclusive saiu aí nas redes sociais falando que se porventura ela não fosse solta, né, ela ia aí sair falando diversas coisas em relação à defesa. Ela também que recentemente, tá, gente, foi até um banco e tentou sacar em espécie R$1 milhão, tá?
0: Olha, mas por quê?
1: É, e aí como foi caracterizado como uma possível fraude, né, o banco não liberou, e inclusive a Deolane, a própria irmã da Daiane, que ela fez? Entrou aí processando o banco por não ter liberado, olha, essa quantia em espécie, mas vamos combinar que é muito dinheiro para ser liberado,
0: ah,
1: né?
0: Ah, com certeza, né?
1: Então, assim, ela tá realmente num esquema de lavagem de dinheiro aí pesado, né, com o PCC, ela que sempre saiu nas redes sociais, né, defendendo, né, esse tipo de situação, né, ela fala que ela gosta de ser advogado de bandido, né, enfim, né, ela sempre foi muito categórica e aberta em relação a isso, né? Que ela diz que é onde dá dinheiro, né? E realmente tá dando, né, gente?
0: Tá dando dinheiro
1: dando
0: pra
1: dinheiro
0: ela?
1: E uma dor de cabeça agora, uma prisão, né? Enfim,
0: olha,
1: né?
0: Só.
1: Será que ela mesma agora vai conseguir se libertar, gente? Ela já libertou tantos bandidos, será que ela mesma vai conseguir um pra se libertar agora?
0: É verdade, vamos aguardar pra ver, né? Mas que complicado, complicado,
1: pois
0: difícil, hein? Difícil.
1: Então, tá bem complicada a situação dela aí. Então, vamos olha. Aguardar pra ver aí o que vai acontecer aí, gente.
0: Muito bem, é isso aí. Vamos lá, minha manchete da próxima fofoca do dia.
1: Gente, olha, essa aqui do Mike Tyson é digna de roteiro de filme mesmo, tá, gente? Ele resolveu abrir o baú emocional aí depois de anos e trazer uma, assim, uma cena digna de novela, filme e barraco de Hollywood, tudo ao mesmo tempo, tá? Imagina a situação. Você é o Mike Tyson, tá? Vou contar a história pra você. Está, que já foi aí o terror dos rings, o homem mais temido do planeta, né? Enfim, campeão aí, né? De grandes cinturões aí. Enfim, e na época da separação dele com a sua esposa Robin Givens, o que aconteceu? Ele deu de cara com ela circulando toda numa BMW que ele mesmo deu de presente pra ela.
0: Ah, é?
1: Toda tranquila. Só que adivinha com quem ela estava acompanhada, gente, nessa BMW?
0: Com quem? Nem imagino com quem.
1: agora que vem, gente, a cereja do bolo. Um jovem chamado Brad Pitt, tá, gente?
0: Olha, tá
1: pois
0: assim,
1: é,
0: já
1: Brad,
0: é?
1: Mas coisa. Isso há muitos anos atrás. Então, assim, isso mesmo, gente. Só que na época, segundo o Tyson, tá, ele nem era tão famoso ainda e nem tinha carro. Ou seja, o homem, ele não só perdeu a esposa, mas perdeu para uma versão beta do futuro astro global, tá? Então, assim, ele não era famoso, era bonitão, e ele tava lá, né, se envolvendo com a esposa dele, que eles estavam passando por um processo de separação, e ele tava todo pleno lá na BMW, que o próprio Tyson tinha dado para a esposa, gente. Então, vamos lá, ele não só descobriu a traição, como levou o combo futuro astro Hollywood envolvido, né, gente?
0: Olha só.
1: E hoje ele conta aí com toda a calma do mundo, né, de uma forma até engraçada, mas com aquele tom, tipo assim, né,

0: Nobre tá com um quadro chamado Calma Que Eu Explico, misturando entretenimento com a língua portuguesa. Ela que é conhecida aí, que ela é escritora, influencer, né, formada em letras e que faz aquela correção gostosa da língua portuguesa de forma divertida, tá? Vai estar aí agora na Record.
1: Olha só, ela vai estar na Record agora?
0: Vai estar na Record no horário nobre aí, num programa chamado Calma Que Eu Te Explico. Então, assim, a proposta é super simples do programa, mas eu achei bem legal, que é corrigir os erros de português de forma leve e divertida. Ou seja, acabou a paz de quem fala menos, pra mim fazer e afins, né? Porque agora vai ter correção com câmera, plateia e aquele julgamento educado que fere a alma. Vai ser ao vivo, tá, gente? Olha. Programa com plateia. Então, ela disse que ela vai se adaptar agora à TV sem mudar o seu estilo. Então, o público pode aí esperar uma mistura clássica de aula, humor e correção. Só que agora em alta definição. Só que não mais no Store, né? Porque o Store a gente pode apagar depois, na TV não tem como, né? Ficou gravado. Mas
1: a
0: eu achei,
1: TV,
0: achei
1: a TV
0: bem legal. Vamos esperar aí. Tô confiante aí no programa dela aí na Record, gente. Achei bem criativa a ideia aí da Record de trazer isso daí pro entretenimento, porque eu acho que a nossa educação, né, tudo que valoriza a educação é interessante. E a gente tá aí com alguns déficits, né, déficits na nossa educação, e eu acho aí que vale a pena investir num programa aí que vai misturar aí um pouco da didática, né, de aprender com entretenimento. Acho que é a forma mais gostosa de aprender, porque você grava e não esquece mais, né?
1: É verdade.
0: Pois é. Antigamente, na minha época, tinha os famosos, né, lembra as musiquinhas, né, pra gente decorar, a tabela periódica, as paródias, né?
1: Sim.
0: Pra gente conseguir lembrar das coisas aí pro vestibular, enfim. Então eu acho que são coisas que a gente acaba não esquecendo, né?
1: É verdade, é muito bem lembrado.
0: É
1: isso aí, vamos lá, minha amiga, próxima manchete do dia.
0: Vamos lá, gente, olha, essa tá dando o que falar, mas ó, daqui a pouquinho eu conto pra vocês, ó.
1: Aê, que é?
0: É, esse daqui, gente, incendiou tudo, né?
1: É.
0: Do parabéns ao incêndio.
1: Teve que chamar um bombeiro.
0: Opa, praticamente um bombeiro, mas foi sensacional essa, gente. Cardápio da polêmica, com famosas aí, inclusive, incluindo a esposa de Neymar, tá, gente?
1: A esposa de Neymar tá no meio?
0: Tá no meio, junto com a digníssima aí do Roberto Justus, Ana Paula Siebert, pois é, gente. E escada de milhões. Quem diria que uma escada valeria tanto, gente?
1: Olha só, a escada
0: pois
1: vale...
0: Pois é, um pedacinho da escada, gente.
1: Olha, mas essa escada, quem pisou? Quem pisou, passou por cima dela?
0: Então, muita gente,
1: daqui
0: hein?
1: Daqui a pouco você conta?
0: Daqui a pouquinho eu conto pra vocês.
1: Daqui a pouco ela conta o que ela é!

0: Muito bem, vem chegando agora mais um sorteio aqui lá da Ótica Premium. É isso aí, Lombardi.
1: É isso mesmo, patrão. Você que está precisando daquele exame de vista, nós vamos fazer o sorteio agora.
0: Agora é hora de alegria. Vamos lá. Quem será que é que vai ganhar? Quem será que vai ganhar? Tô torcendo por você. Boa sorte! Atenção, atenção, final do telefone 7267. Você que tem esse número, final desse telefone 7267, manda sua mensagem agora mesmo. Telefone 7267, já tá rodando o tempo.
1: Você que tem esse final do telefone, repita, patrão.
0: 7267. Você que tem esse número, final desse telefone 7267. 7267. Mande agora mesmo seu áudio, mande a mensagem aqui. 7267, cadê vocês? Estamos no
1: você
0: seu aguardo.
1: Você que tem esse final do telefone valendo um exame de vista lá da Ótica Plena, mande a sua mensagem. Repita o telefone, patrão.
0: 7267. Você que tem este número, final desse telefone 7267, mande agora mesmo. Última chamada.

0: Ao do telefone 7267, última chamada, vamos lá! 7267, últimas chamadas! Final do telefone 7267, vai acabar o tempo, acabou o tempo, próximo
1: chegou,
0: número.
1: Chegou a mensagem aí, patrão?
0: Próximo número, não chegou.
1: Não chegou?
0: Não chegou.
1: Não tá no computador aí?
0: Não chegou. Aqui não tá, aqui não tem nada.
1: Tô vendo a mensagem aqui no... Não é.
0: Vamos lá, próximo número 3629. Final do telefone 3629. Mande agora mesmo a sua mensagem pra cá. Atenção, Brasil! 3629. Um minuto a partir de agora. Final do telefone 3629. Cadê você? Você que tem esse número final desse telefone 3629. Mande agora.
1: Repita,
0: mesmo.
1: Repita, patrão.
0: Final do telefone 3629. Tem que estar ouvindo para poder ganhar. Final do telefone 3629. 3629. Você que tem esse número final do telefone 3629. Mande agora mesmo a sua mensagem. Atenção, atenção. 3629. Final do telefone 3629, que está nos ouvindo, mande agora mesmo aqui a sua mensagem. Final do telefone 3629, cadê você? Cadê você? Você que mandou a mensagem para cá, final do telefone 3629. Última chamada, final do telefone 3629. Acabou o tempo, não deu. Próximo número, vamos lá, atenção. Final do telefone 2438. Você que tem esse número, final do telefone 2438, mande pra nós aqui a sua mensagem. Final do telefone
1: valendo.
0: 2438.
1: Valendo o exame de vista lá da Ótica Plena.
0: Final do telefone 2438, cadê você? Você que tem esse número, final do telefone 2438, corre, manda pra cá a sua mensagem. Final do telefone 2438, cadê você? Estamos no seu aguardo, 2438. Final do telefone 2438, atenção, vai acabar o tempo, hein? Última chamada. Final do telefone 2438. Você que tem esse número, final do telefone 2438, deixa eu ver, chegou aos 11 segundos, sinais, vamos lá, deixa eu ver.
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1: Parabéns!
0: Legal, parabéns.
1: Viu?
0: Então, parabéns pra você. Legal, ganhou o prêmio.
1: Ganhou.

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0: Olá, Silvio, Léo, Santos, Lombardi, Tatá. Ai, que delícia de rádio. Tô ouvindo aqui direto. Nossa, umas músicas da hora. Tô amando bastante. Eu sou da Cia do Terno e quero que você mande um alô aí pra mim, tá? Meu nome é Heloísa. Eu sou uma vendedora ótima. Vendo bastante. Vem comprar aqui comigo, tá bom? Meu nome é Heloísa, manda um oi que eu vou ficar muito feliz. E quero ganhar prêmio também. Tô doida pra ser sorteada. Um beijo pra vocês.
1: Aê, muito bem, é isso aí. Falou, da fala, minha amiga. Eloy, Eloy, aquele abraço, minha amiga. Deu a Heloísa, né, Heloísa? Ah, é isso aí, né? Que bom que você é uma excelente vendedora. Eu fico muito feliz. Obrigado pelo seu carinho e pela sua participação aqui em nosso programa. Obrigado, minha amiga.
2: Ai, ai, ai, ui, ui. Ai, ai, ai, ui, ui. Oi, Léo. Boa tarde, família Canal Mais. Que Deus abençoe essa nossa tarde de sexta-feira, esse nosso final de semana, que sejam muitas bênçãos para todos nós. Léo, como sempre, ó, me divertindo, bem abençoada, agora parei para mandar mensagem para você, tá bom? Ficam todos com Deus, um beijo no seu coração e de todos meus amigos e amigas sem exceção. É a Creuza.
1: Aê, muito bem, legal. Alô, dona Creuza. É isso aí, não, não pode chamar de Creuza. Dona Creuza, não, ela não gosta. Não pode. É Creuza, Creuza Sobral. Um abraço pra você, minha amiga. Deus abençoe, viu? Um grande beijo aí no seu coração. Quem tá curtindo a gente aqui é o Boiadeiro. Alô, Boiadeiro.
3: Boa tarde, Silvio Léo, e aí, Lombardi, como é que estão? Tudo bem por aí? Ouvi na rádio isso aqui que é na casa do Renato, é o pedreiro dele, viu? Ele não paga a gente, rapaz. Ele fica com essa relação na rádio aí, ó. Mandar um abraço pra ele aqui. Renato, ruim de pagar. E um abraço também pro Fábio, meu servente, o Bill Edi. Tá comigo aqui.
4: Aê, ah, é o servente que é o Vera Verão?
1: É, o servente, acho que é. Eu acho que é o Renato. É o boiadeiro. Quem mandou mensagem foi o boiadeiro.
4: Ah, tá tudo certo.
1: Olha só que coisa. Ei, Renato, entregou você, Renato. Que coisa. Abraço pra você. Aí, ó. O Alessandro falou aqui, ô Lombardi. Falou Renato Caloteiro. Alessandro falou: o Renato vai pegar você, Alessandro.
4: Meu microfone tá tudo ok.
1: Tá, pode
4: falar. Nessa parte eu tenho que defender o Renato. O Renato é bom pagador, ele não é caloteiro, não, viu?
1: É.
4: É, já fiz várias vendas pro Renato. O Renato paga até antecipado, viu?
1: Olha só que coisa, muito bem. Daqui a pouco nós voltamos.

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0: 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Mas olha, aqui agora em nosso estúdio, e vamos receber aqui uma pessoa que ela veio contar aqui, né? O nosso convidado especial que veio falar no famoso microfone da Canal Mais FM, que é o Léo que é responsável, o Léo que cuida lá da Old West, que prepara aqueles lanches maravilhosos, né? 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E o Léo da Old West, hoje, ele está aqui em nossos estúdios para contar sobre essa experiência, né? 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Aí, legal! Alô, Léo, meu querido amigo, boa tarde!
1: Boa tarde, Léo, boa tarde, moçada. Como é que vai todo mundo aí? Vamos pra cima.
0: É isso aí, olha só, o Léo que trouxe uma novidade aqui. 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Ô, meu amigo, primeiramente, olha, queria agradecer pela sua presença aqui em nosso programa. 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
1: Chegou,
0: muito
1: 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Grande dia chegou.
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0: 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Bem, ô Léo, e qual que é a novidade? 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
0: Olha só que coisa! Você que nunca comeu aquele lanche doce, né? Então você pode ir lá. E o que que vai? Você pode falar o que que vai no lanche doce?
1: Esse não? Lanche doce vai um bolo branco, tá? De baunilha. Vai no lugar da maionese, a gente coloca um creme de ninho, que é uma delícia, feito na casa, tá? Um hambúrguer de brigadeiro de 150 gramas, feito com chocolate ao leite, tá bom? Vai em cima uma geleia de morango no lugar do ketchup, que a minha irmã faz, que eu vou falar pra vocês, não tem igual. Depois em cima vai um crisp de chocolate, que a minha irmã faz também. E finaliza com esse creme de ninho novamente. E pra acompanhar no lugar da maionese verde, não podia ficar de fora, né? Porque é famoso a maionese verde. Vai uma maionese doce verde feita com pistache.
0: Olha só, de pistache.
1: É isso aí.
0: Pistache é chique, hein? Ai, ai, ai, pistache é bonito. 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
0: 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Muito bem. Ô, Léo, e já tem um nome já? A gente encontra no cardápio já?
1: Ainda não tem nome.
0: Não tem um nome?
1: Não, vamos... O que, que você acha dos ouvintes? Criar o nome e mandar no WhatsApp?
0: Olha só, eu acho muito bacana.
1: E,
0: eu acho muito
1: e
0: bacana.
1: O nome escolhido, ganhar um, né?
0: Olha só, que é isso aí. O nome, que o Léo gostar, que o Léo aprovar, vai então poder ganhar este lanche, né? Um lanche doce, né?
1: É isso.
0: Olha
1: aí.
0: Olha só que coisa boa. Deixa eu ver lá. Eu quero o lanche da Old West com a sobremesa. É, pode ser? Olha só.
1: Vamos que vamos.
0: Olha lá, eu quero um lanche da Old West com a sobremesa que a Tatá pede também.
1: Olha, a Tatá só come brisquê. E a sobremesa que ela gosta é o Brownie Chester.
0: Olha só, tudo isso
3: sabe
0: é lá.
3: Sabe tudo.
0: É, é, olha só que coisa boa. Deixa eu ver lá aqui com o nosso ouvinte, tem um áudio aqui, vamos ver.
4: Ô Lombardi, fala pro Silvio aí, pra ele chorar um desconto pra mim aí, que eu vou lá buscar lanche hoje, hein? Vou eu e minha esposa lá comer um lanche lá hoje na Old West.
0: Olha só aí, ó, tá vendo?
1: Vamos que chegar coisa. Que eu vou te receber. Eu pessoalmente vou te receber.
0: Muito bem, Renato Augusto Campos. Bem, então qual que é o desafio, Léo? Repita pra nós aí, qual que é o desafio?
1: Quem criar o nome mais criativo desse burger doce aí vai levar pra casa ou pode consumir lá esse burger doce que a gente criou essa semana.
0: Olha só que coisa boa. Então você que quer agora, mande pra nós aqui. Inventa um nome, puxa um nome aí e mande pra nós aqui que o Léo vai estar vendo. Se o Léo aprovar, pode ser, quem sabe, né? Olha só que privilégio você dar um nome para uma lanchonete maravilhosa, famosa aqui em Bauru, da Old West. Olha, é coisa que só acontece aqui no programa Silvio Léo Santos. Então se você tem uma que é... Ah, fala Silvio Léo Santos, olha. E tem um nome tal, tem um nome tal, é isso, aquilo. Tá, qual que é o nome que você iria dar pro lanche? Qual que é o nome?
3: Olha, gente, eu iria dar pra esse lanche um nome... Olha, já sei o que eu vou dar. Eu vou dar Criminosamente Doce.
0: Criminosamente Doce?
3: Ou O Último Suspiro.
0: O Último, olha só, que bacana, hein?
3: Já que não coisa. Vai ficar por tempo determinado no cardápio, né? Então, quem aproveitar, aproveitou. Quem não aproveitar, só quando ele colocar de novo.
0: Olha, Mel West Burgers, falaram aqui, Mel West Burgers. Colocaram aqui, Mel West Burgers. Olha, muito bem, né? Isso aí. Também tem mais uma opção aqui, já mandou já a nossa ouvinte Adrica, Mel West Burgers. E você, Lombardi? O Lombardi quer gosta de comer, né, Lombardi? Não quer dar um nome, importante é eu comer.
2: Olha, eu tô de regime, mas pra esse lanche eu acho que eu abro a exceção, né? Porque já não tô comendo doce essa semana aí, eu iniciei um regime aí. Eu falei assim, ó, eu vou comer da Hoje Oeste na segunda-feira. Eu comi o lanche, confesso aos ouvintes, né? Ao Léo que preparou lá pra nós lá. Pra mim começar o regime na terça-feira, porque tava fechada a Ode, né? O único dia que a Ode não abre é na terça. E, mas o nome pra esse lanche aí eu coloco o lanche turbo.
0: O lanche turbo?
2: Turbo.
0: É, lanche doce turbo, né?
2: É, doce turbo, porque ele é turbinado ali de chocolate, ele vai uma ganache ali, uns negócios gostosos, viu? Eu vi o vídeo, confesso que eu tava até falando pra Tatá no começo do programa que eu tô sem comer chocolate, me deu vontade, tô com água na boca.
3: Então, olha só. E o detalhe, né? Porque quando ele fez o vídeo, não tinha, né, a maionese verde, que é o pistache,
2: não,
3: né?
2: Tinha.
3: Ele colocou mais um ingrediente
1: aí,
3: gente, especial.
1: A gente sempre quer
3: exatamente.
1: Melhorar, cada vez mais.
3: Eu vi ali a geleia de morango e agora eu vi que ele citou que tem aí a maionese verde, né? Que entra aí o creme de pistache. Deve
1: feito
3: ficar sensacional.
1: Feito com pistache de verdade.
3: Então,
1: pistache
3: de verdade. E imagina o agridoce ali da geleia de morango com o pistache. Deve ficar sensacional. Fica ali, ó.
1: Fica maravilhoso.
3: A mistura.
0: Muito bem, muito bem. Ô, Léo, tem mais alguma novidade no cardápio que você queira aproveitar para poder anunciar para nós?
1: Mês que vem vai começar o Prêmio Impera aqui em Bauru.
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0: Olha,
1: é verdade, ninguém sabe disso. Só de eu falar o Pirineus, quem tiver restaurante, hamburgueria e tá ouvindo esse nome, já sabe a referência que eu tô falando.
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3: Me interessei. 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
0: 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Mandaram mais um nome aqui, falou Julieste Burgues. Olha só, Julieste Burgues. Lembra Juliette, né?
1: Lembra Juliette.
0: Muito bem, muito bem. É isso aí. Tem mais pergunta aí, Tatá?
3: Eu não. Eu só quero saber quando eu vou poder degustar, gente.
0: A pergunta dela é quando que ela vai poder ir lá.
3: Mas apesar que eu também quero perguntar se vai aquela porção que você colocou uma vez também, que você disse que ia colocar aquela porção.
1: Vamos,
3: vai pôr
1: após
3: no cardápio.
1: Após o Prêmio Impera passar.
3: Vai entrar a porção.
1: Vai passar. Porque eu vou ter que. Esse lanche do Prêmio Impera, ele é tão diferenciado que toda vez que sair, ele vai parar minha cozinha. Porque é muito bem detalhado assim.
3: E pra causar um suspense, assim, ele mistura cultura espanhola com o quê? Eu acho que mistura mais alguma coisa, né?
1: Tem um toquezinho de cultura oriental que os espanhóis adotaram, tá? No ano de 1900, assim, eles adotaram um tipo de conserva, né? E vai, eu vou colocar essa conserva lá, que foi criada originalmente no Japão, e os espanhóis aperfeiçoaram ela.
0: Olha só que legal. Aí a novidade, eu não sabia disso não, hein? Olha só que coisa boa.
1: Old West é história.
0: É isso aí.
3: Eu vi aqui que ele postou nos stores, tá? Que é uma inspiração hispano-oriental, gente.
0: Olha só, muito bem.
3: Negócio é chique. Então quer dizer que se hoje eu for lá, eu já posso comer, o doce já tem disponível.
1: O doce já tem.
3: A formiguinha.
1: O lanche do Impera ainda vai esperar um pouquinho.
3: Só no próximo mês.
1: Eu tô soltando uns spoilers aí devagarzinho no nosso Instagram. Quem segue a gente vai ver. Tô soltando uns spoilers aí.
0: Muito bem, olha só. 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
0: 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Olha só que coisa boa.
1: Pessoal, tá criativo?
0: Old West açucarado e tem o cowboy doce para o oeste. Muito bem, tá aí dois homens também. Legal, né? Vamos fazer um sorteio?
1: Pra cima.
0: Vamos lá. Atenção, vamos ver. Atenção lá da Old West. Vamos lá, o Léo que vai falar isso. O Léo que vai falar. Atenção, diz aí, Léo. Um minuto a partir de agora. Diz aí, Léo.
1: Final 9759.
0: Atenção, Brasil. Um minuto a partir de agora. Repita, Léo.
1: 9759.
0: Você que tem esse número final desse telefone, 9759. Mande agora mesmo a sua mensagem pra cá. Você vai ganhar um lanche maravilhoso lá da Old West Burgues. Atenção, Brasil. Repita.
1: 9759.
0: 9759. Você que tem esse número final desse telefone, 9759. Deixa eu ver. Chegou aos 30 segundos finais. Vamos ouvir. Vamos lá. Ela mandou que eu estou aqui, tá gravando o áudio. Vamos ouvir.
5: Oiê. Eu fui sorteada. 9759. Ganhei o lanche.
0: Aê, muito bem, parabéns, tá ouvindo então, parabéns então pra ela, nós vamos entrar em contato com você já. Léo, obrigado pela sua presença.
1: Imagina,
0: aqui, meu amigo.
1: Obrigado, parabéns aí pra ganhadora, vai ganhar uma coca de vidro também pra acompanhar esse lanche que você ganhou.
0: Olha só.
1: Além do lanche, a coca de vidro.
0: Muito bem, lembrando que ela pode levar qualquer pessoa que ela quiser.
1: Isso aí.
0: Muito bem, é isso aí. 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
0: 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Então, deixa eu ver aqui o nome da nossa ouvinte, foi contemplada. É a Heloísa. A Heloísa, então, ela ganhou. Parabéns, então, a Heloísa. Ela vai levar, então, um lanche. Né? Vai consumir lá no local, é isso?
1: É isso aí.
0: Muito
1: e a Coca-Cola
0: bem.
1: De vidro, que é a melhor que tem.
0: E ganha a Coca-Cola, é isso aí. Nossa equipe vai entrar em contato aí com você. Parabéns, então, levou, então. Ela é 011, mas é de Bauru, né? É daqui, 011. A gente tem audiência até de Araçatuba aqui. Mas é de Bauru mesmo, é isso aí, Heloísa? É isso aí? É de Bauru mesmo, né? Caravana aqui de Bauru. Vamos ver. Ela tá... Obrigado, amores. Adorei, ela falou. Muito bem. É de Bauru? É de Bauru, né? Você é de Bauru. Bem, vamos lá. Vamos aguardar. Então, vamos ver. Ela vai responder aqui. O final é DDD11, né? DDD11 é de São Paulo. É isso, Lombardi? DDD11 é de São Paulo. Muito bem. Aqui está 011, final do telefone 9759. Respondeu, mandou o áudio, estava ouvindo, mandou. Aí, ó, falou sim, é de Bauru. Então levou então. Parabéns, ganhou então, né? Parabéns!
6: Parabéns! Parabéns pra você.
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8: 4:18. 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

Hoje é dia 22 de maio do ano 2026, sexta-feira. Faltam 225 dias para terminar o ano. Hoje é mais um dia de energia positiva, porque estamos juntos, unidos, trabalhando firme a construção de um Brasil melhor para todos nós. Hoje é o Dia Internacional da Biodiversidade. No Dia Internacional da Biodiversidade, celebramos a riqueza da vida em nosso planeta e reforçamos a importância de preservar os ecossistemas, espécies e recursos naturais. A biodiversidade é essencial para o equilíbrio ambiental, para a alimentação, a saúde e a qualidade de vida das futuras gerações. Cuidar da natureza é um compromisso de todos nós. E hoje também é o dia do abraço, que você possa abraçar e beijar e amar o seu próximo. E para que essa sexta-feira tenha de fato um alto astral, eu deixo para você o seguinte pensamento: que podemos sonhar, curtir e sorrir. Mas essa semana muita gente fez aniversário. Eu quero abraçar esse povo parabenizando. Eu quero abraçar a Beatriz Bernardes, aquele abraço. O Guilherme Scarabello fez 36 anos. Rodrigo Rafasti fez 49 anos, é professor, parabéns. A Karina Rosler, 28 anos, parabéns para você, minha amiga. O padre Marcelo Rossi, também completando mais um ano de vida. Matheus Andrade Dano, aquele abraço. O Luiz Ricardo Ferreira, parabéns para você. A Geandra Maiara, irmã da pastora Renata, parabéns. A nossa ouvinte, a Raquel Rano Portuoso, parabéns, minha amiga. Deus abençoe, felicidades aí. Fez 67 anos, 67, parabéns, né? A Rosimaira Lima fez 46 anos. A Regina Aquino, aquele abraço. A Duda Silva, parabéns pra você. A Vanessa Matias, completando mais um ano de vida. Tiago Panice, Deus abençoe. O Enzo Rafael, comemorando mais um ano de vida. Moisés de Souza Sintra, fez 83 anos, parabéns. João Pedro Palmieri, aquele abraço. O Denilson Santos, mora em Osasco, felicidades pra você. O Fernando Ribeiro, Deus abençoe. O Johnny Tavares, lá da Restaurar, parabéns pra você. A Cíntia Santos, aquele abraço. A minha amiga que estudou comigo, Isadora Del Rey, aquele abraço, minha amiga. A Bárbara Thaís Messias, Deus abençoe, felicidades. A Mary Fragoso, lá do GC do Quiolim, faz aniversário no domingo, parabéns, né? A Kátia Demarchi Merino, parabéns pra vocês. Bem, a todos vocês, parabéns pra vocês e muito mais, muitos anos de vida!

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1: Muito bem, olha só, você quer marcar presença com um perfume incrível sem gastar uma fortuna? 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E agora tem sorteio! Tem sorteio lá da Tote. Deixa eu ver quem é que vai ser contemplado. Deixa eu ver. Atenção, atenção. Final do telefone 7908. Você que tem este número, final desse telefone 7908. Apareça enquanto é tempo. Valendo um perfume, valendo uma fragrância lá da Tote. Final do telefone 7908. Você que tem este número, final desse telefone 7908. Mande agora mesmo aqui a sua mensagem. 7908. Cadê você? 7908. Mande pra nós aqui. Estamos no seu aguardo. Um minuto a partir de agora. Já tá rodando o tempo. Eu quero ver. 7908. 7908. Cadê você? Ganhou um perfume, né? Maravilhoso. Você pode escolher entre o masculino ou o feminino. Você deve, lembrando que você deve ir e comparecer até o Boulevard Shopping Bauru, na saída lateral, em frente à Tribo. A Tribo Couro e Companhia. 7908. Final do telefone 7908. Cadê você? Cadê você? Não chegou. Tá chegando o nome de hambúrguer aqui agora. Final do telefone 7908. Cadê você? Final do telefone 790. Acabou o tempo. Acabou o tempo. Não foi dessa vez. Não foi dessa vez. Próximo número, Lombardi. Próximo número. Vamos lá. Final do telefone 4948. Cadê você? Você que tem este número, final desse telefone 4908. 4908. Mande sua mensagem pra nós aqui agora. Isso aí, chegou, Loma. Já chegou. Chegou aqui um Eba. Aí, legal. Deixa eu ver. 4948. Vamos ouvir?
2: Sou eu ganhei. Gente, ganhei.
1: 4948. 4948.
3: 4948?
1: Então chegou. Ganhou. Parabéns, então. Ganhou, então, parabéns. Parabéns, levou pra casa, então. Parabéns, minha amiga, levou. Parabéns, então. Então ela deve, nossa equipe vai entrar em contato aí com vocês, tá certo? É isso aí, Lombardi, vai entrar em contato aí com vocês, né? Muito bem. Então parabéns a nossa ouvinte, levou. Então voltamos já, não sai daí.
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0: 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Então tem sorteio agora pra vocês. Vamos lá, o sorteio lá que é valendo o que, Lombardi?
1: Valendo um alinhamento lá da Edcler Pneus.
0: Muito bem, é isso aí. Vamos lá, vamos lá. Atenção, Brasil! Final do telefone 2647. Cadê você?
1: Repita, que tem, patrão.
0: Você que tem este número. Final desse telefone 2647. Mande agora mesmo a sua mensagem, o seu áudio. Mande a sua solicitação aqui. Final do telefone 2647. Cadê você?
1: Você que tem esse final do telefone, repita, patrão.
0: Final do telefone 2647. 47. Final do telefone, deixa eu ver. Você chegou aqui, já chegou aqui, Lombardi, já chegou, deixa já chegou. Eu ver, vamos conferir, vamos conferir. Atenção, vamos ouvir, vamos ouvir.
2: Já tô aqui, final do telefone 2647.
3: Ganhei, ganhei, ganhei.
0: Ganhou! Parabéns pra você, parabéns, então, levou pra casa, então.
1: Vai alinhar o carro, deixar o carro alinhadinho. E vai andar aí pelas ruas de Bauru.
0: Muito bem, falou, tá falado. Parabéns então a nossa ouvinte, a dona Alaide. É isso aí, foi uma mulher, dona Alaide. Então ela ganhou, vamos ouvir mais um áudio.
3: Obrigada, que Deus abençoe a todos. Obrigada.
0: Muito bem, parabéns pra você.
4: Parabéns, parabéns, parabéns pra você.
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0: Muito bem, então agora você vai ficar com a Sintonia Fashion para você poder andar aí pelas ruas de Bauru, bonito, arrumado e combinando com as dicas, com a Sintonia Fashion da nossa Tatá, a fofoqueira. Alô, gatinho, gatinha, miau, miau, miau!
6: Pessoal, no Sintonia Fashion de hoje vamos falar sobre o poder do caimento das roupas, também chamado de fit, que é como uma peça de roupa se ajusta e se comporta sobre o corpo. Isso vale tanto para homens quanto para mulheres. Mais do que seguir tendência ou usar marcas caras, o que realmente faz um look funcionar é a roupa vestir bem no corpo de quem usa. Então, uma peça simples pode ficar extremamente elegante se estiver no tamanho certo. E o contrário também acontece, tá, gente? Uma roupa cara de marca pode parecer desleixada e perder o charme se não tiver um bom caimento. O segredo está no equilíbrio. Por exemplo, nos ombros, em camisetas, camisas e jaquetas, a costura deve acompanhar a linha natural do corpo sem cair demais nem apertar. Isso já deixa, né, totalmente a percepção do look mais alinhado e sofisticado. Se ficar caindo demais, passa um ar de largado, e se ficar apertado, limita o movimento e perde o conforto. Na parte de baixo, a calça também faz toda a diferença. O ideal é que o comprimento

0: Muito bem, agora nós vamos entrar em contato com a nossa ouvinte, a contemplada que foi escolhida para fazer a receita do dia, né? A receita do dia na hora do quadro, a hora do Louro José. E a escolhida de hoje foi a Karen. Alô, minha amiga, boa tarde.
1: Alô, boa tarde, que alegria participar desse quadro.
0: O prazer é todo nosso. E aí, minha amiga, qual que é a receita que você veio ensinar aqui ao nosso ouvinte? Bauru inteiro está escutando você. Qual que é a receita que você vai nos passar?
1: É molho branco. Dá para usar como massas ou para também fundir. Agora, chegando o dia dos namorados, já é uma boa dica.
0: Olha só, muito bem, é verdade, né? Que coisa boa. Então vamos lá, vamos aos ingredientes. Quais são os ingredientes?
1: São 2 colheres de sopa de manteiga, pode ser margarina. É 1,5 colheres de farinha de trigo. 400 ml de leite. E 200 gramas de gorgonzola. Então vamos lá como é que é feito.
0: Certo.
1: Você vai derreter as 2 colheres de manteiga e juntar 1,5 colheres de sopa de farinha de trigo. Parece que vai dar errado, mas dá tudo certo, gente. Mistura até acabar todos os gruminhos. Acrescenta 400 ml de leite, sal a gosto, e os 200 gramas de queijo gorgonzola já acrescenta picadinho. Aí é tudo em fogo baixo, desde o início até o fim. Que é por isso que talvez fique com o gosto de farinha, que o pessoal comenta.
0: Sim.
1: Esse fica maravilhoso. É só deixar no fogo baixo, aos pouquinhos vai mexendo, fica uma delícia.
0: Olha só, e tá pronto e é só degustar.
1: É, só isso. Aí pode comer com a massa, como eu falei, e agora até pro fondue.
0: Muito bem, é isso aí. Você gosta de comer ele com o quê?
1: A talharinha, eu gosto.
0: Ah, muito bem.
2: Oi, Karen.
1: Oi, Tatá.
2: Oi, tudo bem? Deixa eu te fazer uma pergunta. Você falou pra gente colocar o gorgonzola, né? Que é uma delícia, isso, por sinal. Se a gente quiser também incrementar e colocar outros queijos pra virar tipo 4 queijos, alguma coisa assim, a gente pode acrescentar também? Ou você fala, não, melhor deixar só o gorgonzola?
1: Pode. Eu já misturei com provolone e mussarela.
2: Ai, que bom, porque aí também a gente
1: aí
2: pode...
1: Aí dá aquele puxa-puxa.
2: Exatamente. Aí fica... Por isso que quando você falou confundir, por isso que eu falei, será que pode misturar outros queijos também? Porque aí fica uma delícia, né?
1: Fica, dá. Provolone, gorgonzola, mussarela.
2: Ah lá, então, pessoal,
0: olha,
2: ó, então
0: pega
2: aí,
0: a dica.
2: Olha lá que legal. Então, ó, podem fazer dessa forma que já é uma delícia, já fica um molho branco com um queijo sabor gorgonzola, que é sensacional. E aí também, então, pode virar aí praticamente um molho também 4 queijos. Pode incrementar alguma coisa que também vai ficar bem gostoso.
0: É isso aí.
1: E os homens podem arrasar.
0: Muito bem, é isso aí. Muito bem, tá certo. Então é fácil de fazer, né, minha amiga?
1: Muito fácil. E é prático demais.
0: Muito bem, falou, tá falado. A gente te espera aqui com a próxima receita, tá bom? Vai preparando uma aí pra qualquer dia você voltar aqui.
1: Tá ok, meus amigos. Um beijo.
0: Beijo, obrigado,
2: beijo.
0: Minha amiga.

0: Muito bem, estamos já quase na reta final do nosso programa de hoje, né? Mas agora eu quero ver, né? Ela tem mais pra, ela tem pra terminar, e pra terminar, toca a música dela aí! Alô, minha amiga! Ela quer pimenta, mas não inventa. E aí, qual que é? Vamos terminar essa história aí que você chegou, esse mistério todo que você tinha falado.
1: É, gente, essas três aqui agora é pra fechar com chave de ouro, hein, gente?
0: Vamos lá.
1: Olha, eu vou falar para tudo, gente, que eu falo que o nível do rico sem limites, ele tá tão alto que até degrau, gente, virou item de luxo colecionável, tá?
0: É
1: um pedaço da escadaria da Torre Eiffel foi leiloado por mais de 2,6 milhões, gente.
0: Olha só.
1: É uma escada, literalmente é um degrau de luxo, gente, saindo mais caro que apartamento em muita cidade, né?
0: É verdade, olha que coisa.
1: E o detalhe é que são 14 degraus históricos que faziam parte da estrutura original de 1889, não é 1900, gente, é 1889.
0: 1889. Olha
1: pois
0: só.
1: E foram parar em uma coleção particular antes de serem revendidos em um leilão milionário. E aí eu falo que ele levou o pacote completo, né, gente? Ferrugem, história e o direito de dizer eu tenho um pedaço de Paris na sala, né, gente?
0: Olha só, olha, que coisa, que privilégio.
1: Pois é, eu falo.
0: Já pensou?
1: Eu falo que é um resumo do mundo moderno, porque enquanto uns sobem escadas para vencer na vida, outros compram a escada inteira para decorar a vitória, né, gente?
0: É verdade.
1: Pois é, quem teria coragem de pagar naquele pedaço, porque eles estão trocando, né, agora, né? E quem teria coragem de comprar um pedacinho da escada da Torre Eiffel, gente?
0: Ai, ai, ai.
1: Olha, eu particularmente não teria, tá?
0: Qual que foi o valor? O valor?
1: Para nós aqui sairia mais de 2 milhões e meio, 2,6 milhões de reais, gente.
0: Meu pai do céu, é dinheiro que não acaba mais.
1: Muito dinheiro pra uma escada,
0: olha,
1: né?
0: Olha só. Aí primeiro tem que ganhar na Mega Sena pra depois comprar.
1: E olha lá. E por falar nisso, gente, vai ter Mega Sena este fim de semana. Vocês estão sabendo, no domingo.
0: Mega Sena.
1: O sorteio especial de 30 anos da Mega Sena.
2: 300,
1: tá com
2: 300 milhões?
1: Acho que já passou de 200 milhões, gente. Vai correr no domingo.
0: Olha só, é isso aí mesmo. Olha aqui, ó. O sorteio do concurso 7031 da Quina foi realizado na noite dessa quinta-feira. Era dia 21 e nenhuma aposta acertou os 5 números. Olha só, as dezenas foram 3, 12, 40, 56 e 70. Com isso, o prêmio acumulou e a estimativa para o próximo concurso, que acontece nesta sexta-feira, dia 22, é aproximadamente 1.300.000. Não, mas esse aqui acho que é outro.
1: Não, esse outro que eu tô falando é que agora este domingo vai ter um sorteio especial da Mega Sena, porque ela está comemorando 30 anos.
0: 30
1: e aí vai
0: anos,
1: ter um sorteio especial no domingo, onde o prêmio aí tá chegando a mais de 150 milhões de reais, hein?
0: Olha,
1: alguém
2: você jogou, Tatá?
1: Não joguei ainda, gente.
2: Se você jogar e ganhar, você lembra de mim.
1: Eu lembro. Vocês vão me ver assim, ó, uma vez aqui e as outras vezes estarei fazendo ao vivo de algum lugar bem interessante.
2: Eu acho que eu vou ver. Será que eu vou ver você lá na escada da Torre Eiffel?
1: Pois é, já pensou na escadaria nova, né? Porque a antiga já foi comprada.
0: Ó, essa daqui é 1.300.000. Você concorre hoje, dia 22/5, daqui, ó, sexta-feira, dia 22/5, aproximadamente 1.300.000. E qual que é o valor, o seu valor?
1: Essa aí que é pra domingo, que é um sorteio especial, tá já em mais de 150 milhões, gente.
0: 150, o dela é mais alto que o meu, ó.

0: Natal vai enxergar as galinhas.
1: Bem que eu tô querendo, gente. Mas nesse final de mês, arrumar o din-din pra jogar tá difícil, que não é barato hoje uma cartela da Mega Sena, né, gente?
0: Tá complicado, tá complicado.
1: Se eu não me engano, acho que é R$6. Tem que eu não jogo, mas acho que é isso, né, gente? É R$6 uma cartelinha. Vamos lá, gente. E olha esse crossover gastronômico do entretenimento brasileiro. Glamour, influenciadora e língua de boi no cardápio, tá, gente? O luxo agora também vem com textura questionável.
0: Olha só,
1: a esposa do Roberto Justus, Ana Paula Sieberti, criou um quadro chamado Você Comeria, em que ela leva celebridades para experimentar comidas diferentonas, exóticas aí da gastronomia brasileira. Eu falo que é basicamente um reality gourmet com susto no cardápio. E no último episódio, quem encarou a experiência foi a Bruna Biancardi, a esposa do Neymar, que foi surpreendida com a língua de boi e ficou visivelmente chocada antes de decidir provar a iguaria, gente. Só que a filosofia do programa é o seguinte: não pode falar que não gosta sem experimentar, tá? Então, traduzindo, tem que comer, tá, gente? Tem que comer. O teste de sobrevivência gourmet da internet. Então, hoje é língua de boi, amanhã a gente vai ver quem a gente vai aí, o que, que nós vamos comer, ou quem vai encarar um rim com emoção. E aí, depois de experimentar aí essa iguaria, a Bruna comentou que se surpreendeu com a textura, né, da carne, e pelo menos ao menos experimentou. Então é o famoso sobrevivi, mas não recomendo, né, gente?
2: Você já experimentou, Tata, língua de boi?
1: Não experimentei. Não. Pelo que eu ouvi elas comentando ali, disse que lembra um pouquinho uma carne de panela, mas enfim.
2: Eu vi um casal essa semana ainda na internet, você dando a notícia, eu lembrei desse casal. Ele é lá do Nordeste. E eles gostam de churrasco de língua de boi. Falou assim, falou assim que lá é normal eles comerem churrasco e língua de boi. É uma carne maravilhosa.
0: É boa a carne?
2: Não provei.
1: Não, né, tem o pessoal que, assim, eu não como, né, enfim, né? Também não posso falar que eu não gosto, porque é aquele famoso, eu não experimentei pra falar. Mas tem o pessoal que gosta de dobradinha, de bichada, então.
0: É verdade.
1: Eu nunca experimentei.
0: Eu não gosto,
2: Eu gosto de uma dobradinha que um amigo meu que tá aqui, ó, mandou mensagem pra nós, o Maurício, tá lá em Marília, e eu gosto da dobradinha dele.
0: Da dobradinha dele, muito bem,
1: gente,
0: é isso.
1: Então agora o novo momento aí das influenciadoras, como eu gosto de dizer, né? Agora também inclui teste de coragem gastronômico, né? E é isso, nem todo prato agora vem com aviso prévio, tá, gente?
0: muito bem.
1: Agora, esse aqui, gente, pra fechar a nossa fofoca, é novela, é nível novela com efeito especial, tá, gente? Um bolo de aniversário, tá? Custando aí, vai, cerca, pra nós aqui, cerca de 3 mil, tá? É um bolo que foi feito nos Estados Unidos, mas pra nós...
0: Bolo de aniversário.
1: É, um bolo de aniversário que custaria em torno aí de 3 mil reais. Ele foi feito pra 75 convidados e acabou sendo destruído depois que a cliente descobriu uma traição do namorado no dia da festa. Só que, assim, em vez dele ser servido, ele virou um símbolo de vingança. Agora vem o plot twist, a cereja do bolo. A confeiteira, ela gravou um vídeo e simplesmente queimou a encomenda a pedido da cliente, tá, gente?
0: Ai, meu Deus.
1: O mais surreal, a confeiteira pegou o olho, olhou pra câmera e basicamente diz: "Feliz aniversário, traidores não são bem-vindos." E bum! O bolo entra em combustão emocional, ficou pegando fogo, gente. Foi uma coisa de louco. Eu falei que nem reality show chega nesse nível de roteiro, porque aqui o enredo já vem com efeitos especiais. Então, assim, foi uma coisa sensacional. E ela disse que ela já tinha conversado com a cliente, né?
0: Sim.
1: Inclusive foi o namorado que escolheu e a namorada que pagou, olha só, né? E aí ela conversou bastante, falou: "Você quer realmente destruir o bolo, né?" E ela falou: "Não, eu quero." Então aí ela fez uma...
0: Ela
1: falou que ela queria.
0: Deus,
1: pô, por que ela ia levar o bolo, sabe? Descobriu que ela foi traída. Então, assim, então ela resolveu fazer isso daí de uma forma inusitada, que deu o que falar. Então, o que era pra ser, gente, um parabéns, virou cena de final de relacionamento com direito a fogo e despedida dramática, tá, gente? O bolo ficou totalmente incendiado, virou cinzas. Achei legal, já pensou se vira moda aqui no Brasil, gente?
0: Olha
1: só. Brigou, vou queimar, vou incendiar.
0: Vai
1: pois é, vou incendiar bolo, incendiar cava, incendiar tudo, né, gente? Aqui o brasileiro, ele, às vezes ele não deu um pouquinho desse bom senso, né? Vamos, vamos amanhã, tacar fogo em tudo, né?
2: Amanhã tem aniversário pra ir, eu tô com medo da Tatá.
1: Eu acho que não teremos esse problema com o bolo, tá, gente? Da dona Raquel, tá?
2: Ô, Karen. Karen, segura a Tatá amanhã perto do bolo.
0: Segura ela perto do bolo.
2: Eu conheço ela, hein?
1: Já pensou? Ai, eu... Ai. Né? A gente coloca umas estrelinhas e de repente pega fogo, gente, uma labareda. Ia ser interessante. A gente ia queimar a pizzaria, tadinha, não, né? Não podemos dar prejuízo pro nosso amigo da Fornaz, por favor.
0: É verdade, é verdade. É. Vamos lá, acabou, minha amiga?
1: Acabou, gente, por hoje é só.
0: Olha só, o pessoal que convidou dobradinha hoje, amo, que coisa, muito bem, muito bem. Seu Antônio mandou mais um, deixa eu ver lá que o seu Antônio está falando lá, deixa eu ver.
3: Ô, Silvio Léo Santo Lombardi, eu já comi muita língua de boi. Eu até que gostava, rapaz. Minha mãe fazia muito isso aí.
2: Aí, tá vendo?
3: Muito, hein? Eu até que gostava, era bom, não é ruim não. Língua de boi é uma maravilha, rapaz. Falou, Lombardi, falou, Silvio Léo Santo, falou, Tatá. Um abraço aí todo, viu?
0: Tá aí, morro, então bem. É isso aí, né, Tatá? Tá certo.
2: A hora que eu ver. A hora que eu achar uma língua de boi, eu vou sortear pro seu Antônio.
1: Sortear não, né? Já vai dar de presente.
2: É, já vou dar de presente.
1: Já vai dar de presente.
2: Tá, cara? Ó, dezembrão, seu Antônio, cobra eu da língua de boi.
0: Muito bem. O que que ela é?

0: Muito bem, último sorteio do dia desta sexta-feira, dia 22 de maio do ano 2026. Final do telefone valendo lá, né, do restaurante Kiolin. Final do telefone 0475, cadê você? Final do telefone 0475.
1: Você que tem o final do telefone, repita, seu Silvio.
0: Final do telefone 0475, cadê você? Apareça enquanto é tempo. Final do telefone 0475, cadê você? 0475, últimas chamadas, atenção. Final do telefone 0475, 0475, cadê você? Deixa eu ver se chegou aqui, deixa eu ver. Tô aqui, oi, tô aqui, respondeu.
1: Chegou?
0: Mandou mensagem. Oi, tô aqui, respondeu, ganhei. Paulo, muito bem, mandou, será que ele consegue mandar um áudio?
1: Manda um áudio, não tá sabendo ler não.
0: Manda áudio. Manda um áudio, será que ele consegue mandar um áudio? Manda aos 22 segundos. Vamos ver se ele vai mandar, acho que ele não vai mandar. Tá gravando, vamos soltar, vamos lá. Vamos ver, tá chegando o áudio dele, vamos ver. Atenção, vamos ver se ele vai ganhar, conseguir. Vamos lá, mano, vamos ver, solta a gravação. Vamos.
2: Alô, Silvio! Muito obrigado, Silvio. Estamos na audiência aqui na Mori Motors. Um abraço para você e para o André também.
1: Ganhou!
0: Parabéns, então. Que presente, bom. Parabéns, então, aí para você, Paulo.
1: Ganhou a porção de tilápia lá do restaurante Kiolin.
0: Muito bem.

0: Acabou, que pena, acabou o programa! Acabou o programa! Estouramos aí um pouquinho do tempo, né? Mas sempre naquela alegria, naquela sintonia com vocês. É muito bom estar mais uma sexta-feira aqui com vocês. E tchau pra ela! Tchau, minha amiga Tatá!
1: Tchau, meu povo, tchau, Lombardi, tchau, patrão, obrigada pela audiência e pela companhia de sempre. Semana que vem tem mais, porque fofoca boa nunca para. Um ótimo final de semana e fiquem com Deus. E aquele beijinho especial pra vocês, ó.
0: Muito bem, é isso aí. Semana que vem ela volta. Tchau, Lombardi.
2: Tchau, patrão. Tchau, ouvintes. Uma excelente final de sexta-feira. Um maravilhoso final de semana para vocês. Mais do que abençoado. Agora pode chover, pode fazer frio, que nós vamos embora, ficar debaixo daquele cobertor. Um abraço a todos vocês aí. Um abraço pro nosso amigo Chacrinha, que tá se recuperando aí.
0: Melhoras para ele.
2: Melhoras pro Chacrinha. E que Deus abençoe a todos nós. Sexta-feira você volta, patrão?
0: Sexta-feira eu volto. Sexta-feira estou de volta.
2: Sexta-feira você volta, tá?
1: Opa, firme e forte aqui, filho. Nem chuva vai impedir que a gente esteja aqui. Nem granizo.
0: Muito bem, é isso aí. Um abraço também para a Nicole também, que está aqui. Ela falou que já foi na Old West. Já me recomendo. Olha só, muito bem, coisa boa. Tchau para a dona, a minha querida amiga Dona Laíde. Um beijão, minha amiga Dona Laíde. Está mandando um abraço aqui a minha amiga Creuza Sobral e a nossa ouvinte, né? A Raquel. Um beijo no coração de todos vocês. Desligando os microfones e levando a companhia de vocês no coração. Abraços. Obrigado, Brasil. Obrigado pela companhia. Obrigado, obrigado. E um excelente final de semana. Eu vou indo nessa, mas levo você no coração. Obrigado. Tchau.

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8: 5:17.
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5: 5h40.
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0: 8:59:30.
1: Atenção radialistas de todo o Brasil. É hora de noticiar os fatos que ajudam a construir um novo país. Direto dos estúdios da Empresa Brasil de Comunicação, em Brasília, vem aí a Voz do Brasil.
2: Em Brasília, 19 horas.
1: Está no ar a Voz do Brasil. As notícias do governo federal que movimentaram o país no dia de hoje.
3: Olá, uma boa noite.
2: Boa noite para você que nos acompanha em todo o país.
3: Sexta-feira, 22 de maio de 2026.
2: Vamos ao destaque do dia. Brasil contra o crime organizado.
3: Mais de 8 mil celulares já foram apreendidos de dentro dos presídios desde 2023.
2: O programa quer asfixiar financeiramente o crime e reforçar a segurança em 138 presídios estaduais.
3: Presidente Lula reforça a disposição do governo em enfrentar o crime.
4: A luta contra o crime organizado vai envolver 11 bilhões de reais para que a gente possa dotar todo mundo de os instrumentos necessários para combater a violência.
2: E ainda, prevenção ao câncer colorretal ganha reforço.
3: SUS vai adotar um novo exame que realiza o rastreamento precoce da doença, o que colabora para alcançar a cura, Thaísa Vitória.
5: O novo protocolo deve ser aplicado em mais de 40 milhões de pacientes pelo SUS e vai ajudar a reduzir a fila pela colonoscopia, que atualmente é utilizada como principal exame preventivo.
2: De olho no calendário.
3: Segunda-feira, aposentados e beneficiários do INSS recebem nova parcela do 13º.
2: Também no dia 25 de maio tem início as inscrições para o Enem desse ano.
3: E a partir do dia 15 de junho, Sisu Mais abre vagas remanescentes em instituições públicas de ensino superior.
2: Hoje na apresentação da Voz do Brasil, eu, Mariana Jungmann e Nazi Brum.
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2: Uma operação para silenciar o crime organizado.
3: Em 5 dias foram apreendidos 534 celulares em presídios de todo o país.
2: E o governo do Brasil já investiu mais de 200 milhões de reais para equipamentos de segurança no sistema penitenciário.
6: Celulares escondidos em celas, comunicação clandestina e ordens criminosas que atravessam os muros dos presídios. É para combater essa estrutura que o Ministério da Justiça e Segurança Pública realizou a maior edição da Operação Mute, já feita no país. Pela primeira vez, a ação integra o programa Brasil contra o Crime Organizado e alcança unidades prisionais em todos os estados brasileiros. Segundo o balanço parcial divulgado nesta sexta-feira, mais de 500 celulares foram apreendidos em 2.611 celas de 49 presídios nos últimos 5 dias. Mais de 2.800 policiais penais participaram das ações. O objetivo é interromper a comunicação ilegal usada por organizações criminosas para coordenar crimes dentro e fora das prisões, avalia André Garcia, secretário nacional de políticas penais.
7: Primeira vez que nós estamos enfrentando o crime organizado em todas as suas dimensões. Há um conjunto de estratégias que nós estamos utilizando, em especial para retirar esses celulares, mas também voltadas para silenciar algumas unidades que nós consideramos como mais estratégicas.
6: As ações utilizam equipamentos de alta tecnologia, como scanners corporais, aparelhos de raio-x, drones, sistemas eletrônicos de fiscalização e até georradar, equipamento que identifica túneis. Para o secretário executivo do Ministério da Justiça e Segurança Pública, Ademar Borges de Souza Filho, as ações terão impactos imediatos.
8: Com investimento, com inteligência, com operações de alta qualidade, certeza absoluta de que terá um impacto imediato na desarticulação de organizações criminosas.
6: O governo federal investe na modernização do sistema penitenciário dos estados. 138 unidades prisionais estaduais devem receber padrão reforçado de segurança, sendo 23 na região norte, 45 na nordeste, 15 no centro-oeste, 38 no sudeste e 17 no sul. Quase 185 milhões de reais já foram aplicados na compra de equipamentos, que começam a ser entregues aos estados até junho. Reportagem Pablo Mundim.
3: O enfrentamento ao crime organizado é uma das prioridades do governo brasileiro, segundo o presidente Lula.
2: Em participação no programa Sem Censura da TV Brasil, o presidente destacou o lançamento do programa Brasil contra o Crime Organizado, que tem entre os objetivos asfixiar financeiramente os criminosos.
4: Estou com uma PEC no Congresso Nacional. Se essa PEC for aprovada no Senado, 15 dias depois eu crio o Ministério da Segurança Pública. Posso aceitar a ideia que os bandidos dominam um território. O território em qualquer cidade, em qualquer estado, é do povo brasileiro e ele tem que voltar a ocupar o seu território e o bandido tem que ser punido e tem que ir para a cadeia. A luta contra o crime organizado vai envolver 11 bilhões de reais. 1 bilhão de investimento do governo federal e 10 bilhões de financiamento para os estados e para a prefeitura. Para que a gente possa dotar todo mundo de os instrumentos necessários para combater a violência.
3: A proteção no ambiente digital de crianças e adolescentes também foi destacada pelo presidente Lula. Segundo ele, é preciso evitar as telas logo cedo.
2: O presidente destacou o projeto que proíbe o celular nas escolas e também a sanção do ECA Digital no ano passado, que prevê obrigações para empresas e redes sociais de proteção das crianças e jovens contra crimes virtuais e dependência digital.
4: Quando nós proibimos o telefone na escola, no ensino fundamental, muita gente achou que ia ser ruim. E não, e foi bom. A molecada voltou a jogar bola. A molecada voltou a brincar. A molecada voltou a conversar. Nós agora criamos o ECA Digital. Ou seja, para quê? Nós queremos proteger meninos e meninas desse país. É o projeto mais sério do mundo. Obviamente que as plataformas não gostam do nosso projeto. Mas nós temos que brigar com alguém. Eu tenho que proteger as crianças. Eu tenho que proteger os adolescentes. Se no real é crime digital, tem que ser crime.
3: Um protocolo inédito para o rastreamento e a detecção precoce do câncer colorretal.
2: O Sistema Único de Saúde passará a utilizar um novo tipo de exame que vai ajudar no diagnóstico da doença antes de os primeiros sintomas aparecerem, aumentando as chances de cura.
5: O teste imunoquímico fecal, conhecido como FIT, passará a ser o exame de referência para a detecção do câncer de colo retal no SUS. O exame será realizado de forma preventiva em homens e mulheres assintomáticos que tenham entre 50 e 75 anos. O diretor-presidente do Instituto Nacional do Câncer, Roberto Gil, explica que o FIT é capaz de detectar partículas microscópicas de sangue nas fezes, já indicando se há lesões que devam ser tratadas.
0: Essa detecção precoce permite que a gente interrompa o processo de carcinogênese das lesões precursoras, quer dizer, a gente não deixa o câncer se desenvolver, ou de um diagnóstico precoce, onde o câncer pode ser tratado com cirurgia e ser eliminado com ou sem necessidade de radioterapia e quimioterapia, mas levando o paciente à cura.
5: O exame FIT é feito com fitas rápidas, como num teste de gravidez. Em caso positivo, o paciente é encaminhado para exames de imagem mais detalhados, como a colonoscopia. O ministro da Saúde, Alexandre Padilha, explicou que o novo exame pode ser feito nas próprias unidades básicas de saúde e vai ajudar a reduzir a fila pela colonoscopia, que atualmente é utilizada como principal exame preventivo.
9: Faz com que você consiga um diagnóstico mais precoce, sobretudo nos pacientes assintomáticos, direcionando os investimentos, os equipamentos, sobretudo os equipamentos médicos dependentes, como é o caso da colonoscopia, para os pacientes que você tem maior indicação para isso. Isso faz com que você direcione mais rápido os pacientes que precisam fazer colonoscopia e não ocupa a colonoscopia, que é médico dependente, que é centro especializado dependente, com pacientes que teriam menos indicação de fazer colonoscopia.
5: O novo protocolo deve ser aplicado em mais de 40 milhões de pacientes pelo SUS. Ele faz parte de um conjunto de ações de prevenção e tratamento de câncer, que envolvem investimentos de 2 bilhões e 200 milhões de reais para a inclusão de novos medicamentos, cirurgias robóticas e reconstrução mamária. Reportagem Thaísa Vitória.
2: As inscrições para o Exame Nacional do Ensino Médio, o Enem 2026, começam na segunda-feira, dia 25 de maio.
3: E uma novidade, pela primeira vez, alunos que concluem o terceiro ano do ensino médio em escolas públicas têm cadastro automático no sistema do exame.
10: As inscrições para o Enem 2026 começam na próxima segunda-feira, dia 25 de maio, com uma novidade para os estudantes da rede pública. Pela primeira vez, alunos que concluem o terceiro ano do ensino médio em escolas públicas têm cadastro automático no sistema do exame. Mesmo com inscrição pré-preenchida, os estudantes precisam acessar a página do participante para confirmar a participação e complementar dados, como cidade de prova, idioma estrangeiro e necessidade de atendimento especializado. O prazo para inscrição e pedidos de nome social ou atendimento especializado termina em 5 de junho. Para quem não tem isenção, a taxa de inscrição permanece R$ 85,00 e pode ser paga até 10 de junho por Pix, cartão, débito ou boleto. As provas acontecem nos dias 8 e 15 de novembro. O Ministério da Educação também amplia os locais de prova. A previsão é que cerca de 10 mil escolas recebam o exame em todo o país, permitindo que muitos estudantes façam a prova na própria escola onde estudam. O Enem segue como principal acesso a programas como Sisu, ProUni e Fies. Para mais informações, acesse enem.inep.gov.br/participante. Em Brasília, Claudimário Carvalho.
2: Pois é, o Enem segue como principal acesso a programas como o Sisu, o Sistema de Seleção Unificada, que dá acesso a vagas em instituições de ensino superior.
3: E atenção, estudantes, ainda dá tempo de concorrer a uma vaga em uma dessas instituições.
2: A partir do dia 15 de junho, vão estar abertas as vagas do Sisu Mais, com vagas remanescentes para o segundo semestre.
5: O Ministério da Educação publicou o edital do Sisu Mais, nova etapa complementar do Sistema de Seleção Unificada. A iniciativa vai ofertar vagas remanescentes em instituições públicas de ensino superior para o segundo semestre deste ano. As inscrições estarão abertas de 15 a 19 de junho, exclusivamente pelo portal de acesso único do MEC. Podem participar candidatos que fizeram pelo menos uma edição do Enem nos últimos 3 anos e que tenham concorrido na etapa regular do Sisu 2025. No momento da inscrição, será possível escolher até 2 opções de curso, turno, local de oferta e instituição, indicando a ordem de preferência. O Sisu Mais faz parte do processo de aprimoramento do Sistema de Seleção Unificada, com avanços na organização das vagas, melhorias no processo de inscrição e fortalecimento das políticas de acesso ao ensino superior público. A nova etapa amplia as oportunidades para estudantes e também fortalece as instituições públicas de educação superior. Reportagem Talita Albuquerque.
3: Aposentados e pensionistas do INSS vão receber o pagamento da segunda parcela do 13º a partir de segunda-feira.
2: O pagamento vai até o dia 8 de junho e serão pagos mais de 35 milhões de benefícios.
11: Atenção, aposentados e pensionistas do INSS. Começa nesta segunda-feira, dia 25 de maio, o pagamento da segunda parcela do 13º salário. Mais de 35 milhões de benefícios serão pagos de forma antecipada em todo o país. Esta etapa representa uma nova injeção de cerca de R$ 39 bilhões de reais na economia brasileira. O ministro da Previdência Social, Volney Queiroz, destaca o impacto do adiantamento para as famílias.
12: Na prática, é dinheiro no bolso de milhões de famílias antes do esperado. Quem trabalhou a vida inteira merece respeito. E respeito também é garantir o benefício chegando mais cedo.
11: O calendário de depósito segue até o dia 8 de junho e varia conforme o número final do cartão de benefício. Para consultar o valor da sua parcela, basta acessar o aplicativo ou o site Meu INSS e clicar na opção Extrato de pagamento. Reportagem Pedro Sardinha.
2: Aprender a guardar dinheiro, noções básicas de investimento e de previdência social.
3: Temas que chegam até crianças e jovens na sala de aula, por meio de um projeto do governo do Brasil.
2: É o Poupadores do Futuro.
13: Marco Antônio de Carvalho tem apenas 11 anos, mas já está preocupado com o futuro. Ele conta que recebe mesada e guarda parte dela para realizar sonhos. E nesta semana, Marco aprendeu um pouco mais sobre como gerenciar o dinheiro e economizar. A escola dele, em Brasília, recebeu as atividades do programa Poupadores do Futuro, coordenado pelo Ministério da Previdência Social. Marco gostou da oportunidade.
14: É sempre bom a gente estar, desde cedo assim, aprendendo a economizar nosso dinheiro. Muitos adultos não tiveram essa oportunidade na infância, muitas crianças não estão tendo, uma coisa muito boa.
13: E as noções de como poupar que as crianças recebem na sala de aula acabam impactando toda a família, segundo a diretora da escola, Viviane Coelho da Silva de Lima.
15: É muito importante que eles já coloquem esse conhecimento em prática desde cedo para que eles possam mudar a realidade deles, né? Então eles já vão poupando alguma coisa em casa, eles aprendem sobre renda fixa, sobre renda extra, planejamento orçamentário. Além de ajudarem as famílias também, eles já desde cedo podem fazer todo esse planejamento.
13: Este ano, mais de 30 mil alunos foram alcançados pelo projeto Poupadores do Futuro em 100 cidades brasileiras. Mais de 200 instituições de ensino receberam as atividades. O diretor do Departamento do Regime de Previdência Complementar, Narlon Gutierre, fala sobre a importância do programa, que está em sua segunda edição.
16: Eles vão ser despertados sobre a importância do planejamento, sobre a importância de organizar suas finanças, para estarem atentos, né, para não serem influenciados aí por questões como jogos, plataformas digitais, para a importância que a previdência tem ao longo da vida.
13: O Poupadores do Futuro faz parte da Semana Nacional de Educação Financeira. O Ministério da Previdência Social pretende expandir o projeto para abranger mais cidades e alcançar ainda mais alunos na próxima edição. Reportagem Luciana Colares de Holanda.
2: Expansão de terras para o plantio, clima favorável e chuvas bem distribuídas fizeram a agropecuária bater recorde de safras no ano passado e ser o setor que mais pesou no crescimento do PIB em 2025.
3: Além disso, o Brasil atingiu a menor taxa de desocupação no ano passado.
2: Essas análises estão em um estudo do IBGE divulgado hoje sobre os dados econômicos do país.
17: No ano passado, o Produto Interno Bruto, que é a soma de todas as riquezas produzidas pelo país, cresceu pelo quinto ano consecutivo, chegando a 2,3%. E nesta sexta-feira, o IBGE publicou uma pesquisa que avalia o cenário econômico de 2025 para entender quais áreas contribuíram para o PIB. O IBGE destaca o bom desempenho do setor agropecuário. Com safras recordes de milho e soja, o setor foi o responsável por cerca de um terço do aumento da taxa. O comércio varejista também registrou crescimento de 1,6% em 2025, completando 9 anos consecutivos de expansão, segundo o IBGE. Quanto aos preços, houve arrefecimento da inflação, ou seja, os preços continuam subindo, mas a uma velocidade menor. O índice oficial, que mede a inflação, o IPCA, acumulado do ano, ficou em 4,26%. O número é 0,57% abaixo do resultado de 2024. Outro destaque é o mercado de trabalho, que registrou um aumento de média salarial em relação ao ano anterior de 5,8%. Já a taxa de desocupação alcançou o nível mais baixo da série histórica, iniciada em 2012, registrando 5,6%. Segundo o informativo Indicadores Econômicos do Brasil, os números foram influenciados pelo cenário internacional. A política restritiva dos Estados Unidos limitou o espaço para cortes da taxa de juros no Brasil e a desaceleração do PIB chinês reduziu sua contribuição para o crescimento global. Gabriela Noronha, para a Voz do Brasil.
2: A recuperação das regiões atingidas pelo rompimento da barragem do Fundão em Minas Gerais e Espírito Santo vai ter um incentivo de mais R$450 milhões.
3: Os recursos fazem parte do novo acordo do Rio Doce e são divididos em um edital e um chamamento público que vão dar à própria comunidade a chance de propor projetos de recuperação.
2: O edital é realizado em parceria com o Banco do Brasil e a Fundação Banco do Brasil e foca em ações comunitárias diretas com valores de R$50 mil a R$400 mil por proposta.
3: O chamamento conta com a colaboração do Banco Nacional de Desenvolvimento Econômico e Social, BNDES, e é direcionado a projetos de desenvolvimento.
18: O BNDES, Banco Nacional de Desenvolvimento Econômico e Social, e a Secretaria-Geral da Presidência da República lançaram nesta sexta-feira uma chamada pública que vai destinar 225 milhões de reais para projetos das comunidades da Bacia do Rio Doce atingidas pelo rompimento da barragem de Fundão. O lançamento aconteceu em Governador Valadares, no interior mineiro. A barragem de Fundão, que integrava um complexo da mineradora Samarco, no município mineiro de Mariana, se rompeu em novembro de 2015, liberando rejeitos que escoaram pela bacia do Rio Doce até o mar, causando danos para populações de dezenas de municípios de Minas Gerais e do Espírito Santo. A chamada pública, que tem o nome de Chamada Rio Doce, esse participativo vai custear projetos estruturantes que variem entre 5 milhões e 23 milhões de reais e que atuem como vetores de desenvolvimento regional. As iniciativas poderão ser enquadradas em dois eixos: fortalecimento institucional das organizações sociais e apoio a empreendimentos produtivos coletivos. Para José Pavuna, representante de uma das comunidades atingidas e integrante do Conselho Federal de Participação Social da Bacia do Rio Doce e Litoral Norte Capixaba, o apoio aos projetos será uma forma de garantir renda às comunidades locais.
19: Esse dinheiro, ele seria uma forma de, inclusive ele é, uma compensação, porque reparação seria recuperar o rio, não dá para reparar o rio. A gente vai compensar com alguns projetos que geram renda. Precisa ter projetos e iniciativas pequenas que gerem renda.
18: Durante o lançamento da chamada pública, o ministro-chefe da Secretaria-Geral da Presidência da República, Guilherme Boulos, classificou a chamada Rio Doce Participativo como histórica.
20: O que a gente assinou aqui hoje é a parte dessa reparação que vai ser definida e executada a partir da participação direta de vocês. Uma coisa é vir uma obra. É bom, todo mundo quer. Outra coisa é chegar na comunidade, escutar, a comunidade apresentar o próprio projeto e chegar o dinheiro na mão para poder executar esse projeto lá no território.
18: Os projetos para a chamada Rio Doce Participativo poderão ser apresentados até o dia 30 de dezembro. Mais informações sobre a chamada estão disponíveis no site bndes.gov.br/Fundo Rio Doce. Reportagem André de Barros Lima.
2: Para quem acha que museu guarda apenas objetos do passado, uma programação diversa promete aproximar o público de exposições e atividades culturais.
3: É a Semana Nacional de Museus, que chega à sua 22ª edição e vai até domingo.
2: Ainda dá tempo de participar de uma das mais de 3 mil atividades cadastradas.
21: Difundir a cultura, preservar a memória e incentivar o hábito de visitar museus. Foi com esse objetivo que nasceu a Semana Nacional de Museus, que chega à 24ª edição, reunindo milhares de atividades em todo o Brasil. O tema deste ano, Museus Unindo o Mundo Dividido, destaca o papel dessas instituições como espaços de diálogo, inclusão e troca de experiências entre diferentes culturas e gerações. A mobilização teve amplo alcance nacional em 2026. Cerca de 1000 museus de mais de 400 cidades participaram da programação, com atividades nos 26 estados e no Distrito Federal. Como explica Joel Santana da Gama, diretor de Difusão, Fomento e Economia do Instituto Brasileiro de Museus.
22: Como as edições abrem mais tempo, como a programação é mais divulgada, isso aflora também o desejo da comunidade, dessa vontade de memória, de conhecer. Tudo isso permite com que essa visitação se amplie.
21: No Distrito Federal, estudantes participaram de visitas educativas no Centro Cultural do Banco do Brasil. O professor Paulo Araújo fala da importância dessas visitas no processo pedagógico.
23: A vantagem é que eles vão ter um olhar voltado
1: para a cultura e que eles vão poder utilizar de forma pedagógica, recriando as obras e também dando a sua própria interpretação para cada obra que eles observaram aqui.
21: A programação completa da 24ª Semana Nacional de Museus reúne atividades em todo o país até o dia 24 de maio. Reportagem Cleide Lopes.
2: Faltam poucas semanas para as festas juninas em todo o país.
3: E o Ministério do Turismo quer fortalecer a infraestrutura e a promoção dos eventos na Paraíba, destino de milhões de turistas no período.
2: Estão sendo disponibilizados R$ 45 milhões de reais para 72 cidades do estado.
3: Só no ano passado, as festas juninas movimentaram mais de 7 bilhões e 400 milhões de reais em todo o país.
2: Em Campina Grande, por exemplo, a festa começa no dia 3 de junho e vai durar 33 dias, com previsão de movimentar 800 milhões de reais e um público de 3 milhões e meio de pessoas.
3: E essas foram as notícias do Governo do Brasil.
2: Uma realização da Secretaria de Comunicação Social da Presidência da República.
3: Fique agora com as notícias do Poder Judiciário e do Congresso Nacional. Boa noite e bom fim de semana.
2: A gente volta segunda-feira. Boa noite.
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23: Presidente do STF do CNJ propõe contra-cheque único para magistrados em resolução que será analisada na semana que vem.
24: Mais de 10 mil pessoas foram atendidas nos 5 dias do Justiça Itinerante na Ilha do Marajó.
23: TSE nega parcelamento de multa aplicada a candidato a prefeito de Ubajara, no Ceará.
24: Boa noite, eu sou Marcela Luiza.
23: E eu sou Walter Lima.
24: O presidente do Supremo Tribunal Federal e do Conselho Nacional de Justiça, ministro Edson Fachin, apresentou proposta de resolução que institui o contra-cheque único para magistrados em todo o Poder Judiciário.
23: O texto será analisado pelo CNJ na próxima terça-feira. Marcelo Della Libera.
25: A proposta será analisada pelo plenário do CNJ e foi elaborada com base em decisões recentes do Supremo Tribunal Federal sobre transparência remuneratória. O texto prevê a padronização nacional das verbas pagas aos magistrados e proíbe folhas paralelas e documentos complementares com pagamentos separados. Pela proposta, cada juiz passará a receber um único contra-cheque mensal com todas as informações consolidadas, incluindo salários, verbas indenizatórias, descontos obrigatórios e valores retroativos.
24: TSE nega parcelamento de multa aplicada a candidato a prefeito de Ubajara, no Ceará.
23: Houve erro jurídico na apresentação de recurso. Fábio Ruas.
26: A decisão do TSE foi por unanimidade. Com isso, ficou mantida a decisão anterior do Tribunal Regional Eleitoral do Ceará. O TRE cearense decidiu não analisar um recurso que pedia o parcelamento de uma multa de R$ 5.000. O relator no TSE, ministro Ricardo Vilas Boas Cueva, afirmou que decisões desse tipo não podem ser contestadas por recurso eleitoral. O correto seria o agravo de instrumento. Com isso, o pedido de parcelamento da multa foi negado.
24: Mais de 10 mil pessoas foram atendidas nos 5 dias do Justiça Itinerante na Ilha do Marajó.
23: O mutirão ofereceu exames médicos, emissão de documentos e balcão de direitos trabalhistas. Luma Soares.
27: Nessa sexta-feira, moradores chegaram cedo para garantir o atendimento de última hora. Na área de cidadania, a maior procura foi por certidões de nascimento e de óbito. No encerramento das atividades, os ministros Alberto Balazeiro, do TST, e Edson Fachin, do STF, acompanharam de perto as salas de conciliação. A mega ação, coordenada pelo CNJ, em parceria com 50 entidades, garantiu cidadania e dignidade para a população marajoara.
24: Juízo não pode limitar previamente a atuação de advogado nomeado como assistente jurídico em processos sobre violência doméstica.
23: O posicionamento é do STJ, Fátima Uchoa.
28: Na origem, o juízo nomeou uma advogada para acompanhar uma vítima em audiência sobre suposta violação de medida protetiva, mas a profissional não poderia atuar no processo com pedidos ou recursos. A OAB impetrou mandado de segurança alegando que o juízo violou prerrogativas da advocacia. Garcia. O Tribunal de Justiça de Minas Gerais indeferiu o pedido, então a OAB interpôs recurso no STJ e a sexta turma deu provimento. Para o relator, ministro Sebastião Reis Júnior, a assistência jurídica à mulher vítima de violência doméstica e familiar, que é obrigatória pela Lei Maria da Penha, depende do pleno exercício das prerrogativas do advogado e é ilegal a limitação prévia da atuação profissional.
24: Após acordos entre MPF e estudantes que fraudaram sistemas de cotas, UniRio publica edital para bolsas a cotistas de cursos de medicina.
23: Ao todo, serão arrecadados mais de 2 milhões de reais que serão revertidos em auxílios financeiros. Vanessa Pereira.
0: A verba é resultado do acordo estabelecido entre o Ministério Público Federal e os estudantes do curso de medicina da UniRio, que ocuparam indevidamente as vagas reservadas para os alunos cotistas do SISU em 2018. Nesta primeira etapa, a universidade vai conceder 4 auxílios financeiros mensais no valor proporcional a um salário mínimo de 2018. Os interessados podem fazer as inscrições até 31 de maio por meio do formulário eletrônico no site da UniRio. Você também encontra o edital e o link do formulário no site do MPF.
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24: Uma boa noite.
23: Bom fim de semana e até segunda-feira.
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5: Eu sou Paula Groba.
6: E eu sou Ricardo Nakaoka.
5: E estes são os destaques de hoje do Jornal do Senado, que começa agora.
6: Senadores marcam votação de proposta que amplia a autonomia do Banco Central.
5: IFE aponta rombo fiscal por 10 anos e contradiz previsões otimistas do governo para as contas públicas.
6: Projeto pode garantir uso de faixa exclusiva por veículos que transportam pessoas com deficiência.
5: Boa noite.
6: Boa noite.
5: O Banco Central pode ganhar mais independência e ter a autonomia garantida pela Constituição. A proposta que prevê autonomia técnica, administrativa, orçamentária e financeira para a instituição deve ser votada no dia 27 de maio pela Comissão de Constituição e Justiça do Senado.
6: O relatório foi lido nesta semana, mas a análise foi adiada após um pedido de vista coletiva. Mais informações com o repórter Márcio Maturana.
9: O relatório da proposta de emenda à Constituição, que amplia a autonomia do Banco Central, foi lido na Comissão de Constituição e Justiça, mas o texto não foi votado por causa de um pedido de vista coletiva. Pelo texto, o Banco Central deixa de ser uma autarquia e vira uma entidade pública de natureza especial, com autonomia técnica, operacional, administrativa, orçamentária e financeira, e dotada de poder de polícia, com autoridade sobre regulação, supervisão e resolução. O relator dessa PEC é o senador Plínio Valério, do PSDB do Amazonas.
10: Mesmo só com leitura, estamos fazendo história. O que vem depois, cada um vai responder pelo seu ato aqui. Porque já ficou claro para a população brasileira que a importância do Banco Central e que a liberdade financeira é fundamental. Então, lá na frente, nós vamos ver quem é que é contra o avanço ou não.
9: O autor da proposta é o senador Vanderlan Cardoso, do PSD de Goiás, que ressaltou a importância da mudança.
11: Não é um projeto de ex-presidente Bolsonaro, nem do presidente atual, nem do ex-presidente Roberto Campos Neto, nem do atual presidente Galípolo. É um projeto de país, de nação.
9: A PEC deve ser votada na próxima quarta-feira, dia 27, segundo anunciou o presidente da comissão, Otto Alencar, do PSD da Bahia.
5: A senadora Mara Gabrilli pediu explicações ao Tribunal Superior Eleitoral sobre uma campanha de representatividade.
6: A ação do TSE tem como objetivo estimular a diversidade nos espaços de poder, mas deixou de fora das peças publicitárias as pessoas com deficiência. Repórter Lana Dias.
24: A senadora Mara Gabrilli, do PSD de São Paulo, enviou um ofício ao Tribunal Superior Eleitoral pedindo explicações sobre a exclusão de pessoas com deficiência na campanha Representatividade. A iniciativa do TSE busca estimular a participação política de grupos historicamente subrepresentados, como mulheres, pessoas negras e indígenas. Mas a senadora considerou lamentável, na campanha, a exclusão de um dos grupos que mais enfrenta obstáculos.
12: Eu sei o que é enfrentar obstáculos todos os dias, mesmo que seja dentro da cabeça de uma pessoa. E também sei que existe muita gente com deficiência, cheia de potencial para transformar, mas a barreira ainda é enorme.
24: A campanha em questão será veiculada até 30 de julho e é composta por vídeo para televisão e spot para rádio, além de conteúdo para as redes sociais. De acordo com o censo de 2022 do IBGE, o Brasil tem 14,4 milhões de pessoas com deficiência, o que representa 7,3% da população com 2 anos ou mais.
28: E pessoas com deficiência podem passar a ter mais rapidez e acessibilidade nos deslocamentos diários. O Senado vai analisar um projeto que autoriza veículos que transportem esse público a utilizarem as faixas exclusivas de transporte coletivo.
6: A medida quer reduzir o tempo no trânsito e garantir mais mobilidade, inclusão e qualidade de vida. Repórter Alexandre Campos.
13: A proposta dos senadores Alci Lucas, do PL do Distrito Federal, define regras gerais, deixando a cargo dos municípios a regulamentação de pontos específicos, como caracterização das situações em que o uso da via é essencial para pessoas com deficiência, cadastro do beneficiário e do veículo usado por ele, definição de horários, trechos e condições de tráfego das faixas e adoção de mecanismos de transparência e revisão periódica das credenciais concedidas. Para Alci Lucas, é preciso incentivar que os municípios levem em conta no planejamento e na gestão da mobilidade urbana as necessidades dessa parcela da população.
14: Só o pai que tem filho autista severo ou alguma deficiência mais grave é que sabe se pega um congestionamento e todo dia pega, buzina para lá, buzina para cá, muito barulho, e os autistas não suportam isso. Então é um sacrifício muito grande. Então, como as faixas exclusivas ainda tem muita, fica muito ociosa ainda, nada melhor do que fazer uma legislação mais ampla, que de fato a regulamentação tem que ficar no município, que é ele que vai conduzir o processo.
13: Ainda de acordo com o projeto, as vias utilizadas por transporte público de alta capacidade, como os chamados BRTs, não poderão ser destinadas para o deslocamento de veículos particulares com pessoas com deficiência.
28: O senador Jaime Campos, do União de Mato Grosso, defendeu mais apoio financeiro aos municípios e cobrou a atualização dos repasses federais para as prefeituras.
6: Ao mencionar a marcha dos prefeitos em Brasília nesta semana, ele afirmou que o aumento das despesas tem dificultado a manutenção de serviços públicos essenciais e que o fortalecimento do municipalismo é fundamental para melhorar o atendimento à população.
15: Muitos prefeitos enfrentam, de fato, queda de arrecadação e aumento das despesas obrigatórias e, ao mesmo tempo, uma crescente demanda de serviços públicos. Os municípios acabam assumindo responsabilidades cada vez maiores sem que os recursos acompanhem essa realidade.
28: Já o senador Fernando Dueire, do PSD de Pernambuco, celebrou a aprovação na Comissão de Assuntos Sociais do novo piso salarial dos médicos e cirurgiões dentistas. O texto fixa o valor de R$ 13.672 e atualiza o pagamento de horas extras e adicional noturno.
6: Para Dueire, a medida valoriza os profissionais e pode ajudar a reduzir a falta de médicos e dentistas em regiões mais carentes. A proposta segue para a Câmara dos Deputados.
16: Cada real destinado à valorização desses profissionais retorna à sociedade em forma de atendimento mais qualificado, maior dedicação e melhores resultados.
28: As contas do governo para os próximos anos podem estar mais otimistas do que a realidade permite. É o que aponta um novo relatório da Instituição Fiscal Independente do Senado, que identifica divergências entre as projeções da equipe econômica e as estimativas dos analistas da IFE.
6: Segundo o texto, as metas fiscais apresentadas pelo governo são ambiciosas e enfrentam desafios para sair do papel. Repórter Douglas Castilho.
17: A divergência é o crescimento estrutural das despesas com benefícios da Previdência Social.
1: social. A digitalização, por meio do aplicativo Meu INSS, acelerou de maneira inédita o fluxo do antigo auxílio-doença. O modelo de análises remotas de atestados médicos fez as concessões anuais dobrarem entre 2022 e 2025. O diretor do Instituto, Alexandre Andrade, explicou que esse é apenas um dos elementos de discordância com o governo.
2: Em relação às projeções, o que nós identificamos foi um relativo otimismo, tanto na grade de parâmetros macroeconômicos, quanto depois nas projeções fiscais. Isso inclui receitas, despesas, o resultado primário e a própria trajetória da dívida bruta nos próximos anos.
1: Por outro lado, um fôlego extra e inesperado para o caixa do governo federal veio após a alta do petróleo, gerado pelos ataques dos Estados Unidos e de Israel ao Irã. O cenário aumentou a arrecadação de tributos no Brasil, grande exportador da matéria-prima. Um alerta da IFE, no entanto, indica que essa mesma instabilidade no Oriente Médio pode fazer com que o Banco Central mantenha a taxa de juros alta por mais tempo, o que esfriaria a atividade econômica do país e contribuiria para o aumento da dívida.
6: Com edição de Paula Groba e trabalhos técnicos de João Lira, o Jornal do Senado fica por aqui. Acompanhe agora as notícias do Tribunal de Contas da União e da Câmara dos Deputados. Boa noite.
5: Uma boa noite e um bom fim de semana.
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17: O Tribunal de Contas da União fez auditoria para avaliar o financiamento da atenção primária à saúde no Sistema Único de Saúde. O serviço é a porta de entrada do SUS e inclui ações de vacinação, consultas, pré-natal e outros atendimentos. A fiscalização analisou o modelo de repasse de recursos para estados e municípios. O objetivo foi verificar se o financiamento contribui para ampliar o acesso da população e melhorar a qualidade do atendimento. O TCU identificou falhas no modelo atual, como dificuldades para acompanhar resultados. Também falta definir indicadores para distribuir os recursos de forma adequada. As limitações podem prejudicar o planejamento das ações e reduzir a eficiência da política pública. O tribunal fez recomendações para aperfeiçoar o sistema. Saiba mais em tcu.gov.br.
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18: Câmara aprova a proposta que proíbe sigilo de gastos do governo federal.
19: Deputados reconhecem a importância da cultura country para Jaguariúna.
18: Parlamentares criam área de proteção ambiental do Jamanchi, no Pará.
19: Plenário inclui economia criativa como beneficiária de fundos regionais.
18: Boa noite. Projeto aprovado pelos deputados permite a utilização de recursos de fundos constitucionais em empreendimentos de economia criativa. A reportagem é de Antônio Vital.
20: A Câmara dos Deputados aprovou o projeto que inclui empreendimentos da chamada economia criativa entre os setores que poderão receber recursos dos fundos constitucionais de financiamento das regiões Norte, Nordeste e Centro-Oeste. O texto define a economia criativa como atividades relacionadas à criação, produção e distribuição de bens e serviços baseados em criatividade, cultura, conhecimento e produção artística, como artesanato, música, moda e design. Hoje, muitos desses empreendimentos ficam fora das atividades que podem ser beneficiadas por esses fundos, que priorizam setores como agropecuária, indústria, mineração e agroindústria. O projeto foi apresentado pelo deputado Ayrton Faleiro, do PT do Pará, e altera a lei que regulamenta esses fundos constitucionais, que oferecem financiamento para atividades econômicas consideradas estratégicas para o desenvolvimento regional. Com a mudança, empreendimentos ligados à economia criativa também poderão acessar linhas de crédito desses fundos. Relatora da proposta no plenário, a deputada Lídice da Mata, do PSB da Bahia, argumentou que a medida ajuda a reduzir desigualdades regionais e reconhece a importância econômica das atividades criativas para a geração de renda, emprego e desenvolvimento local.
21: Diversos são os países que têm obtido um grande crescimento do seu PIB através do desenvolvimento da economia criativa. E eu queria destacar o exemplo da Indonésia, o país cujo PIB da economia criativa cresceu 6,5%, acima dos 5,03% do PIB nacional.
20: O projeto foi criticado pelo deputado Luiz Lima, do Novo do Rio de Janeiro.
22: Enxergamos isso como mais uma oportunidade de se fazer militância com recurso público. E o povo brasileiro está cansado de trabalhar para sustentar a militância política. A gente tem uma série de prioridades a nível de educação, de oportunidades de emprego.
20: O projeto que inclui empreendimentos da economia criativa entre os beneficiários dos fundos constitucionais de financiamento das regiões Norte, Nordeste e Centro-Oeste seguiu para análise do Senado. Da Rádio Câmara de Brasília, com informações de Daniela Lessa, Antônio Vital.
3: Desenvolvimento Regional.
0: Hildo Rocha, do MDB, relembra a implantação de 81 novos municípios no Maranhão em 1996. O parlamentar reforça que as cidades receberam estrutura administrativa, estradas, escolas, hospitais e sistemas de abastecimento de água durante a gestão estadual da época.
18: Para Hildo Rocha, o então governo maranhense foi fundamental para transformar antigos povoados em polos de desenvolvimento econômico. Segundo ele, a superação de desafios técnicos e políticos explica o reconhecimento que antigos gestores ainda mantêm junto à população do estado.
0: Jorge Araújo, do PP, critica o governo da Bahia pela demora na construção da ponte Salvador-Itaparica. O deputado afirma que após mais de 20 anos de anúncios, a obra ainda não saiu do papel.
18: Jorge Araújo também faz críticas à saúde pública baiana, especialmente à Central de Regulação do Estado. O parlamentar relata que moradores do interior percorrem longas distâncias sem garantia de atendimento.
3: Economia.
0: Plenário da Câmara proíbe sigilo sobre gastos do governo federal. O repórter Márcio Aquilissardi tem as informações sobre a proposta aprovada.
4: A Câmara dos Deputados aprovou o projeto que proíbe a imposição de sigilo sobre gastos da administração pública federal, incluindo despesas com viagens, hospedagem, alimentação, transporte e cartões corporativos. De acordo com o projeto apresentado pelo deputado Gustavo Gayer, do PL de Goiás, os gastos do dia a dia da administração pública, como os de viagens oficiais, deverão permanecer públicos. O projeto mantém a possibilidade de proteger informações consideradas estratégicas para a segurança de autoridades, mas as despesas deverão ser divulgadas. O texto também prevê que informações classificadas como sigilosas poderão perder automaticamente essa condição se não forem analisadas no prazo de 30 dias pela Comissão Mista de Reavaliação de Informações, prevista na Lei de Acesso à Informação. A proposta permite ainda que o Congresso Nacional revise decisões de classificação de sigilo e prevê punições para agentes públicos que colocarem sigilo de forma indevida para ocultar irregularidades. Nesses casos, a conduta poderá ser considerada ato de improbidade administrativa e também crime de responsabilidade. Relator da proposta, o deputado Sóstenes Cavalcante, do PL do Rio de Janeiro, argumentou que o projeto reduz brechas para uso abusivo do sigilo sobre despesas públicas. Segundo o relator, a proposta fortalece mecanismos de fiscalização e amplia a transparência sobre a utilização de recursos públicos. Ele criticou classificações feitas pelo governo.
7: O presidente Lula fazia críticas ao seu oponente, o ex-presidente Bolsonaro, porque existia ali agendas secretas e ele fazia críticas e dizia que iria acabar com o sigilo. E até hoje, o que aconteceu foi que aumentou inúmeras vezes os sigilos de agenda, os sigilos de despesas, e nós entendemos que isso não é salutar ao Estado Democrático de Direito.
4: O projeto foi aprovado de maneira simbólica pelo plenário da Câmara, mas a federação formada pelo PT, PCdoB e PV tentou alterar sem sucesso pontos da proposta, como a possibilidade de o Congresso rever a classificação de informações. Para a deputada Érica Cocai, do PT do Distrito Federal, o sigilo deve ser mantido sobre informações que dizem respeito à segurança nacional.
8: Nós somos favoráveis à transparência. O sigilo, ele deve dizer respeito à segurança nacional, ao interesse público. Ele é previsto para isso. Mas há muito sigilo irregular. O relatório do portal Transparência, ele indica que nos últimos anos, de 2015 até 2022, até o final do governo Bolsonaro, 80% dos sigilos irregulares dizem respeito ao governo Bolsonaro. Vocês lembram que Bolsonaro colocou sob sigilo seu cartão de vacina e da sua família?
4: O projeto que proíbe a imposição de sigilo sobre gastos da administração pública federal, como viagens, hospedagem, alimentação e cartões corporativos, seguiu para análise do Senado. Da Rádio Câmara de Brasília, com informações de Daniele Lessa e Antônio Vital, Márcio Aquilissardi.
3: Justiça.
18: Jandira Fegali, do PCdoB do Rio de Janeiro, cobra investigações sobre supostas ligações entre a família Bolsonaro e o Banco Master. A deputada defende a instalação de uma CPI para apurar denúncias envolvendo o banqueiro Daniel Vorcário e parte da oposição.
0: Na visão de Jandira Fegali, as recentes pesquisas de opinião sinalizam um desgaste de lideranças que utilizam discursos moralistas. A parlamentar também defende transparência nas investigações e a divulgação das apurações sobre o uso de recursos públicos.
18: Márcio Gerri, do PCdoB do Maranhão, critica Flávio Bolsonaro, alegando que denúncias relacionadas ao caso do Banco Master fragilizam sua imagem política. O parlamentar também questiona informações divulgadas sobre a relação do senador com o empresário Daniel Vorcário.
0: Márcio Gerri sustenta que o episódio afeta a articulação política da oposição e defende ações do atual governo. Na visão do deputado, programas e medidas do Executivo Federal têm fortalecido a avaliação positiva do governo.
18: Evair Vieira de Melo, do Republicanos, do Espírito Santo, diz que foi um dos primeiros a alertar o governo e a denunciar na Comissão de Fiscalização Financeira e Controle da Câmara que havia uma máfia no INSS que operava com descontos não autorizados dos aposentados.
0: Evair Vieira de Melo defende o aprofundamento das investigações por entender que houve omissão no enfrentamento das irregularidades no INSS. Ele critica a atuação de integrantes do governo diante das denúncias, especialmente em relação ao envolvimento do filho do presidente Lula.
3: Meio ambiente.
18: A Câmara aprovou um projeto que obriga órgãos ambientais a aplicarem o Código Florestal em todos os biomas, no lugar de legislações específicas. O repórter Antônio Vital explica as consequências.
20: A Câmara dos Deputados aprovou o projeto que obriga os órgãos ambientais a aplicarem o Código Florestal em áreas produtivas de todos os biomas brasileiros, no lugar de legislações específicas, como a Lei da Mata Atlântica, mais restritiva em relação ao uso da terra para a produção rural. O projeto foi aprovado pelas comissões permanentes da Câmara em caráter terminativo, ou seja, não precisaria passar por votação no plenário e poderia seguir diretamente para o Senado. Um recurso assinado por 57 deputados, a maioria do PT, PSOL e Rede, pedia análise pelo plenário, com o argumento de que a proposta fragiliza a legislação ambiental. O recurso foi rejeitado pelo plenário por uma diferença de 148 votos, o que manteve o texto aprovado pelas comissões. O texto original, apresentado pelo deputado Alceu Moreira, do MDB do Rio Grande do Sul, tratava apenas da aplicação do Código Florestal nas áreas produtivas dos chamados campos de altitude, ecossistema localizado na região sul. O argumento é que aquelas áreas são exploradas há mais de 200 anos e que os produtores estavam sendo multados pelo IBAMA com base na legislação que protege a Mata Atlântica. Foi o que disse o deputado Alceu Moreira.
9: Não tem nenhum sentido. Aquela terra está desde 1740 antropizada. Ela tem utilização para lavoura, para criação de gado. E agora o nosso produtor está impedido com uma multa produzida pelo IBAMA sem nenhuma necessidade. Se tiver o gado em cima do campo e por acaso nascer uma essência nativa no meio do pasto, eles

0: usar áreas nos campos de altitude do Rio Grande do Sul, Paraná e Santa Catarina. O projeto foi completamente deturpado, aumentando aí a possibilidade de desmatamento, de uso para o agro de áreas não florestais na Amazônia, no Cerrado, no Pantanal e na Mata Atlântica.
1: O projeto que obriga os órgãos ambientais a aplicarem o Código Florestal em áreas produtivas de todos os biomas brasileiros, no lugar de legislações específicas, seguiu para análise do Senado. Da Rádio Câmara de Brasília, Antônio Vital.
2: Transportes. Beto Preto, do PSD do Paraná, defende a criação de uma subcomissão para acompanhar o encerramento da concessão da Malha Sul Ferroviária, que atende estados da região sul e se conecta a São Paulo. Ele defende o debate sobre trechos inoperantes e passivos da atual gestão.
3: Beto Preto também pede participação de órgãos de controle e representantes do setor na discussão sobre a nova concessão ferroviária. Ele salienta que o fortalecimento do modal é estratégico para o desenvolvimento logístico e econômico do país.
2: Agricultura.
4: Câmara regulariza áreas ocupadas com a criação de área de proteção ambiental do Jamanchim, no Pará. Saiba o que muda com a repórter Daniele Lessa.
5: O plenário da Câmara dos Deputados aprovou o projeto que reduz a área da Floresta Nacional do Jamanchim e cria a área de proteção ambiental chamada APA do Jamanchim, no município de Novo Progresso, no sudoeste do Pará. O projeto, que foi apresentado pelo deputado Isnaldo Bulhões Júnior, do MDB de Alagoas, estabelece que parte das áreas ocupadas por produtores rurais será retirada da Floresta Nacional e passará a integrar a nova APA, categoria ambiental menos restritiva, que permite ocupação humana e atividades econômicas sob determinadas regras. Ao defender a proposta, o deputado Enderson Pinto, do União do Pará, disse que as pessoas se instalaram no que hoje é a Floresta do Jamanchim porque existiam incentivos governamentais para desenvolver a economia da região.
6: Essas ocupações não aconteceram na clandestinidade, não foram invasões oportunistas, foram ocupações de boa-fé estimuladas por políticas públicas. E o que aconteceu depois? Essas pessoas acordaram de um dia para o outro dentro de uma unidade de conservação de proteção integral.
5: O relator José Priante, do MDB do Pará, argumentou que o projeto busca enfrentar um conflito histórico na região entre preservação ambiental e ocupação consolidada da terra.
6: Dar um passo na pacificação e no ordenamento legal de uma área de profundo potencial sem avançar um metro na floresta. Nós estamos falando apenas de recategorizar uma área que já está antropizada durante muitos e muitos anos, e muitas décadas.
5: Parlamentares contrários ao projeto afirmaram que a redução da área protegida pode aumentar a pressão sobre a Amazônia e estimular novas ocupações irregulares. A deputada Marina Silva, da Rede de São Paulo, alertou sobre o agravamento dos eventos climáticos extremos, como secas e enchentes.
7: Em relação às unidades de conservação, que elas são cada vez mais necessárias diante dos extremos climáticos, das secas e das cheias, que o tempo todo estão assolando várias unidades da Federação na Amazônia, inclusive o estado do Pará.
5: O texto também autoriza atividades de mineração dentro da Floresta Nacional e da Área de Proteção Ambiental, ponto criticado pelo deputado Tarcísio Mota, do PSOL do Rio de Janeiro, que apresentou destaque para tirar esse trecho da proposta, mas foi rejeitado pelos parlamentares.
8: Porque o que está acontecendo aqui tem nome e sobrenome. É premiação da grilagem, é abertura de um precedente que vai fragilizar o Sistema Nacional de Unidades de Conservação. É mais um atentado contra a possibilidade de que a gente mantenha a floresta em pé.
5: O projeto que altera os limites da Floresta Nacional do Jamanchim e cria a Área de Proteção Ambiental do Jamanchim no Pará, seguiu para análise no Senado. Da Rádio Câmara de Brasília, Daniele Lessa.
2: Educação.
3: Alice Portugal, do PCdoB da Bahia, comemora a aprovação do texto que regulamenta o reajuste anual do piso salarial dos professores da educação básica pública. Ela reitera que a proposta define critérios permanentes e garante maior segurança jurídica.
2: Alice Portugal informa que o novo piso passará para R$ 5.130.

0: reais. A parlamentar pede a aprovação definitiva da medida no Senado e reforça a importância de ampliar os investimentos no Fundeb e na educação pública.
1: Clarissa Tércio, do PP de Pernambuco, critica a condenação de um casal do interior de São Paulo por manter duas filhas em ensino domiciliar. A deputada classificou como absurda a posição da justiça em considerar o homeschooling como abandono intelectual.
0: No entendimento de Clarissa Tércio, o Estado pune os que não se submetem a conteúdos ideológicos. Ela afirma que a sentença fere o direito das famílias de educar seus filhos e pede ao Senado que ratifique o projeto do ensino domiciliar já aprovado na Câmara.
2: Cultura.
1: Câmara reconhece a importância da cultura country para Jaguariúna, cidade do estado de São Paulo. O repórter Antônio Vital tem as informações sobre a homenagem.

0: Projeto aprovado no plenário da Câmara confere ao município de Jaguariúna, no interior de São Paulo, o título de capital nacional do country. Jaguariúna é uma cidade com pouco mais de 60 mil habitantes, perto de Campinas, conhecida nacionalmente pelo Jaguariúna Rodeio Festival, realizado desde 1989, evento que reúne competições de rodeio, shows musicais e atrações ligadas ao universo sertanejo, o que atrai público de várias regiões do país. O projeto, apresentado pelo deputado Maurício Neves, do PP de São Paulo, justifica o título a partir da tradição da cidade ligada aos rodeios, à música sertaneja e à cultura do interior. De acordo com a justificativa, a cultura country faz parte da identidade da cidade e está presente não apenas nos rodeios, mas também na moda, na gastronomia, no turismo rural e em diferentes atividades econômicas locais. O projeto também destaca o impacto econômico do universo country na região. Durante o período do festival, as atividades movimentam mais de 50 milhões de reais na economia local, com geração de empregos e aumento do turismo. Relatora da proposta, a deputada Simone Marqueto, do PP de São Paulo, argumentou que a cultura country brasileira representa um modo de vida ligado às tradições do interior e ultrapassa o universo dos rodeios. No plenário, o relator foi o deputado Ícaro de Valmir, do Republicanos de Sergipe.
1: A cidade é historicamente ligada à cultura do interior, como forte tradição agrícola e pecuária, sendo o rodeio uma parte intrínseca dessa cultura. Mais do que um evento ou uma data do calendário, a cultura country em Jaguariúna é um modo de vida permanente. O estilo country está presente no cotidiano dos moradores, na moda, na culinária e nos empreendimentos locais.
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1: 8 horas.
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